0: trabalhar de motofrete.
1: Para o presidente Lula, o Move, táxis e aplicativos vai melhorar a vida, principalmente daqueles que hoje alugam veículos para poder trabalhar.
2: É o seu patrimônio que vai sobrar para o seu filho, que vai sobrar para a sua mulher, que vai sobrar para a sua filha, e você pode vendê-lo a hora que você precisar vender para mudar de profissão. Essa a diferença.
1: As linhas vão estar disponíveis a partir do dia 19 do mês que vem, via BNDES. Para os homens, juros de 12,6% ao ano. Para as mulheres, 11,5%. A primeira parcela só daqui a 6 meses. Reportagem Vanessa Casalino.
3: O setor da construção civil é um dos motores da economia brasileira.
4: Além de movimentar a indústria e o comércio, ele gera milhões de empregos e ajuda a reduzir o déficit habitacional no país.
3: Durante a abertura do encontro da construção civil, o Minha Casa Minha Vida foi destacado pelo presidente Lula.
5: 2.840.000 contratos imobiliários foram assinados entre 2023 e março deste ano pela Caixa Econômica Federal. E o programa Minha Casa Minha Vida já representa mais da metade dos lançamentos e vendas de imóveis no país. Durante o Encontro Internacional da Indústria da Construção, que reuniu empresários e governo em São Paulo, o presidente Lula destacou os avanços do programa e os impactos do setor para o país.
2: 171 mil contratos do Minha Casa Minha Vida, FGTS, apenas no primeiro trimestre de 2026. 93% mais do que no mesmo período de 2023. A Caixa tem uma carteira de crédito imobiliário de 966 bilhões e 200 milhões. Isso significa 7,2% do PIB brasileiro. 68% do total do mercado imobiliário nacional.
5: O ministro das Cidades, Vladimir Lima, destacou que o programa Minha Casa Minha Vida fez o Brasil atingir o menor déficit habitacional da série histórica, caindo de 10% na década de 1990 para 7,2%. Isso significa que mais pessoas possuem casa própria e moram em locais com qualidade de vida.
6: O programa Minha Casa Minha Vida se transformou num programa que ele traz inclusão social. E mais do que isso, é mais do que tijolo, é mais do que cimento. Ele gera emprego, ele gera renda, ele inclui as pessoas, ele traz dignidade, ele traz qualidade de vida para as pessoas.
5: A cooperação mútua movimenta anualmente cerca de 800 bilhões de reais na economia nacional, entre recursos públicos e privados. Esse montante consolida a articulação entre o governo federal e a iniciativa privada como uma das principais forças de desenvolvimento do país. O programa Minha Casa Minha Vida já conta com mais de 300 bilhões de reais em investimentos. Além da construção de moradias, os recursos também são destinados a obras de saneamento, urbanização e mobilidade urbana. Reportagem Dima Soldi.
4: A abertura da Marcha Brasília em Defesa dos Municípios foi realizada hoje na capital do país.
3: O vice-presidente Geraldo Alckmin participou e falou sobre a importância de descentralizar políticas nacionais para fortalecer os governos locais.
4: E ainda ressaltou as políticas do governo do Brasil para atender os municípios brasileiros.
7: É a 27ª edição da Marcha dos Prefeitos, que este ano trouxe para Brasília mais de 15 mil gestores locais. O encontro, promovido pela Confederação Nacional de Municípios, é um dos maiores eventos municipalistas da América Latina e tem como tema "O Brasil que dá certo nasce nos municípios". O vice-presidente Geraldo Alckmin participou da abertura e falou sobre a importância do movimento, que há quase 3 décadas é uma das vozes da sociedade brasileira.
8: A Marcha dos Prefeitos é a marcha do municipalismo, num país que é o 5º maior país do mundo, com 5.569 municípios. É fundamental descentralizar, fortalecer governo local, onde as pessoas vivem, o governo local enxerga os problemas, porque convive com eles, sente as suas necessidades.
7: A Marcha dos Prefeitos é realizada anualmente. O evento vai até dia 21, próxima quinta-feira. Prefeitos, vereadores e autoridades vão discutir temas de interesse dos 5.569 municípios brasileiros. Reportagem Luciana Colares de Holanda.
3: Mais 262 famílias nos municípios de Juiz de Fora e Ubá, na Zona da Mata de Minas Gerais, receberam a parcela única do Auxílio Reconstrução nesta terça-feira.
4: O benefício, no valor de R$ 7.300, é destinado a moradores que tiveram perdas materiais devido às chuvas que atingiram a região no fim de fevereiro.
3: De acordo com o Ministério da Integração e do Desenvolvimento Regional, até agora, 3.093 famílias afetadas pelas chuvas já foram atendidas com esse auxílio.
4: Nos empréstimos consignados para beneficiários do INSS.
3: Novas medidas de segurança e aumento do prazo para pagamento da dívida são algumas das novidades que começaram a valer a partir de hoje.
9: Para combater fraudes no sistema do INSS, estão em vigor as regras atualizadas para aposentados e pensionistas contratarem empréstimos consignados por meio do site ou aplicativo do Instituto. A partir de agora, será necessário validar a operação por meio da biometria facial, como explica a presidente do INSS, Ana Cristina Silveira.
10: Após solicitar o crédito junto ao banco, o beneficiário recebe a proposta no aplicativo Meu INSS com status pendente de confirmação e tem até 5 dias para confirmar a operação por reconhecimento facial.
9: O prazo de pagamento do empréstimo também foi ampliado para 108 meses. Com essa medida, quem possui consignado do INSS terá 1 ano a mais para quitar a dívida, além de poder começar a pagar a primeira parcela após 3 meses do contrato. A presidente do INSS explica também as mudanças nas margens dos empréstimos.
10: Parte da margem do empréstimo reservada ao cartão benefício e ao cartão consignado poderá ser utilizada para a contratação de empréstimos consignados, observando o limite global de 40% para benefícios previdenciários e 35% para benefícios assistenciais.
9: Na avaliação do presidente da Associação dos Aposentados e Pensionistas de Volta Redonda, no Rio de Janeiro, Geraldo Vida, essas mudanças vão trazer mais segurança para um público que sofre tentativas constantes de golpe.
11: Olha, eu tenho certeza que essas novas regras elas vão ser muito importantes para evitar a quantidade de fraudes que os aposentados, e principalmente os aposentados nossos associados, tem sofrido com essa modalidade de empréstimo que o governo fez para beneficiar as pessoas e que está acabando se prejudicando porque as fraudes são muito frequentes e são muito grandes e perigosas.
9: Caso a biometria não seja confirmada, o empréstimo não será concedido. No site do INSS, na opção Extrato Empréstimo Consignado, será possível conferir os contratos aprovados. Com locução de Raquel Mariano, reportagem Graziele Bezerra.
4: Crianças e adolescentes contam com um novo mecanismo de proteção.
3: O governo do Brasil oficializou hoje a Política Nacional de Prevenção e Combate ao Abuso e Exploração Sexual.
4: A medida foi publicada no Diário Oficial da União e visa garantir atendimento especializado às vítimas e famílias.
3: E ainda dá maior agilidade ao processo de responsabilização dos agressores.
12: O governo do Brasil oficializou nesta terça-feira a Política Nacional de Prevenção e Combate ao Abuso e Exploração Sexual da Criança e do Adolescente. A medida foi publicada no Diário Oficial da União por meio de portaria assinada pelo Ministério dos Direitos Humanos e da Cidadania. A política prevê atendimento especializado às vítimas e às famílias, fortalecimento das redes de proteção e integração entre os sistemas de saúde, assistência social, justiça e segurança pública. O texto também determina que os processos de escuta de crianças e adolescentes vítimas de violência respeitem os procedimentos previstos no Estatuto da Criança e do Adolescente, para evitar a revitimização. Entre os objetivos da iniciativa estão o combate à exploração sexual, a ampliação das ações preventivas e a responsabilização mais rápida dos autores dos crimes. A política também prevê campanhas permanentes de conscientização e ações educativas para enfrentar práticas culturais que naturalizam a violência sexual. A implementação será feita de forma articulada entre União, Estados, Distrito Federal e municípios, com coordenação do Ministério dos Direitos Humanos e da Cidadania. Claudimário Carvalho, para a Voz do Brasil.
4: A proteção a crianças e adolescentes também passa pelo ambiente digital.
3: Se você tem menores em casa, sabe o desafio que é controlar o que eles acessam pelo celular.
4: Para ajudar nessa missão, uma das medidas já aprovadas pelo governo do Brasil aumentou a classificação do YouTube, que agora não é recomendado para menores de 16 anos.
3: A decisão levou em conta parâmetros como conteúdos de violência extrema, nudez e apologia ao uso de drogas.
13: A advogada Tatiana Costa é mãe do Matheus, de 10 anos. Ela conta que, como toda criança, ele tem demonstrado um interesse crescente pelo ambiente digital. Mas o acesso é por tempo limitado e com muita parcimônia.
14: Uma criança de 10 anos, ela não tem cognição para filtrar um vídeo que está passando no YouTube. Porque são vídeos muito rápidos, com muita informação, muito colorido, muito ágeis, que a cabeça da criança não processa, não filtra aquilo que ela está vendo. Então, isso eu acho muito perigoso.
13: Para ajudar e proteger crianças e adolescentes de conteúdos inapropriados no ambiente digital, o governo do Brasil tem adotado uma série de medidas. No início deste mês, a plataforma de compartilhamento de vídeos, YouTube, foi reclassificada como não recomendada para menores de 16 anos, acima da indicação anterior de 14 anos. O secretário nacional de Direitos Digitais, Vitor Oliveira Fernandes, explica o que motivou a decisão.
15: Dentro dessa plataforma, tem crescido bastante conteúdos que vão de cenas de violência, tortura, mutilação, homicídio. Há muitos conteúdos que também envolvem consumo de substâncias lícitas e ilícitas, vídeos que mostram em parcerias de influenciadores com outros serviços que são serviços restritos para maiores de 18 anos, como, por exemplo, serviços de casas de apostas.
13: A classificação indicativa tem caráter informativo e é destinada a pais, responsáveis e à sociedade em geral. O agente da Polícia Civil do Distrito Federal e chefe da Seção de Investigação de Crimes Cibernéticos contra Crianças e Adolescentes, Roberto Vitor, destaca os crimes mais comuns envolvendo menores no ambiente digital.
16: Por padrão, o que mais nos preocupa enquanto polícia é uma espécie de aliciamento progressivo. É o acesso às crianças e adolescentes, a criação de uma cultura de segredo, e isso induz as crianças em erro para que elas, de alguma forma, sejam estimuladas a especificamente produzir conteúdo íntimo, fotos ou vídeos.
13: Além do YouTube, outras redes já haviam passado por ajustes na classificação indicativa. TikTok e Kawai, por exemplo, também foram reclassificadas para 16 anos. As mudanças fazem parte do Estatuto Digital da Criança e do Adolescente, sancionado pelo presidente Lula em setembro de 2025, com medidas voltadas à segurança online, proteção de dados, prevenção de riscos e responsabilização de plataformas por conteúdos ilícitos e práticas abusivas. Reportagem Gabriela Noronha.
4: E em tempos de telas, todo cuidado é pouco com crianças e adolescentes.
3: Para ajudar os responsáveis nessa missão, a população conta com um guia sobre o uso dos dispositivos digitais na infância e adolescência.
4: O guia orienta, por exemplo, sobre os riscos do uso excessivo de telas.
17: A estudante Esther Vitória de Almeida, de 13 anos, aprendeu na prática que a superexposição nas redes sociais pode ser perigosa. E depois de ser abordada por perfis suspeitos na internet, bloqueou a conta para que somente pessoas conhecidas tivessem acesso às suas postagens.
18: Muita gente muito mais velha começava a me seguir, começava a falar coisa, e é perigoso isso para quem não entende, né? Falei pros meus pais, cheguei a falar pra minha mãe, removi, mas eu acho que nem todo mundo tem essa mesma visão.
17: Dados do Comitê Gestor da Internet no Brasil apontam que 25 milhões de crianças e adolescentes acessam a internet no país e 98% deles usam o celular para se conectar. Mais de 80% têm perfis em redes sociais. E de olho na segurança das crianças e adolescentes, a Bruna Bezerra, professora de artes da escola em que a Esther estuda, começou um projeto para que alunos tivessem um olhar mais crítico ao navegar no mundo digital.
19: Para eles estarem consumindo um conteúdo verídico, tá ali verificando também em relação às fake news, aquele conteúdo de fato vai ser sadio, né, para o conhecimento deles, incentivando essa prática do bom uso.
17: E para ajudar pais, responsáveis e educadores nesta missão, o governo do Brasil lançou um guia sobre o uso dos dispositivos digitais na infância e adolescência. O documento orienta, por exemplo, sobre os riscos do uso excessivo dos aparelhos, como atraso no desenvolvimento, sedentarismo e aumento nos níveis de ansiedade. O guia traz ainda informações sobre o tempo de tela adequado para cada idade. Crianças de 2 anos, por exemplo, não devem ser expostas a telas. Já para aquelas de 11 a 17 anos, a recomendação é de, no máximo, 3 horas diárias. O documento também reúne informações sobre a faixa etária ideal para cada conteúdo, direito à privacidade, educação midiática e uso pedagógico da internet e dos celulares. Ana Ungari Dalfobro, coordenadora-geral de Tecnologia e Inovação Básica do Ministério da Educação, explica a importância deste guia para a formação digital nas escolas.
20: Foi um material muito rico, construído pelo governo federal, com contribuição também da sociedade civil, e vem orientando muito as escolas a usarem ele exatamente como uma referência dentro desse tema de uso equilibrado das tecnologias digitais por crianças e adolescentes. Então, foi um material pensado para as famílias, para os educadores, mas também para a sociedade de uma forma geral e para as empresas.
17: O Guia de Uso de Dispositivos Digitais está disponível na página da Secretaria de Comunicação Social do Governo do Brasil em www.gov.br/secom. Reportagem Graziele Bezerra.
3: E as políticas para a infância e juventude alcançaram 264 bilhões e 200 milhões de reais.
4: É o que aponta o relatório da Agenda Transversal Crianças e Adolescentes, divulgado pelo Ministério do Planejamento e Orçamento.
3: Do total, cerca de 121 bilhões de reais foram destinados à primeira infância, com a melhoria de infraestrutura de creches e a construção de novas unidades.
4: Já os recursos para a educação de crianças e adolescentes chegaram a 60 bilhões e 500 milhões de reais. E a saúde alcançou cerca de 7 bilhões e 500 milhões de reais.
3: Mudanças na Política Nacional de Avaliação e Exames da Educação Básica.
4: Entre as novidades está a inscrição automática de concluintes da rede pública no Enem, o Exame Nacional do Ensino Médio.
3: Um dos objetivos é integrar o Enem ao SAEB, o Sistema de Avaliação da Educação Básica, que avalia o ensino no país.
21: O Ministério da Educação publicou novas normas complementares para execução da Política Nacional de Avaliação e Exames da Educação Básica. Entre as novidades está a integração do Enem ao SAEB com ações voltadas à ampliação do acesso e da participação dos estudantes no exame. Com a mudança a partir da edição de 2026, os concluintes da rede pública terão inscrição automática no Enem. O estudante deverá apenas confirmar a participação e selecionar opções como a língua estrangeira da prova e eventuais recursos de acessibilidade. Outra medida prevê ampliação dos locais de aplicação do exame em cerca de 10 mil escolas. Com isso, a estimativa é que 80% dos estudantes concluintes da rede pública realizem a prova na própria escola onde estudam. As iniciativas reforçam o papel do Enem como instrumento de avaliação da educação básica e de ampliação de oportunidades educacionais. A meta do Ministério da Educação é alcançar alcançar em 2026 pelo menos 70% de participação dos concluintes do ensino médio das redes públicas no exame. Reportagem Júlio César de Oliveira.
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4: E foi deflagrada a nova fase da operação com foco no combate à comunicação do crime organizado em presídios.
3: A ação foi realizada ao mesmo tempo em 15 estados e integra o programa Brasil contra o Crime Organizado.
4: O principal objetivo é retirar celulares e outros itens proibidos das unidades prisionais, interrompendo comunicações ilícitas realizadas de dentro dos presídios.
3: Ao longo da semana, a operação acontece em unidades prisionais a partir de critérios estratégicos e de inteligência definidos pelas Forças de Segurança Pública.
4: A Operação MUTI integra o programa Brasil contra o Crime Organizado, lançado pelo governo do Brasil na última semana.
3: Desde 2023, já foram retirados quase 8 mil aparelhos celulares das unidades penitenciárias.
4: E essas foram as notícias do governo do Brasil.
3: Uma realização da Secretaria de Comunicação Social da Presidência da República.
4: Com produção da empresa Brasil de Comunicação.
3: Fique agora com as notícias do Poder Judiciário e do Congresso Nacional. Uma boa noite.
4: Boa noite para você e até amanhã.
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23: Primeira turma do STF decide que é competência da Justiça do Trabalho julgar a ação que envolvia normas de medicina do trabalho.
24: Acordo entre CNJ e DPU visa proteger órfãos do feminicídio.
23: Quatro legendas exibem propaganda partidária nesta semana.
24: Boa noite, eu sou Marcela Luiza.
23: E eu sou Walter Lima.
24: É competência da Justiça do Trabalho julgar ação que envolva normas de saúde, higiene e medicina do trabalho.
23: O entendimento é da primeira turma do Supremo Tribunal Federal, Marta Ferreira.
25: O caso concreto envolve uma ação proposta pelo Ministério Público do Trabalho contra o Estado do Amazonas, cuja pretensão era observância e o cumprimento das normas de higiene e segurança dos trabalhadores vinculados ao Hospital Regional de Eirunepé. Em discussão, saber se é competência ou não da Justiça do Trabalho julgar esse processo. Mas a maioria da primeira turma entendeu que, em se tratando de ação que versa sobre o cumprimento de normas de saúde, higiene e medicina do trabalho, como é o caso do processo em análise, a competência é da Justiça do Trabalho, seguindo o voto do relator, o ministro Flávio Dino.
24: Em evento realizado no STF, no Dia Nacional da Defensoria Pública, o Conselho Nacional de Justiça e a Defensoria Pública da União assinaram um acordo para proteger órfãos do feminicídio.
23: O CNJ vai recomendar aos tribunais estaduais que comuniquem às defensorias a existência de filhos vítimas desse tipo de crime para agilizar o pagamento da pensão especial prevista em lei.
24: Para o presidente do STF e do CNJ, ministro Edson Fachin, a parceria é importante para garantir a proteção de crianças e adolescentes.
23: Fachin também destacou que o acordo vai ampliar mecanismos de busca ativa e de acolhimento institucional.
24: Prova obtida legalmente em ação civil pode ser usada em investigação criminal, mesmo com extinção do processo original, sem julgamento do mérito.
23: Esse posicionamento é do STJ. Fátima Uchoa.
26: Uma gestora de investimentos pediu compartilhamento com inquérito da Polícia Federal de dados eletrônicos apreendidos em ação civil. Antes da efetivação da medida, a ação civil foi extinta sem resolução do mérito por ausência de interesse de agir. E o juízo criminal suspendeu o compartilhamento até uma definição final na esfera civil. A gestora impetrou o mandado de segurança, mas o TRF3 negou o pedido. No STJ, a maioria da sexta turma deu provimento ao recurso, considerando que a extinção da ação não torna automaticamente a prova prova inválida, já que não houve reconhecimento de ilicitude, nulidade ou irregularidade na obtenção do material. O voto que prevaleceu foi o do ministro Sebastião Reis Júnior.
24: Mais um dia de mutirão na Ilha do Marajó. Hoje foi no município de Melgaço.
23: Justiça do Trabalho leva serviços a moradores da região. Luma Soares.
2: Neste segundo dia, foram promovidas capacitações sobre combate ao trabalho escravo e exploração infantil, além de cursos de informática para estudantes da rede pública. Com cerca de 28 mil habitantes e grandes desafios de infraestrutura, Melgaço recebe apoio da Itinerância, que oferece serviços de justiça, cidadania e saúde até sexta-feira.
24: Nesta semana, os partidos União Brasil, Movimento Democrático Brasileiro, Progressistas e Partido Socialista Brasileiro vão exibir propaganda partidária no rádio e na TV, entre as 19h30 e 22h30.
23: As inserções serão transmitidas na terça-feira, quinta e sábado. Estevão Furtado.
5: O MDB terá o maior tempo de exibição na semana, 7 minutos e meio no total. O PSB terá 4 minutos de propaganda, divididos entre quinta e sábado. O PP exibirá 3 minutos de propaganda na terça-feira. Já a União Brasil terá uma inserção de 30 segundos, também na terça. A propaganda partidária serve para que os partidos apresentem ideias, mostrem ações no Congresso e falem sobre temas políticos e sociais.
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24: Uma boa noite.
23: E até amanhã.
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7: Eu sou Paula Groba.
8: E eu sou Humberto Pinheiro.
7: E estes são os destaques de hoje do Jornal do Senado, que começa agora.
8: Davi Alcolumbre confirma a sessão do Congresso para analisar vetos que impedem repasses a municípios.
7: Projeto no Senado pode liberar fabricação de medicamentos como Monjaro pelo SUS.
8: No Senado, presidente do Banco Central defende mais autonomia e detalha ações em investigação sobre o Banco Master.
7: Boa noite.
8: Boa noite.
7: Em meio à pressão de prefeitos por mais verbas, o presidente do Congresso, Davi Alcolumbre, anunciou que vai convocar uma sessão conjunta para analisar vetos do presidente Lula que barram o repasse de recursos federais a municípios inadimplentes.
8: A medida pode beneficiar mais de 3 mil cidades. As informações com o repórter Márcio Maturana.
10: O presidente do Congresso, o senador Davi Alcolumbre, anunciou nesta terça-feira que vai convocar para os próximos dias uma sessão conjunta da Câmara e do Senado com a finalidade de analisar os vetos do presidente Lula ao projeto da Lei de Diretrizes Orçamentárias de 2025, que impedem mais de 3 mil municípios em dívida com a União de assinarem convênios para recebimento de recursos por meio de transferências voluntárias, programas, projetos ou emendas parlamentares. O presidente da Câmara dos Deputados, Hugo Mota, e o ministro das Relações Institucionais, José Guimarães, estavam ao lado de Davi no momento do anúncio.
11: Eu queria, Guimarães, com a compreensão do governo, e eu sei que nós teremos, e ao lado do presidente Hugo Mota, anunciar aqui na Marcha dos Prefeitos que nós vamos ainda hoje, eu e o presidente Hugo, os líderes congressuais, os líderes do governo, organizar rapidamente uma sessão do Congresso Nacional para que a gente possa analisar esses vetos, derrubar esses vetos e entregar para mais de 3 mil municípios a possibilidade de acessarem mais recursos do Estado brasileiro.
10: O anúncio foi feito durante a 27ª Marcha à Brasília em Defesa dos Municípios, conhecida como Marcha dos Prefeitos. O evento acontece até esta quinta-feira, dia 21, reunindo mais de 3 mil gestores municipais e outras autoridades. O objetivo principal do evento é discutir investimentos, repasses e demandas dos municípios no Pacto Federativo.
7: E o Senado avançou em uma proposta para reduzir as perdas de grãos e aumentar a capacidade de estocagem no campo.
8: A Comissão de Desenvolvimento Regional aprovou o projeto que cria o Programa de Armazenagem Rural, com financiamento para a construção de silos e armazéns nas propriedades. Repórter Maurício de Santi.
9: Com o objetivo de reduzir perdas na produção agrícola e melhorar a logística no campo, a Comissão de Desenvolvimento Regional aprovou uma proposta para ampliar a capacidade de armazenagem de grãos no país. O projeto prevê que 10% dos recursos dos fundos constitucionais do Norte, Nordeste e Centro-Oeste sejam destinados à construção de silos e armazéns dentro das propriedades rurais. O relator, senador Cid Gomes, do PSB do Ceará, afirmou que os debates na comissão mostraram a importância do investimento em armazenagem rural.
12: Nós entendemos que o projeto de lei número 1070 é uma iniciativa fundamental para o desenvolvimento do setor agrícola. A audiência pública e as sugestões legislativas revelaram que os bancos administradores dos fundos constitucionais já perceberam a relevância da armazenagem rural.
9: A criação do programa de armazenagem rural, que tem como autora a senadora professora Dorinha Seabra, do União do Tocantins, segue agora para análise da Comissão de Assuntos Econômicos.
7: Em meio às investigações envolvendo o Banco Master, o presidente do Banco Central, Gabriel Galípolo, defendeu a atuação da instituição e cobrou do Senado a aprovação do projeto que garante mais autonomia financeira e orçamentária ao BC.
8: Galípolo participou nesta terça-feira de audiência na Comissão de Assuntos Econômicos. A reportagem é de Marcela Diniz.
13: Com 5 horas de audiência, Gabriel Galípolo falou desde política de juros até o escândalo do Banco Master. Sobre o caso, ele afirmou que o BC colabora com as investigações e agiu certo ao afastar os servidores Paulo Sérgio Souza e Beline Santana, suspeitos de atuar em favor do banqueiro Daniel Vorcaro.
14: Não cabe ao Banco Central julgar, vai ser a justiça que vai determinar o que realmente ocorreu, mas os indícios em si já foram algo que foi muito grave e que causou uma grande sensibilização por parte de todos os servidores, eu inclusive ali.
13: Os senadores apontaram falhas na governança do Banco Central. Eduardo Braga, do MDB do Amazonas, citou a falta de avaliação de risco em movimentações financeiras atípicas.
15: Nós tomamos um tombo no fundo garantidor, equivalente a 1/3 do que nós tínhamos de reserva, porque foi permitido exatamente que os ativos e aquisição nos últimos anos fosse feito fora da curva da média. E isso é responsabilidade do Banco Central.
13: Galípolo admitiu limitações operacionais. Disse que o Banco Central perdeu cerca de 1.200 servidores na última década, quando saltou o número de instituições a serem fiscalizadas. Ele pediu que o Senado aprove proposta que amplie a autonomia financeira e orçamentária do BC.
7: A senadora Tereza Leitão, do PT de Pernambuco, defendeu a aprovação do projeto que cria a Política Nacional de Minerais Críticos e Estratégicos. Segundo a parlamentar, o Brasil precisa transformar suas reservas minerais em vetor de desenvolvimento tecnológico, industrialização e fortalecimento da soberania nacional diante da crescente disputa internacional por terras raras e minerais estratégicos.
8: De acordo com Tereza Leitão, o país ocupa posição privilegiada no cenário global por concentrar uma das maiores reservas de terras raras do mundo. Ela ressaltou que o debate vai além da atividade mineradora e envolve temas como segurança energética, inovação tecnológica e autonomia econômica do Brasil.
16: Estamos legislando sobre a capacidade do Brasil decidir sobre seus próprios recursos naturais e de garantir que as riquezas nacionais beneficiem o povo brasileiro.
7: Já o senador Jaime Campos, do União de Mato Grosso, defendeu a criação de benefícios para estudantes que mantêm em dia os pagamentos do Fundo de Financiamento Estudantil, o FIES. O parlamentar reconheceu a importância da nova etapa do Desenrola, programa federal voltado também à renegociação de dívidas do FIES, mas afirmou que os alunos adimplentes também precisam ser valorizados e estimulados.
8: Jaime Campos anunciou que vai apresentar uma emenda à medida provisória do programa para criar uma política permanente de incentivo aos bons pagadores, com medidas como redução de juros e condições mais vantajosas de financiamento. Segundo o senador, a proposta busca tornar o FIES mais justo, reduzir o endividamento estudantil e reconhecer quem cumpre regularmente seus compromissos financeiros.
15: Cria uma política permanente de valorização dos bons pagadores por meio de incentivos financeiros, juros mais baixos e ampliação dos prazos, carências e mecanismo que preserva a adimplência dentro do programa. A lógica é simples. Além de ajudar quem está endividado, é justo também premiar quem cumpriu corretamente com suas obrigações.
7: A liberação do Mounjaro para crianças e adolescentes com diabetes tipo 2 reacendeu o debate sobre o acesso a medicamentos usados também no tratamento da obesidade.
8: No Senado, um projeto autoriza a fabricação desses remédios pelo SUS, mesmo durante a vigência da patente. As informações com o repórter Márcio Maturana.
0: O Mounjaro, nome comercial do medicamento emagrecedor que usa a substância tirzepatida, foi liberado para crianças e adolescentes a partir dos 10 anos que precisam tratar diabetes tipo 2. A decisão da Agência Nacional de Vigilância Sanitária, Anvisa, já foi publicada no Diário Oficial da União. O cirurgião especialista em emagrecimento, José Afonso Salé, disse à equipe da Rádio Senado que a novidade é bem-vinda para o tratamento de obesidade e diabetes, mas ressaltou que é preciso cuidado.
3: O diagnóstico precisa ser feito por equipe médica especializada, a recomendação da dose e o acompanhamento desse tratamento e os suportes nutricionais e suportes multivitamínicos são fundamentais.
0: O Senado analisa um projeto que permite ao governo autorizar a fabricação desse medicamento, mesmo que ele ainda esteja protegido por patente. A proposta prevê também a produção do remédio no Brasil e a ampliação do acesso ao tratamento da obesidade pelo Sistema Único de Saúde. A autora do projeto é a senadora doutora Eudócia, do PSDB de Alagoas.
17: A licença compulsória poderá ser adotada pelo Poder Executivo quando houver insuficiência de oferta, preços elevados e impacto relevante na saúde pública após análise da Anvisa.
0: Esse projeto precisa ser aprovado pela Comissão de Ciência e Tecnologia e pela Comissão de Assuntos Sociais antes de seguir para a votação na Câmara dos Deputados.
8: Com edição de Paulo Grova e trabalhos técnicos de João Lira, o Jornal do Senado fica por aqui. Acompanhe agora as notícias da Câmara dos Deputados. Boa noite.
7: Boa noite e até amanhã.
18: Jornal Câmara dos Deputados. Comissão aprova garantia de direitos para mulheres da pesca artesanal.
19: Projeto autoriza faixas para o transporte coletivo privado de passageiros.
18: Deputados comentam ações em defesa do fortalecimento dos municípios.
19: Boa noite. Luísa Canziani, do União do Paraná, defende o fortalecimento dos municípios e afirma que as transformações do país começam nas cidades. Segundo ela, saúde, educação, infraestrutura e segurança dependem de políticas públicas voltadas à realidade local.
18: Luísa Canziani acredita que o desenvolvimento nacional exige apoio aos pequenos municípios e destaca a importância da atuação municipalista. Ela também cita o avanço de obras de infraestrutura no interior do Paraná como exemplo de investimento que impacta diretamente a população.
19: Charles Fernandes, do PSD, celebra os 186 anos de emancipação política do município de Palmas de Monte Alto, na Bahia. O congressista destaca a história da cidade e sua importância como base para outros municípios vizinhos, como Guanambi.
18: Charles Fernandes saúda a população e a gestão de Palmas de Monte Alto, reconhecendo o município como polo agrícola e econômico regional. Ele cita o envio de suas emendas como prova de seu compromisso com o desenvolvimento da cidade e agradece o título de cidadão honorário recebido.
19: João Daniel, do PT, celebra acordo de cooperação para obra de abastecimento de água na bacia leiteira do Alto Sertão de Sergipe, com investimento de mais de 600 milhões de reais dos governos federal e estadual. O deputado afirma que a adutora vai contribuir para o desenvolvimento regional.
18: João Daniel ressalta que o projeto fortalece a agricultura familiar, as áreas de reforma agrária e a economia do interior de Sergipe. Entre os municípios beneficiados, ele cita Canindé de São Francisco, Poço Redondo, Monte Alegre, Nossa Senhora da Glória e Porto da Folha.
19: Na avaliação de Marcelo Nilo, do Republicanos da Bahia, a população baiana enfrenta graves problemas nas áreas de emprego, educação e segurança pública. O deputado afirma que o estado vive uma das piores crises administrativas de sua história.
18: Marcelo Nilo chama a atenção ainda para a superlotação dos hospitais estaduais e relata que pacientes enfrentam condições precárias nos corredores das unidades de saúde. Segundo o parlamentar, falta sensibilidade e compromisso humanitário por parte do governo estadual.
19: Carla Dixon, do PL, cobra do governo do Rio Grande do Norte apuração sobre o surgimento de uma sigla associada à facção criminosa na região do Morro do Careca, ponto turístico localizado na praia de Ponta Negra, em Natal.
18: Carla Dixon avalia que o episódio expõe a fragilidade na proteção de áreas turísticas e ambientais do Rio Grande do Norte. Ela cobra do Poder Público Estadual maior proteção a moradores e visitantes com medidas efetivas de segurança em locais que são símbolos do Estado.
19: Valdenor Pereira, do PT, realça a pesquisa segundo a qual 67% dos baianos aprovam a gestão federal e 56% apoiam o governo da Bahia. Ele reforça também a tendência dos eleitores em votarem candidatos vinculados às atuais gestões, contra 10% de apoiadores da oposição.
18: Na visão de Valdenor Pereira, os dados refletem o reconhecimento dos avanços sociais e melhorias na qualidade de vida da população, alcançadas graças a políticas públicas e programas sociais. Ele se orgulha de fazer parte de um projeto que vem transformando a vida dos baianos.
19: Ícaro de Valmir, do Republicanos de Sergipe, homenageia a TV Atalaia pelos 51 anos de fundação, celebrados em 17 de maio. Ele reconhece o trabalho dos profissionais que mantêm a emissora próxima das comunidades, fortalecendo a democracia e contribuindo para a cidadania.
18: Capitão Alberto Neto, do PL do Amazonas, critica a política do governo federal para o setor elétrico. O deputado sustenta que, apesar de o país ter uma matriz elétrica majoritariamente renovável, ainda impõe custos aos consumidores por meio de subsídios e da contratação de energia mais cara.
19: Capitão Alberto Neto também questiona o uso de diesel para gerar energia no Amazonas, mesmo com a presença

0: As ações criam oportunidades reais para fortalecer o povo baiano.
1: Agricultura.
2: Comissão da Câmara aprova a garantia de direitos para mulheres da pesca artesanal. A repórter Júlia Lopes tem mais detalhes.
3: A Comissão do Trabalho da Câmara dos Deputados aprovou um projeto que reconhece legalmente as mulheres que atuam na cadeia produtiva da pesca artesanal como trabalhadoras do setor. O objetivo é garantir acesso igualitário a direitos sociais e previdenciários. A pesca artesanal é exercida por pescadores e pescadoras profissionais de forma autônoma ou em regime de economia familiar, utilizando meios próprios de produção ou contratos de parceria com ou sem embarcações de pequeno porte. No texto, passam a ser reconhecidas como trabalhadoras da pesca artesanal as mulheres que atuam em atividades como preparo de redes, armadilhas e embarcações, captura, cultivo e manejo de organismos aquáticos, limpeza, salga e processamento do pescado e de seus derivados. Com a proposta, essas trabalhadoras poderão ter acesso a benefícios previdenciários como auxílio-doença, seguro-defeso e salário-maternidade. Atualmente, muitas delas não conseguem acesso aos direitos por não terem reconhecimento legal específico dentro da atividade. Para a relatora do projeto, deputada Rogéria Santos, do Republicanos da Bahia, a proposta representa um avanço na proteção social dessas mulheres.
4: Que apesar de trabalharem constantemente, elas não têm nenhum desses direitos. Exato, pelo simples fato de que a lei traduz o mar, o barco, a atividade que acontece dentro do mar, e quando você olha para elas, a atividade delas, a maioria delas, acontece na terra, porque tem a ver com o beneficiamento em toda a cadeia produtiva.
3: A proposta que traz o reconhecimento legal para as mulheres que atuam na pesca artesanal está em análise na Comissão de Defesa dos Direitos da Mulher. Da Rádio Câmara de Brasília, Júlia Lopes.
0: Cobalcini, do MDB de Santa Catarina, menciona projetos considerados prioritários para o agronegócio, incluindo propostas sobre o seguro rural, a tributação do arrendamento e o apoio às cooperativas. Ele pede que o parlamento avance em medidas que fortaleçam a produção e deem mais segurança ao setor.
2: Cobalcini diz que os produtores rurais precisam de respaldo diante dos desafios enfrentados no campo, como eventos climáticos, quebra de safra e dificuldades de infraestrutura. Ele reforça que o agronegócio precisa de respeito e liberdade para trabalhar.
1: Trabalho.
0: Mongás, do PT do Rio Grande do Sul, critica a emenda ao projeto do fim da escala 6x1, que permite jornadas de até 52 horas semanais, além de adiar por até 10 anos a mudança no regime de trabalho. Ele aponta que as alterações descaracterizam a matéria original.
2: Mongás defende a redução da jornada de 44 para 40 horas semanais, com escala 5x2, sem redução de salário. Ele afirma que o objetivo do fim da escala 6x1 é garantir mais tempo para convivência familiar, estudo, descanso e lazer, sem perda de direitos para os trabalhadores.
0: Socorro Neri, do PP do Acre, condena declarações feitas por vereadores de São Paulo contra professores em greve no município. A deputada afirma que a mobilização da categoria é legítima, porque cobra dignidade, reajuste salarial e respeito ao trabalho realizado nas escolas públicas.
2: Socorro Neri apresentou na Comissão de Educação uma moção de repúdio contra os responsáveis pelas ofensas. Ela ressalta que a liberdade de expressão não pode servir para humilhar trabalhadores da educação, nem para desqualificar a luta dos professores por melhores condições de trabalho.
1: Transportes.
0: Projeto que permite a utilização de faixas exclusivas para o transporte coletivo privado de passageiros avança na Câmara. O texto está na última etapa de análise na Comissão de Constituição e Justiça, e a repórter Maria Neves tem os detalhes.
5: Aprovado na Comissão de Viação e Transportes, projeto que permite a utilização de faixas exclusivas no trânsito por transporte privado coletivo de passageiros, está em análise na Comissão de Constituição e Justiça da Câmara dos Deputados. Para utilizar as faixas exclusivas, o veículo deve ter capacidade de transportar pelo menos 25 pessoas e contar com autorização do poder público. De acordo com o relator na Comissão de Viação e Transportes, deputado Ricardo Aires, do Republicanos do Tocantins, a proposta vai contribuir para a redução do número de veículos individuais nas vias

0: públicas.
1: A gente está falando de assegurar maior fluidez no trânsito das grandes cidades. O que a gente quer é incentivar que aqueles que utilizam transporte coletivo de uma maneira em geral possam utilizar dessas faixas exclusivas para chegarem mais rápido ao seu destino, fazendo com que as faixas comuns sejam também alcançadas, liberando o trânsito para quem faz o seu uso do seu carro particular.
0: Autor do projeto, o deputado Guilherme Uchoa, do PSD de Pernambuco, argumenta que a lei da mobilidade urbana já permite que a regulamentação do transporte de cargas e de passageiros priorize os aspectos coletivos. Da Rádio Câmara de Brasília, Maria Neves.
2: Pompeu de Matos, do PDT do Rio Grande do Sul, cobra a continuidade das obras de duplicação da BR-386, conhecida como Estrada da Produção. O deputado demonstra preocupação com atraso no início das intervenções em dois trechos da rodovia que liga Porto Alegre às regiões norte e noroeste do estado.
3: Pompeu de Matos afirma que o pedido da concessionária para adiar o início das obras prejudica o desenvolvimento regional e compromete a segurança dos motoristas. O parlamentar informa que acionou a ANTT para cobrar esclarecimentos sobre o cronograma da duplicação.
2: Justiça. Helder Salomão, do PT do Espírito Santo, questiona as explicações de lideranças da direita a respeito do financiamento para filmes sobre o ex-presidente Jair Bolsonaro. Ele salienta que o valor de R$ 134 milhões de reais exige investigação por superar o orçamento de produções reconhecidas internacionalmente.
3: Helder Salomão afirma que as justificativas apresentadas após a divulgação de conversas com o banqueiro Daniel Vorcaro não esclarecem o assunto. Ele argumenta que o caso reforça suspeitas de irregularidades na transferência de recursos.
2: O Tony de Paula, do PSD do Rio de Janeiro, compara os impactos das declarações de diferentes candidatos à presidência da República sobre o mercado financeiro, para alertar a direita sobre o risco de derrota nas próximas eleições devido ao desgaste ético de suas lideranças.
3: O Tony de Paula menciona possíveis relações espúrias envolvendo lideranças do campo conservador com o aporte de 2 bilhões de reais de aposentados e pensionistas no fundo do Banco Master. Ele defende o afastamento da direita de figuras polêmicas para garantir seu projeto político.
2: Ana Paula Lima, do PT de Santa Catarina, avalia que áudios, negociações financeiras e transferências internacionais divulgados reforçam os vínculos entre integrantes da família Bolsonaro e o Banco Master.
3: A parlamentar sustenta que houve contradições de pessoas ligadas ao caso e critica a atuação de integrantes da oposição. Ana Paula Lima afirma ainda que os fatos revelados desmontaram narrativas anteriores sobre a ausência de relação de determinados políticos com Daniel Vorcaro.
2: Eli Borges, do Republicanos do Tocantins, conclama a sociedade a investigar o passado e a ficha limpa de todos os candidatos antes de decidir o voto nas eleições. Ele alerta contra mentiras em redes sociais e pediu que o cidadão não aceite frases prontas.
3: Para o deputado, o Brasil vive um tempo de injustiças e condenações advindas de versões distorcidas de fatos, enquanto recursos da saúde são desviados sem as devidas condenações. Eli Borges reforça que o poder emana do povo e que cabe aos eleitores decidirem os rumos do país.
2: Para Maria do Rosário, do PT do Rio Grande do Sul, novas revelações sobre o Banco Master apontaram vínculos entre integrantes da família Bolsonaro e Daniel Vorcaro. Segundo ela, áudios e movimentações financeiras reforçam suspeitas apuradas pelas autoridades.
3: Maria do Rosário também critica declarações de aliados políticos ligados ao caso e aponta contradições sobre pedidos de recursos e relações com o empresário investigado. Ela afirma ainda que os desdobramentos do caso enfraquecem versões apresentadas anteriormente.
2: Nelson Barbudo, do Podemos de Mato Grosso, defendeu a honra de líderes da direita contra ataques proferidos na tribuna da casa. Ele criticou ainda o silêncio da esquerda sobre denúncias de corrupção envolvendo o governo e afirmou que o país passa por uma crise econômica.
3: Nelson Barbudo alega que estatais como os Correios sofrem com a má administração. O congressista conclamou líderes religiosos a rejeitarem ideias progressistas que, segundo sua leitura, destroem famílias e a classe média nacional.
2: Alfredinho, do PT de São Paulo, rebate declarações do senador Flávio Bolsonaro sobre o caso envolvendo o Banco Master. Segundo o deputado, os desdobramentos das investigações indicam que envolvidos distorcem os fatos para confundir a opinião pública.
3: Alfredinho também questiona a falta de transparência em relação ao financiamento de uma produção cinematográfica sobre o ex-presidente Jair Bolsonaro. Para ele, as suspeitas enfraquecem o discurso de moralidade adotado pela oposição.
4: Segurança Pública.
2: Aloysio Mendes, do Republicanos do Maranhão, cobra do Senado a votação da proposta que reduz a maioridade penal no país. O deputado ressalta que a medida já foi aprovada pela Câmara e, segundo ele, atende a uma demanda da sociedade.
3: Para Aloysio Mendes, a legislação atual favorece a impunidade de adolescentes envolvidos em crimes violentos, como homicídios e estupros. O parlamentar argumenta que jovens com direito ao voto também devem responder criminalmente por seus atos.
4: Direitos Humanos.
2: Soraya Santos, do PL do Rio de Janeiro, destaca o Maio Laranja e alerta sobre o aumento do abuso infantil no país. Ela pede vigilância permanente de famílias, escolas e da sociedade na proteção das crianças que muitas vezes, pela tenra idade, não conseguem verbalizar a violência.
3: Segundo dados do Ministério da Justiça, nos três primeiros meses do ano, o Brasil registrou mais de 13 mil estupros de vulneráveis. Soraya Santos alerta que a maioria dos abusos ocorre nos círculos próximos da criança, tornando a infância um período marcado por dor e sofrimento.
4: Saúde.
2: Câmara aprova assistência especial para mães de recém-nascidos com deficiência. A repórter Sofia Peçanha explica quais as condições.
5: A Câmara dos Deputados aprovou o projeto que torna obrigatória a assistência especial fornecida às mães de recém-nascidos com deficiência ou doença crônica que exija um tratamento continuado. A proposta prevê que maternidades, casas de parto e hospitais da rede pública e privada forneçam orientações por escrito sobre os cuidados necessários com a criança e também uma lista de instituições, associações e órgãos públicos especializados no atendimento a pessoas com deficiência ou patologias específicas. A relatora da proposta na Comissão de Defesa dos Direitos da Mulher foi a deputada Leda Borges, do Republicanos de Goiás. Ela destacou a importância do acesso à informação para as famílias.
6: Trata-se, sobretudo, da democratização do acesso às informações qualificadas sobre a deficiência ou patologia constatada na criança em tenra idade. Esse dado é fundamental, pois na maior parte dos casos, essa criança precisará de acompanhamento pelo resto da vida.
5: O autor do projeto original, o deputado Duarte Júnior, do Avante do Maranhão, afirma que o nascimento de uma criança com deficiência ou patologia crônica pode gerar um grande impacto emocional, físico e financeiro para a família, mas que a assistência especial a essas mães pode contribuir para a melhoria da qualidade de vida da criança e favorecer sua inclusão social. Durante a votação na Comissão de Constituição e Justiça, a relatora, a deputada Lindsay da Mata, do PSB da Bahia, afirmou que a medida pode trazer mais segurança às mães no momento do diagnóstico.
7: Isso vai dar mais segurança nesse momento de tanta fragilidade que a mãe passa com essa descoberta da dificuldade do seu filho, para que ela possa levá-lo a pessoas especializadas que possam realmente assegurar o tratamento dele e o apoio psicológico dela.
5: O projeto que obriga hospitais, maternidades e casas de parto, público e privados, a oferecer assistência especial a mães de recém-nascidos com deficiência ou doença crônica que exijam tratamento continuado, foi aprovado por todas as comissões da Câmara e será analisado agora pelo Senado. Da Rádio Câmara de Brasília, Sofia Peçanha.
4: Ciência e tecnologia.
3: Flávio Nogueira, do PT do Piauí, reproduz comunicado do Vaticano que defende a inovação tecnológica com a preservação da capacidade humana de pensar e refletir. Ele aponta que a primeira encíclica do Papa Leão XIV recoloca a dignidade humana no centro do debate sobre inteligência artificial.
2: Flávio Nogueira lembra que a Igreja Católica já se manifestou em outros momentos da história sobre mudanças que afetaram profundamente a sociedade, como durante a Revolução Industrial. Ele reforça que a inteligência artificial deve servir ao ser humano e não o contrário.
4: Votação.
3: A pauta da semana na Câmara inclui projetos que tentam conter a crise na alta dos combustíveis e também que aumentam as penas para vários crimes de natureza sexual previstos no Estatuto da Criança e do Adolescente.
2: A análise das propostas começou no final da tarde no plenário da Câmara. A edição de amanhã vai trazer detalhes sobre as votações.
3: Termina agora o Jornal Câmara dos Deputados com trabalhos técnicos de Everson Urani e apresentação de José Carlos Andrade e Márcio Aquilissardi. Uma boa noite para você.
2: Ótima noite. A Voz do Brasil volta amanhã.
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9: 10 e 4.

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2: 10 e 21.

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3: 11:06.

0: Der Start. 0 auf 100 in 2 Sekunden. Los geht's.
1: Schumacher.

0: Schumacher gewinnt. Michael Schumacher ist Weltmeister.
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1: Meia-noite e 34.

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1: Meia-noite e 52.
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1: 1 e 3.

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1: 1:43.

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3: 1h55.
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1: 12:33.

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1: 12h44.
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1: 12:50.

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1: Z3.
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3: 3:15.

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2: 3:47.

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1: 3:51.

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2: 4:17.
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3: 4:41.

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1: 5:53.
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8: Maravilha, gente! Já está no ar a partir de agora mais uma super edição do nosso Sertanejo Classe A. Só modão pra você, né? O sertanejo que marcou época. É Sertanejo Classe A tocando músicas bem selecionadas no segmento sertanejo. Aquele sertanejão que você faz tempo que você não ouvia, né? Aquele modão você ouve aqui no Sertanejo Classe A. Hoje já é quarta-feira, meiuca de semana. Por aqui, Beto Paulino abrindo mais uma programação. Onde quer que você esteja, seja muito bem-vindo, já está chegando aí a primeira música de hoje, aumente o volume aí.
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1: Tá aí, finalizando o nosso primeiro bloco do Sertanejo Classe A na sua quarta-feira. Daqui a pouco, depois do intervalo, tem mais. Não sai daí, não.
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1: Maravilha, gente, já estamos de volta na sua quarta-feira com mais Sertanejo Classe A. Aumente aí o volume que tá chegando mais modão pra você. É bom demais, gente.
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1: Muito bem, tá aí, finalizando o nosso segundo bloco do Sertanejo Classe A na sua quarta-feira. Daqui a pouco, depois do nosso rápido intervalo, daqui a pouco tem mais músicas aqui pra você. Não sai daí não, já já tem mais Sertanejo Classe A.
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4: 91.7 6:33.
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1: Muito bem, gente, já estamos de volta com mais modão sertanejo pra você, moda de viola gostosa, é só sertanejão, só modão pra você aqui, viu? É, aumente o volume que vem chegando mais uma.
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0: Minha filhinha.
1: Tenho fortuna, tenho dinheiro, tanto dinheiro, tenho tudo. E ao mesmo que não ter nada, ao ver minha filha assim desenganada.
0: José, você se tornou cruel. Você hoje é um assassino. Você tirou tantas vidas inocentes, José. Medite um pouco. Tudo isso pode ser castigo de Deus.
1: Não fale assim, mulher. Deus não vem me ajudar. Para ganhar o pão, eu tenho que trabalhar. Que disparate, tu me irritas. Se minha filha morrer, é porque tinha de morrer. Não fique repetindo Deus.
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2: 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Sua mulher está brava, hein? 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
1: Maravilha, gente, tá aí finalizando o último bloco do nosso Sertanejo Classe A. Infelizmente já tá ficando por aqui essa edição de quarta-feira. Amanhã, quinta-feira, tem mais. Olha, um forte abraço, fique com Deus e até lá, gente.
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13: Olá, bom dia, bom dia, bom dia, meu amigo, minha amiga ouvinte aqui da Ipiranga FM. Já são 7h01, 7h01 em Palmeira, cidade clima do Brasil. Nós estamos chegando com o Clube dos Aniversariantes. Manhã gostosa de quarta-feira, hoje dia 20 de maio 2026. Para você um ótimo dia, ótima quarta-feira. Obrigado já por estar com a gente logo cedinho na sintonia aqui da programação Ipiranga FM. Bom dia, Giovanni Chicanoski já chegando por aqui também. E a gente já agradece o carinho da audiência, onde quer que você esteja ligado aqui na programação Ipiranga FM. Bom dia!
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Muito bem, é 20 de maio de 2026, uma quarta-feira, meio de semana, né? Chegamos à meiota aí da semana, agora sim, né? Tudo em bala daqui pra frente, né? Chegou a quarta-feira, depois é só correr contra o tempo pra dar conta das atividades, porque o tempo voa, parece que passa muito rápido, né? O restante da semana, então se arrasta um pouquinho, segunda, terça, quarta, daí na quinta-feira já chega e vem a sexta-feira, o que é óbvio, né? Só que parece que é mais depressa daí, com a expectativa de um finalzão de semana que já vai se aproximando aí a partir da quinta-feira aí, né? Agora às 7h03 da manhã nós vamos aqui com as nossas homenagens para você, querido, querida aniversariante do dia, você que tá de aniversário hoje, quarta-feira, 20 de maio. Nós temos aqui na nossa relação de aniversariante apenas um aniversariante, então, no dia de hoje, né? Se você tá de aniversário, já sinta-se abraçado, já receba o carinho especial aqui de toda a equipe da Ipiranga FM. E se você tem alguém na família de aniversário, manda pra gente, que daqui a pouquinho a gente vai no canal aberto aqui da programação, você vai receber o nosso abraço, também vai receber as felicitações e aos aniversariantes da família, tá bom? 7h03, hoje de aniversário, o padre José Muciol Neto, ele que atualmente está em Colombo, a informação que eu tenho aqui, está em Colombo e hoje é o aniversário dele, então ele que já passou pela paróquia de Palmeira, né? Possivelmente, não é do meu tempo, eu não lembro dele, mas está aqui é porque já passou aqui pela paróquia de Palmeira e faz parte do clube dos aniversariantes, então recebe o nosso carinho hoje, algum familiar dele que possa estar sintonizado, transmite o nosso abraço, o nosso carinho aí ao padre José Muciol Neto, ele que está celebrando hoje o dom da vida. 7h04 na Cidade Clima do Brasil. Um grande abraço para você ligado aqui, seu Pedro Cesanoski com a gente. Obrigado pelo carinho da audiência logo cedo, já de pé na patroa e tramado, escutar Ipiranga FM, né? Aí é bom demais. 7h04. 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Tem. Aí você vai participando comigo em 995336669. Manda sua mensagem, confirma sua audiência, conta pra gente de onde você sintoniza a 91.7. Vai recebendo nosso carinho, nosso abraço. E indicando uma música boa também, né? Pelo menos umas 4, 5 músicas a gente toca aí no canal aberto aqui da programação Ipiranga, que começa daqui a pouquinho após o Clube dos Aniversariantes. 7h06, vamos ter música, música boa aí pra galera. Hoje nós selecionamos essa aqui da banda Passarela. Se ainda existe amor.

0: aí a banda Passarela, Se Ainda Existe Amor. Olhe bem pra mim e me diz, enfim, que me quer. Tá aí a música bonita do Passarela, aqui na programação Ipiranga FM. Agora 7:08 da manhã na Cidade Clima do Brasil. Mais uma vez, mandando aquele abraço carinhoso ao padre. Aniversário hoje, né? Grande abraço, padre José Muciol Neto. Em Colombo, atualmente hoje, né? E, portanto, tá aí de aniversário, recebendo carinho especial toda a equipe aqui da Ipiranga FM. Música bonita aí, né, do Passarela. Para fechar, nós vamos trazer mais um trechinho de outra canção bonita aqui pra galera que tá escutando a gente. Para você que tem aniversariante na família, tá recebendo o nosso carinho também, recebe um abraço especial, todos os familiares e também o nosso abraço aqui da Ipiranga FM. Beautiful Day, sucesso do U2, é que vai rolar agora aqui na programação. Vamos trazendo U2 na sequência para fechar aqui o clube, né? E você que tá ligado com a gente vai curtir esse som maneiraço demais. Aqui tá acordando agora, tá de boa aí? Grande abraço. A letra dessa canção, ela fala de otimismo e resiliência. É um hino, na verdade, de otimismo e resiliência. Ela retrata a história de um homem que perde tudo, mas que consegue enxergar beleza, esperança e valor na vida, mesmo em meio ao caos, provações e incertezas. Algo que todos nós vivenciamos, às vezes, no nosso dia a dia, né? Um pouco de provações, incertezas e, às vezes, aquela dúvida. Como é que vai ser o futuro e tal coisa, né? Então, assim, sempre colocar otimismo, esperança nos nossos dias para termos, como diz aquela canção, dias melhores sempre. A música lida com a dualidade da experiência humana. A letra começa descrevendo um cenário desanimador, corações partidos, trânsito engarrafado, falta de dinheiro e sonhos perdidos. Mas em vez de focar na tragédia, o vocalista Bono convida o ouvinte a perceber que mesmo nos piores dias, estar vivo e ser capaz de contemplar o mundo é um lindo dia. A música foi influenciada pelo movimento Jubileu 2000, uma campanha humanitária global da qual o U2 participou ativamente, que buscava o perdão da dívida externa de países pobres, trazendo uma mensagem de renovação e recomeço. Vamos curtir? Beautiful Day, sucesso da U2 aqui na programação. Um pouquinho diferente do que você está acostumado a ouvir neste horário, mas daí a música é bonita. É internacional, vale a pena dar uma olhada na tradução da letra desta canção, né? Enquanto isso, a gente colocou um pouquinho do que se diz, do que se trata a letra da música Beautiful Day. Sucesso do YouTube aqui na programação 7:11. Eu volto na sequência aí com o canal aberto aqui na programação Ipiranga FM. Bom dia.
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0: Tá aí, YouTube na programação Ipiranga FM. Agora são 7h14. Fica aí na sintonia, a gente volta já com música, informação. É o canal aberto aqui na programação Ipiranga FM. Na sequência, a gente volta já já. 7h14, bom dia.
1: Bom dia!
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0: Muito bem, bom dia. 7h17 da manhã. Já estamos de volta com a programação Ipiranga FM. Agora com o canal aberto. A partir de agora até as 8 da manhã. Lembrando, 8 horas tem o Hora do Campo. Aqui com Giovanni Chikanoski. Alô, meu amigo Roberto Rivelino. Já está por aqui na sintonia da Ipiranga FM. Grande abraço. Pedindo modão do Chitão e Chororó. Vamos programar aqui para rolar na sequência. Compadre Dinho, Felipe, comadre Liane, bom dia também. A Adri, o Clever e a Isa aí no Pinheiral também com a gente, bom dia. A Maria José no Farajala também está com a gente aqui, bom dia, grande abraço. Sr. Altivir Turginski compartilhou conosco uma mensagem bonita, finalzinho do programa. Tomara que dê tempo da gente rodar essa mensagem bonita aí, seu Altivir. Grande abraço. Marcelo de Carvalho do Quero Quero também com a gente. Tô na escuta, um alô pro Edgar Hartmann, popular ETA, em Vitimarsum, sempre na escuta aí. Grande abraço pra galera aí. De Vitimarsum, em especial pro senhor Edgar, na sintonia com a gente aí. Valeu. O Adivaldo da Silva tá ligadaço por aqui, coletando leite pra líder e ouvindo a Ipiranga FM. Grande abraço, na escuta aí sempre. Valeu. O Rodrigão em Curitiba, grande Ednilson. Bom dia, meu amigo. E o tio é massa, hein? Foi show, rapaz. Abraço aí, ótimo dia. Deus abençoe, tamo ligados aqui na programação. Valeu, Rodrigão, grande abraço. Tem felicitações aqui também, tem solicitação de homenagem. A dona Dionete Wojcikowski Rogalski, ela está celebrando o dom da vida e a mensagem de toda a família é a seguinte, que Deus a abençoe muito. Deus abençoe sua vida com saúde, paz, felicidades e muitos anos de vida. Obrigada por todo o amor, cuidado e dedicação. Você é uma mulher maravilhosa e muito importante para toda a nossa família. Nós te amamos demais, demais, demais. Homenagem de toda a família. Obrigado pela mensagem, né? A Grazi que mandou pra gente, em nome de toda a família, a mensagem para prestarmos a homenagem e transmitirmos as palavras dela aqui pelo rádio, a dona Dionete, que é ouvinte assídua da programação Ipiranga FM, por isso recebe o carinho especial de toda a família e também o nosso abraço carinhoso à dona Dionete e também aos nossos sinceros...

Parabéns, dona Dionete, mais uma vez felicidade para a senhora, tudo de bom. Hoje, quarta-feira, 20 de maio de 2026, vivemos o dia de número 140 do ano, restando mais 225 para terminar, portanto, 2026. Segue correndo o tempo, né? Hoje é dia do pedagogo, é dia nacional do técnico e auxiliar de enfermagem, é dia nacional do medicamento genérico, dia do comissário, ou melhor, isso, dia do comissário da infância e da juventude. É também hoje celebrado, reconhecendo o reconhecimento aos profissionais que fiscalizam as normas de proteção a menores. Muito bem. Hoje, seguindo com a nossa programação aqui, eu já quero trazer no início do nosso canal aberto aqui na Ipiranga FM, um agradecimento especial. Esta mensagem já foi veiculada ontem na programação e no noticiário P7, né? Estava acompanhando lá. E a gente reforça aqui aquele abraço carinhoso, aquele agradecimento especial aqui à escola Leonardo Salata, professor Leonardo Salata, que é lá de Colônia Maciel, né? Olha como resultado do projeto realizado pelo Instituto Histórico e Geográfico de Palmeira, em parceria com a Ipiranga FM. Recebemos cartas produzidas por alunos da Escola Estadual do Campo, professor Leonardo Salata, da Colônia Maciel. Os textos trouxeram reflexões, gratidão e um olhar carinhoso dos estudantes sobre suas raízes e a história de Palmeira. Em nome de toda a equipe aqui da Ipiranga FM, nós queremos agradecer à Escola Professor Leonardo Salata e também à professora Franciele Chemin pela parceria, pelo carinho para com a nossa emissora também. Grande abraço, galera de Colônia Maciel! Aos pais dos alunos que certamente são ouvintes aqui da programação, o nosso grande abraço. Grande, grande abraço. Mais uma informação antes da gente trazer música para a galera, dar aquela animada nessa manhã de quarta-feira, já na meiota aí da semana, né? A Receita Federal libera na próxima sexta-feira, dia 22, a consulta ao primeiro lote da restituição do Imposto de Renda 2026. A verificação poderá ser feita a partir das 9 da manhã pelo aplicativo Meu Imposto de Renda ou pelo site oficial. O pagamento está previsto para 29 de maio, mesma data em que termina o prazo para o envio da declaração. E uma outra informação, já aproveitando a abertura aqui do nosso programa, a Assembleia Legislativa do Paraná aprovou a criação do Dia Estadual das APAES. Celebração no dia 6 de outubro, fará parte do calendário oficial do Estado. O projeto recebeu 46 votos favoráveis e agora segue para sanção do governador. A medida reconhece o trabalho das APAES na inclusão e atendimento às pessoas com deficiência. Muito bem, tá aí. Importante também. Agora são 7h23. Na sequência do nosso programa, vamos falar de solidariedade. Você sabe que está rolando ainda aquela campanha especial, né, que já teve início há algumas semanas, de arrecadação de tapetes, aliás, de cobertores para a confecção dos tapetes, né? Cobertores para a confecção do tapete para a procissão de Corpus Christi, que vai acontecer aí agora em junho, né? Então, se você sente no coração o desejo de colaborar, de participar, fique ligado que já a gente diz para você como faz para participar. E é muito fácil, viu? Basta realmente dedicar um pouquinho do tempo aí para, né, ouvir até aqui ao expediente paroquial, a sede da ASIC, ou de repente faz doação via Pix também, né, que o pessoal vai adquirir o cobertor e para colaborar com esta ação importante. 7h24 da manhã, bom dia. Vamos trazendo música aqui na programação. Daqui a pouquinho a gente volta com mais informações. Mais abraço para a galera que está com a gente. Enquanto isso, ó, manda para a gente também a sua mensagem. 995-33669 é o nosso WhatsApp. Sempre à sua disposição por aqui. Porca Véia cantando para a gente a cantiga. Cantiga de ronda ou cantiga de roda. Vamos ouvir. Música bonita aí.

0: coisa bonita.
1: É a música bonita do Porca Véia, Cantiga de Ronda, é o que chama a música. E na dúvida, Cantiga de Ronda ou Roda, que eu não tinha ouvido essa aqui ainda, viu? Música bonita, interpretada então pelo ícone da música gaúcha, o Porca Véia. Uma homenagem à lida e à cultura tropeira nos pampas. O refrão, era boi, era boi, era boi. O refrão utiliza o tradicional canto de tropeiros para acalmar e conduzir o gado, enquanto a letra retrata a nostalgia do peão que canta para os animais durante a noite. Tá aí, 7h29, Cantiga de Ronda, sucesso do Porca Véia que você curtiu aqui na programação Ipiranga FM. Agora, 7h29, tava ouvindo o Porca Véia aqui, ó, lembrando, o Oscarzinho, né, canta aquela música junto com o Eleandro Luz. O Mate e a Vida. Um abraço forte pra você que tá ligado. E daqui a pouquinho vamos rodar essa música, hein? O Mate e a Vida. Lembra? Já escutou ela ou não? Então fica aí na sintonia que já já a gente vai trazer esta musicona aqui na programação. 7h29, bom dia.
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1: Muito bem, já de volta aqui, 7h32 da manhã, na Cidade Clima do Brasil. Bom dia para você ligadaço aqui com a gente. Programação Ipiranga FM, o canal aberto na 91.7. Estamos aí ao vivo, sempre com muito prazer, muita alegria, para fazer a sua companhia nas manhãs, sejam elas quentes ou frias. Estamos aí sempre com toda a energia que a gente tem, né? Aliás, toda não, né? Toda não. Vamos lá, agradecendo o carinho da audiência, agradecendo o carinho da sintonia de todo mundo aí, na alegria de estar com a gente aqui. Solidariedade, vamos falar disso agora, porque a Paróquia Nossa Senhora da Conceição reforça o convite à comunidade para participarmos. Vamos nos incluir também na supercampanha solidária.

do Corpus Christi deste ano, estão sendo arrecadados, portanto, cobertores e alimentos não perecíveis, que podem ser entregues no expediente paroquial, que é aqui ao lado da Ipiranga FM, na sede da ASIC, Ação Social Imaculada Conceição, que é ali na Coronel Pedro Ferreira, né, bem no meio da quadra entre a Jesuíno Marcondes e a Coronel Otone Ferreira Maciel. Beleza? Bem no meio da quadra fica ali, portanto, a ASIC, onde você pode deixar a sua doação, tá bom? Para a confecção do tapete de Corpus Christi, tá bom? A ação busca ajudar famílias em situação de vulnerabilidade e incentivar também a solidariedade. Às vezes a gente pensa, né? De que maneira eu posso demonstrar a minha solidariedade, o meu lado solidário, enfim, né, o que Deus, inclusive, nos pede, né, para todos nós. Para nos aproximar um pouquinho mais de Deus, é sermos também solidários e olhar o próximo também, não somente o nosso nariz, né? Não somente o nosso nariz. Vamos lá, falar de oportunidades de emprego. Atenção, hein? A empresa Premier Pet realiza nesta quinta-feira, amanhã, portanto, dia 21, mutirão de empregos em Palmeira. O atendimento será das 8 horas da manhã até às 11 horas, no auditório da Prefeitura Municipal. As vagas ofertadas são para auxiliar de expedição, técnico e líder de laboratório, além de oportunidades nas áreas de manutenção e supervisão. Os interessados devem comparecer na central de atendimento ao cidadão à Prefeitura de Palmeira, munidos de currículo atualizado. Falamos de mais oportunidades também. Mais oportunidades de trabalho, portanto, além do mutirão de empregos da Premier Pet, que acontece, portanto, amanhã, dia 21, das 8 às 11 da manhã, conforme já acabamos de informar. Palmeira também conta com mais de 50 vagas disponíveis por meio da Agência do Trabalhador. Da mesma forma, os interessados podem procurar atendimento na central de atendimento ao cidadão, a Prefeitura de Palmeira, na rua Luísa Trombini Malucelli, 134, aqui no centro, das 8 horas até o meio-dia e das 13 às 17 horas. Ou ainda acompanhar as oportunidades pela página oficial da Prefeitura na internet, acessando palmeira.pr.gov.br, na aba Portal do Cidadão e clicando na opção Vagas de Emprego. Porém, essa opção estará indisponível durante o período eleitoral. Fiquem atentos aí, tá? Então, o mais correto, caso não consiga acessar ali pela página, né? Acompanhe no Facebook da Prefeitura ou dirija-se pessoalmente até a Agência do Trabalhador, que está, portanto, situada ali na Central de Atendimento ao Cidadão, a Prefeitura de Palmeira. Muito bem, mais uma informação, olha, vem aí o quinto pré-bol, evento promovido pela Secretaria Municipal de Educação, que reúne crianças da educação infantil, da rede pública e particular de Palmeira. A programação acontece dos dias 26 a 28 de maio, com abertura no dia 26 às 13h30, 1h30 da tarde, no ginásio Sebastião Amâncio dos Santos, o ginásio ali próximo ao posto Guapo, né? O objetivo é incentivar a integração, a socialização e o desenvolvimento das crianças por meio do esporte e das atividades educativas. A comunidade está convidada para prestigiar e torcer pelos atletas mirins, a criançada que vai participar desse evento incrível aí, né? 7h37, bom dia! Alô, compadre Reinaldo Bordião, bom dia para o senhor também. Obrigado pela audiência, está sempre plugado aqui na Ipiranga FM, um dos ouvintes nota mil, como você que está aí ligado agora na programação Ipiranga FM, nos dando sempre a honra da sintonia, que é muito importante para a gente saber que você está aí do outro lado, não é? Ligado aqui na programação Ipiranga FM. 7h37 tem intervalo comercial, daqui a pouquinho, mas antes uma musicão aqui para vocês curtirem, ó. Lembra que eu mencionei essa aqui, ó? Música bonita, curte aí, ele associa o mate, né? O mate. O tratamento, a cuia, a erva, a água, com a vida, com o andar da vida, né? Vamos lá.

0: vida é uma engrenagem, né? São ciclos aí. Então vamos lá. A música do Eleandro Luz e Oscarzinho, O Mate e a Vida. Música bonita. Tá aí, ó, é uma metáfora, na verdade, bem poética, né? Que compara o ato de preparar e compartilhar o chimarrão com as voltas, os ciclos e as lições da própria existência. Música bonita, tá aí, ó. Oscarzinho com o Eleandro Luz, O Mate e a Vida. Música lindona. Vai mandando sua mensagem, confirmando sua audiência. A gente vai aqui, ó, seguindo com a programação. Quero abraçar aqui carinhosamente nosso ouvinte, tá aí conosco. Olha, eu queria mandar hoje os parabéns pra Dulce. A Dulce, minha mãe. Que Deus a abençoe muito, muito, muito. É a Cleide que mandou mensagem pra gente, então abraços, dona Dulce, que Deus a abençoe. É o pedido especial aqui nas orações, no seu devocional, enfim, né? Na sua introspecção, a sua intimidade com Deus, a Cleide e todos os demais familiares, pedindo a graça de Deus para a sua vida, dona Dulce. Felicidades, tudo de bom. Está de aniversário hoje, portanto, recebe também o carinho e o abraço especial de toda a galera, toda a equipe aqui da Ipiranga FM. Bom dia, dona Dulce, e os parabéns, hein, parabéns, a senhora aí.
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0: É isso aí, tá aí, sucesso bom, chegar daqui a pouquinho mais música boa aqui na programação. A dona Lindamir Camargo tá com a gente, grande abraço, obrigado pelo carinho da sintonia sempre, galera do Faxinal aí, né? Maria, oi Maria, tudo bem? Maria do Carmo. A Odete tá com a gente também, abençoado, bom dia, abençoado Ednilson e ao Giovanni por aí também, o Helder tá aqui do lado também, no estúdio ao lado, né? Abençoe, que Deus abençoe o nosso dia, valeu Odete, grande abraço, bom dia, tá ligado aí? Pode mandar a sua também, 429-9953-3669. Temos intervalo comercial, já voltamos na sequência com mais músicas, mais informações e mais abraço pra galera que tá com a gente aí, viu?
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0: E não perca a hora, viu? 7h44, bom dia.
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0: Muito bem, são 7h48 na cidade, clima do Brasil. Bom dia. Alô, Cigano, tá aí com a gente na sintonia da programação. Seu Eloíno Rodrigues tá ligadaço por aqui também. Dona Tecla Vos, que tá ligadinha com a gente. Obrigado, Dona Tecla, galera. Do Faxinal, em peso aqui na programação, né? Grande abraço. Vamos lá. Informação aqui, olha o evento Palmeira Moto Festival. Lembra? Tava programado para acontecer agora, final de semana, né? Dia 24, no domingo. Devido à instabilidade no tempo aí, foi adiado o evento, tá bom? Quem estava se preparando para o Palmeira Moto Festival, a prefeitura informou que o evento, que aconteceria, portanto, neste domingo, agora dia 24, foi adiado devido à previsão de chuvas. A nova data ainda será divulgada. A organização agradece a compreensão e reforça que, em breve, o público poderá aproveitar o festival em um momento mais favorável, é o que diz a organização do evento. Então aguardemos novas informações a respeito da data que vai ser ainda definida, né, e divulgada posteriormente aí, tá bom? Beleza, vamos lá, seguindo com a nossa programação aqui já na reta final, né? Olha uma proposta do governo federal, governo do Paraná, né? Governo do Paraná pretende reduzir em cerca de 55%, olha só, boa redução no valor das taxas dos exames para a emissão da Carteira Nacional de Habilitação, a CNH. O projeto começa a tramitar na Assembleia Legislativa na próxima semana e prevê diminuir o custo dos exames médicos e psicológicos de R$ 404 para R$ 180 no total. Quem optar apenas pela CNH digital poderá ter economia ainda maior. Aguardemos. Notícia boa aí, né? Para quem ainda não tem, ou precisa renovar a CNH aí, né? Não tem habilitação, enfim, vai precisar gastar bastante com isso, né? Como a gente gastou, meu Deus do céu. Tudo muito caro, não é? 7h50 da manhã, eu tenho que trazer uma musiquinha aqui, ó. Já eu volto com mais um intervalinho e fechando a programação para que você possa participar com a gente. O nosso WhatsApp é à disposição. 995336-6975010 para as 8. Não perca a hora, não perca o busão, não perca a carona aí, viu? 7h50, bom dia.

0: Daí a música bonita do Skank, Sutilmente. Música lindona demais, né? Não tem aquele dia que você tá assim a ponto de explodir? E qualquer olhada de canto, Giovanni, dá vontade de você sair correndo de perto, né? Então assim, essa música fala mais ou menos como a pessoa quando não tá legal, não tá bem, enfim, tá, né? Puxa vida, né? Respeita o meu momento, né? Puxa vida, né? E às vezes acaba tendo problema porque não tem essa consideração, enfim, esse entendimento, né? Então, tá aí a música Sutilmente. Outra ocasião, vamos trazer inteirinha a música e vamos falar do significado da letra da canção, que é bonita demais aí, hein? Sutilmente, Skank, música lindona demais aí, hein? 7h52, bom dia pra você ligado aqui na programação Ipiranga FM.
1: Bom dia!
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0: Muito bem, são 7h55, é hora de dizer tchau, né? Antes aqui, informação do Corpo de Bombeiros. Na tarde de ontem, terça-feira, o Corpo de Bombeiros atendeu uma ocorrência de problema clínico na estrada do Quero Quero, altura do quilômetro 67, em Palmeira. A vítima, uma mulher de 46 anos, sofreu ferimentos moderados e recebeu atendimento no local pela equipe do Corpo de Bombeiros. Olha, hoje, previsão do tempo que diz que é de sol com muitas nuvens durante o dia e períodos de céu nublado. Noite com poucas nuvens, então vai estar mais de boa. Para quem se programou de lavar roupa, hoje é o dia, hein? Quem deixou acumular uma roupaiada e hoje é o dia, aproveitar e lavar roupa. A princípio aqui não tem previsão de chuva, temperatura mínima de 12 graus aí pela madrugada e chega a 19 de máxima durante o dia aí, tá bom? A previsão completa do tempo para hoje, amanhã e todo final de semana, o Andrei traz na sequência aí com Giovanni Chicanoski no Hora do Campo. Para você, quero desejar um ótimo dia, agradecer o carinho da sintonia, ó, lembrando, as informações que trouxemos aqui, né, a querida Bruna Camargo aí através da redação do jornalismo da Ipiranga FM, ela que traz pra gente as informações. Pra fechar aqui, temos, infelizmente, comunicado de falecimento.
7: A funerária Nossa Senhora do Carmo e Plano de Luto APL, com grande pesar, comunicam o falecimento do senhor Aelson Júlio Correia, mais conhecido como Galo, ocorrido ontem, dia 19, em Hospital de Campo Largo, aos 54 anos de idade. Aelson Júlio Correia, o Galo, deixa lamentar as seguintes pessoas. A sua esposa Nelly Mari Calari Correia, Nelly ou Nelly Mari Calari Correia, e as filhas Isabelle, casada com Carlos Eduardo, Marinelli, casada com Wilson, e Mariana, casada com Pedro. Deixa ainda netos e demais familiares e amigos. O seu velório está sendo realizado na Igreja Assembleia de Deus, na Rua Coronel Alípio do Nascimento, 879, no centro. O início do velório foi às 4 horas da madrugada de hoje. O féretro partirá às 4 horas da tarde de hoje para sepultamento no cemitério municipal de Palmeira. Sensibilizada, a funerária Nossa Senhora do Carmo e Plano de Luto APL notificou o falecimento do senhor Aelson Júlio Correia, o Galo, como era mais conhecido, ocorrido em hospital de Campo Largo aos 54 anos de idade. Plano de Luto APL, valorizando todos os momentos de sua vida. E a funerária Nossa Senhora do Carmo também comunica com grande pesar o falecimento do senhor Marcelo Puchalski, ocorrido ontem em hospital de Ponta Grossa, aos 46 anos de idade. Marcelo Puchalski deixa lamentar as seguintes pessoas: os pais Benjamin Puchalski e Inês Rosalie Puchalski, de saudosa memória. Deixa ainda irmãos e demais familiares e amigos. O seu velório está sendo realizado na Igreja Católica na localidade Paiol do Fundo. O início do velório foi às 4 horas da madrugada de hoje também. E o féretro é às 16 horas, 4 horas da tarde de hoje, para sepultamento no cemitério da Vilinha. A funerária Nossa Senhora do Carmo e Plano de Luto APL, sensibilizados, notificaram o falecimento do senhor Marcelo Puchalski, ocorrido em hospital de Ponta Grossa, 46 anos de idade. Agora, 7h59, vamos fechando aqui a programação Ipiranga FM. O canal aberto vem aí na sequência, o Giovanni, com Hora do Campo. Programaço que vem aí, informações a toda a comunidade. Abraço forte, a gente fala mais tarde, 6h30, sintonia total. Grande abraço.
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Já já nosso amigo Andrei vem falar com a gente aqui, né, trazer as informações, vem passar a previsão do tempo, atualização da previsão. E você vai participando, né, vai mandando sua mensagem pra nós, vai pedir aquela música, homenagear aquele aniversariante, né, aquela família aí que tem aniversariante hoje, pode mandar mensagem.

a gente vai prestando homenagem, né? Olha só quem já mandou mensagem pra mim aqui, meu amigo Gabriel. Bom dia, Gabriel Santos, aquele abraço pra você, obrigado pela audiência. Ele mandou uma mensagem bem legal aqui. Quem acompanha o Gabriel, quem é amigo, sabe, né? Aí, as dificuldades que a vida tem às vezes, né? Os tropeços que a vida nos dá, e eles são guerreiros. Gabriel, tua história é muito legal, muito bacana, tá? Você, sua esposa, seus filhos. Então, parabéns, meu amigo. E hoje é o aniversário aí da sua esposa. É, olha só, né? Dona Amanda Zanetti dos Santos está aniversariando hoje. E o seu esposo, o Gabriel, mandou uma mensagem aqui, ó. Quero mandar parabéns, né? Um feliz aniversário para essa mulher guerreira que cuida da nossa família com muito amor e carinho. Quero desejar muitas bênçãos e alegrias em toda a sua caminhada. Olha só, Amanda Zanetti dos Santos, você é a mulher da minha vida. Parabéns pelo seu aniversário e te amo muito. A família te ama, aí diz o Gabriel. Então parabéns, Amanda, né? Ou aí os abraços, as felicitações e esse carinho enorme que o seu esposo tem por você. E nessa levada aí, Gabriel, ó, você me fez puxar uma música aqui hoje. Que tal? Nesse clima legal, gostoso, nesse clima de quarta-feira, meio de semana, Gabriel. Oração da família para abençoar você, a sua família e a todas as famílias que nos escutam agora de manhã, 8 horas e 9 minutos.

0: É, tá aí Padre Zezinho, 8:03, música bonita, né? E oração pela família. E agora a gente vai conversar com ele, nosso amigo e companheiro Andrei, já está por aqui. Bom dia, Andrei!
1: Bom dia, meu amigo Giovanni, bom dia aos nossos queridos amigos ouvintes. Estamos aí nesta manhã do dia 20 de maio de 2026. Meus amigos, o mês está correndo rapidinho aí. Programa Hora do Campo, passando as informações do tempo, do clima e do que a previsão conta para nós aí para os próximos dias, né? Final de semana, início da semana que vem na nossa região. Tempo que amanheceu já mais animador. Já temos sol no município de Palmeira, o céu está azulando, aquela nebulosidade densa, intensa que tínhamos aí nos últimos dias, até alguma garoinha, né? Acabou vindo no dia de ontem. Mas hoje já está bem mais tranquilo. Não tivemos precipitações significativas, graças a Deus. Começa a dar uma enxugadinha, devagar ainda, né? Os volumes de chuva foram bons, mas a gente já começa a visualizar aí os trabalhos acelerando no campo aí, com esse tempo um pouco mais animador, olhando aí para fora da janela. O que temos aí de condições, graças a Deus, o frio veio com menor intensidade na nossa região, até por conta dessa nebulosidade. Se formos analisar o alerta geada, está aqui, né? É um serviço também que o CIMEPAR presta, está como destaque na página do CIMEPAR. Então, a ocorrência de geada se estende entre centro-sul e sul do Paraná, com maior intensidade na região de Palmas e General Carneiro, onde o fenômeno pode ocorrer de forma moderada. Não teve temperatura nem condição atmosférica para ocorrência de geadas na nossa região. A massa bem fria, né? Essa massa fria que está atuando, né, no sul do Brasil, chega só até o sulzinho ali do estado e não atingiu a nossa região aí, pelo menos por enquanto. Vamos ver agora para quinta-feira a mesma situação, né? Mesma condição ali de sul do Paraná, né? Bem, região bem sul, Palmas, General Carneiro, União da Vitória ali, pode ter ocorrência de geadas, não atinge a nossa região. E sexta-feira já praticamente nenhuma região do nosso estado, essa massa de ar frio já se dissipa, já vai para outras regiões e não atinge a nós com tanta intensidade. Não há previsão de temperaturas tão baixas assim na nossa região que cheguem a ocasionar geadas com essa nova frente fria. Vamos lá então, previsão para todo o estado. Nesta quarta-feira, a massa de ar frio segue atuando no Paraná, principalmente nas regiões mais ao sul, divisa com Santa Catarina. O sol volta a aparecer entre nuvens nos diversos setores do estado ao longo do dia e a circulação de eventos ali na Serra do Mar e litoral paranaense acaba trazendo algumas chuviscos, algumas garoas ocasionais. Temperaturas com amanhecer gelado oeste, sudoeste, centro-sul e sul do estado. Claro que a nossa região não está calor, né? Mas está longe aí da gente ter algum tipo de geada, não foi um frio tão intenso aqui para nós. Então hoje o sol aparece, temperatura mínima 10, máxima 19 graus, não há condição para geadas. Quinta-feira, praticamente a mesma situação, mínima 9, máxima 19, sem chuvas ainda. Na sexta-feira o tempo muda, 5 milímetros de precipitação, a mínima com a máxima muito próxima, de 10 de mínima, 15 de máxima. Mesma situação para sábado, com 3,6, 4 milímetros previsto de chuva e mínima e máxima temperatura bem próxima, 11 e 15 graus. No domingo não há previsão de chuvas, porém o tempo fica fechado, nublado, não há registro aí de aparecimento de sol, já melhora a máxima, mínima 12, máxima 18, na segunda-feira mínima 13, máxima 21, na terça-feira mínima 14, máxima 23, então até meados da próxima semana o sol volta a aparecer aos poucos, né, entre nuvens, e as temperaturas máximas melhoram já a partir aí deste domingo, que sexta e sábado, pelo jeito, vai estar bem chato, né? Dia chuvoso, né? Chuviscos, as chuvas não são de grande volume, porém, a temperatura mínima com a massa muito encostada ali, aquele dia meio atrapalhadinho, vamos dizer assim. Então, sexta-feira, 5 milímetros, sábado, 3,6, 4 milímetros. Pouco registro de precipitação, é mais mesmo esse tempo nublado, chuvisco, garoa e temperaturas um pouco mais frias, aí, né? Um dia um pouquinho mais sem grande oscilação térmica, segundo os dados aqui do CIMEPAR, concordando também a questão aqui da Sistema de Monitoramento Agrometeorológico da Fundação ABC, também com essas mesmas situações. Então, provavelmente devemos aproveitar a condição do clima entre hoje e amanhã, né, para conseguir fazer alguma operação. E infelizmente, aí de sexta e sábado, o tempo já promete mais chuva, mais frio, e as atividades novamente dão uma estagnada, dão uma paralisada no trabalho como um todo. Aos amigos, um ótimo dia, que as bênçãos de Deus recaiam sobre todas as famílias do nosso município. E se Deus quiser, amanhã a gente volta ao vivo com também as cotações atualizadas do mercado agrícola. Muito bom dia.
0: Valeu, meu amigo André, um abraço para você e para toda a equipe da Comersoge. 8 horas e 18 minutinhos, a gente volta aqui trazendo música na programação, né? Tem Carretendo a Saudade. Depois tem Os Monarcas. Dona Olinda, um abraço para a senhora, Dona Olinda Novak, que já está por aqui. Dona Neuza Maria Galdino também já mandou mensagem. Bom dia.

0: É os Monarcas por aqui no lombo de um tordilho. Bom dia.
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0: horas 32 minutinhos, 8h32. 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

8h43, e assim a gente vai finalizando por aqui. Mais uma Hora do Campo dessa quarta-feira, meio de semana. A gente volta amanhã. Já já, Elder Skolimowski, com Manhã do 20. Não desligue seu rádio, porque aqui é o Amigo a Cada Hora.

0: 8h45.
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7: Luciano, fala, Zezé.
8: Rapaz, hoje eu tô afim de ferver num som, viu?
7: Eu também tô nessa, Zezé.
8: Mas só nós dois?
7: Não, Luciano. Tá aqui comigo hoje a galera Felicidade, rapaz.
8: Tá todo mundo aqui?
7: Tá todo mundo aqui. Você não tá escutando o barulhão do povo aí, não?

0: 8h51.
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É, já estamos chegando, começando o nosso Manhã do Ouvinte nesta quarta-feira, 20 de maio, é metade da semana, seja bem-vindo. Eu sou o Helder Skolimowski, aqui nos Trabalhos Técnicos está ele, Giovanni Skanoski, bom dia! Até próximo das 10 horas da manhã, estaremos juntos fazendo companhia para você. Pontualmente 9 horas agora, nosso contato direto aqui no estúdio, através do WhatsApp 429-9953-3669. E olha, talvez o momento em que muita gente sente agora já o peso do cansaço. Mas continue, você já venceu dias muito mais difíceis do que imaginava. Minuto que faz bem. Tem gente que está cansada, mas mesmo assim continua. E isso também é coragem. Quero agradecer já as primeiras mensagens que estão chegando aqui. E eu gosto sempre de abrir o programa ao falar aqui dos nossos patrocinadores. Vou trazer a previsão do tempo e também a reflexão do dia com mensagens dos ouvintes. Então, conta pra nós, ó, hoje pelo menos 5 ouvintes aqui participando, tá bom? Ó, já chegou uma aqui, 9 horas, 1 minutinho, manda também a sua mensagem, vou repetir, é o WhatsApp 429-9953-3669. 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Eu sei que tem muita gente sintonizado aqui no centro, pertinho da rádio, nos bairros da nossa cidade, pessoal que está aqui na Vila Rosa, pessoal do João Paulo II... Alô, pessoal no Jardim Cristine, Colônia Francesa, lá no Farajala Bacila, Rocio 1, pessoal também moradores do Rocio 2, tem muita gente, né? Bela Vista, é, já chegou mensagem aqui também. E no interior, então, as diversas localidades, né? Alô, pessoal lá de Campestrinho, Guaraúna dos Borges, alô, Pinheiral, Pinheiral de Baixo, Pinheiral de Cima, Pinheiral dos Malucelli, Vigueiras, Vilinha, Colônia Maciguel, alô pessoal do Ranchinho, Passo do Tio Paulo, quanta gente aqui, né? Santa Bárbara, manda saia, Boqueirão, manda pra mim da onde é que você está ouvindo agora. Conta aí, coloca o nome completo e também a sua localização neste momento. Está no automóvel, no caminhão, a dona de casa, quanta gente do comércio ouvindo nós, no escritório, então participe. A previsão para hoje não apresenta alterações daquilo que a gente já comentou desde segunda-feira. A previsão de chuva, ela mantém para sexta-feira, volta a acontecer. Porém, eu tenho duas informações aqui. O Climatempo prevê 15 milímetros. O Cimepar está marcando apenas 5 milímetros para sexta-feira. Uma coisa é certa, a probabilidade é alta. 90% aí, até chegando a marcar mais isso, com possibilidade positiva de chuva, então, para sexta-feira em nossa cidade. Previsões que eu trago é do Climatempo e também hoje com informações do Cimepar, com essa diferença, 15 milímetros do Climatempo, 5 milímetros marca o Cimepar, mas vai chover sexta-feira, porque a probabilidade é bastante elevada. 9 horas 3 minutos e chegou o momento agora da nossa reflexão do dia. Aquela historinha que todo mundo gosta de ouvir aqui no rádio e a gente vai agora juntos refletir com esta mensagem. Um homem passava todos os dias pela mesma estrada para ir ao trabalho. Em um dos cantos da estrada havia uma árvore torta, velha, cheia de marcas, com galhos quebrados pelo tempo. Muita gente dizia: essa árvore já deveria ter caído faz tempo. Mas ela continuava ali. Um dia, depois de uma forte tempestade, o homem percebeu algo curioso. Várias árvores grandes haviam caído, menos aquela árvore torta. Então, ele entendeu. As árvores maiores
resistiam tentando enfrentar o vento. Mas aquela árvore antiga havia aprendido a se curvar sem quebrar. Na vida, às vezes, pensamos que ser forte é nunca balançar. Mas não é. Ser forte, muitas vezes, é aprender a suportar, é adaptar-se, é continuar mesmo depois das tempestades. Todo mundo carrega marcas que ninguém vê. Existem dores silenciosas, preocupações escondidas, medos guardados no coração. Mas talvez essas marcas não sejam sinais de fraqueza. Talvez sejam provas de que você resistiu até aqui. Porque até as árvores mais marcadas ainda continuam de pé. E agora eu chamo você para refletir conosco, porque na nossa vida também é assim. Por muitas vezes, se enfrentarmos o forte vento de frente, a gente pode cair. Mas quando a gente consegue moldar um pouquinho, para lá, para cá, ficando uma árvore torta, o vento, ele passa. E é gratificante quando a gente consegue observar que mesmo com as dificuldades, a gente continua de pé e pode aí tocar nossa vida em frente. É isso que eu quero para hoje, para mim, para você, ouvinte. 96, bom dia!

0: Estamos aí com o nosso programa.
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0: Participando, tá legal, né? Quero que você também mande a sua mensagem para nós. O WhatsApp da Ipiranga é o 99953-3669. Um abraço lá pro Mincho, né? Tá sempre ligadinho. Alô, comunidade de Pinheiral dos Malucelli. Você que está conosco também, aí em Pinheiral de Baixo. Alô, todo mundo aí da Mandaçaia. Isso, Pinheiral de Cima, pertinho ali, Faxinal dos Quartins, Faxinal do Silva. Aquele abraço pra vocês. Já vamos descer ali também, pessoal do Catanduva, Água Clara, lá no Cantagalo. Todos que estão ligadinhos, ótima quarta-feira. E está chegando a doutora Márcia, nesta manhã, para trazer notícias, informações e dica especial para você, ouvinte de casa, você que está no trabalho, você que está aí no comércio, no escritório, dona de casa, bom dia, na cidade, no interior ou até mesmo em cidades vizinhas. A partir de agora, informações com a doutora Márcia, direto da Farmácia Santo Antônio. Seja bem-vindo, bom dia, Márcia.
2: Bom dia, Helder, bom dia aos nossos ouvintes. É isso mesmo, trazendo informações, Helder, e hoje tem uma dica especial porque o frio chegou e chegou com tudo e muita gente reclamando que está sentindo muita coceira no corpo, coceira nas pernas, descamação na pele. Ah, mas parece uma coisa muito simples, só que essa descamação e essa coceira muitas vezes é proveniente da desidratação da pele, então às vezes a gente não dá muita bola para isso, mas o que vai acontecer? Nossa pele desidratada, por quê? Porque a água muito quente do chuveiro, ela vai fazer a retirada daquela proteção, daquela camada de proteção, que é uma espécie de um óleo que faz essa barreira na nossa pele. Então, retirando essa barreira de proteção, a nossa pele fica mais exposta e, claro, vai descamar e, com isso, levar coceiras. O problema, principalmente nas pessoas que são diabéticas, nos adultos, nas pessoas de mais idade, é que essas feridinhas na pele que vai formando essa descamação pode levar, também por causa da coceira, vai formar essas feridinhas que podem levar a infecções na pele e infecções que podem se tornar graves. Então, hoje o meu alerta é sobre a hidratação da nossa pele no geral, né, no corpo todo. Proteção do rosto também, porque o rosto sempre está exposto ao frio, né, ao vento gelado, ao ar mais seco também. Então, nossa dica é aplicar loção ou hidratante no corpo, ou creme hidratante no corpo todo já logo após o banho. Então, como que vai funcionar? Você vai tomar banho, vai se enxugar, logo já aplica o hidratante e veste a roupa. Você vai me perguntar, por que aplicar depois do banho? Não posso aplicar em qualquer momento? Só que o hidratante, só ele não consegue fazer o serviço sozinho. O ideal é que a pele já esteja levemente úmida, ou seja, logo após a gente se enxugar do banho, ela retém um pouquinho dessa umidade ainda. Você passando o hidratante, ele vai segurar essa umidade mais tempo na pele. Assim vai funcionar a verdadeira hidratação. Então, faça experiência, você que está com a pele ressecada, seja nas mãos, nas pernas, nos pés, no rosto. Aplique o hidratante já logo após o banho. A diferença é incrível. Então, fica essa dica para a gente aproveitar mais o inverno sem judiar da nossa pele. 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
0: E olha, outro fator também, agora com esta baixa temperatura, claro, a gente vai tomar o banho com a água um pouquinho mais quente. Então, a pele sente, mas também o couro cabeludo. E já começa também as reclamações, não, mas sim as manifestações de pessoas insatisfeitas com quedas de cabelo. E são dois pontos, né, Márcia? A gente aprendeu ao longo desses últimos anos, com acompanhamento dos profissionais lá, quero mandar um abraço para o Diego Escúcio, ele que nos acompanha via internet, às vezes quando pode estar aí também sintonizado conosco. Ele é terapeuta capilar. O que ficou bem evidenciado sempre nas falas, nas explicações da equipe dele, é que com o frio, pessoas daqui a pouco, principalmente as mulheres, deixam de lavar o cabelo todos os dias. Então, a falta de higiene pode provocar aí a queda de cabelo também. E outro fator é isso que você comentava. Na hora do banho, a gente regula a temperatura do chuveiro um pouquinho mais quente. Isso para o couro cabeludo também não é nada agradável, né, Márcia?
2: Isso, Helder, por quê? Porque a água mais quente, como eu falei, na pele vai tirar nossa proteção. E no couro cabeludo, a mesma coisa. Ele vai, com o tempo, estimular o aumento da oleosidade. Quanto mais oleosidade no couro cabeludo, né, menos espaço tem, eu falo, para o cabelinho brotar, né? Como se tivesse uma terra ali, onde tem muita sujeira em cima, a semente é difícil de brotar. Então, a gente precisa que o nosso couro cabeludo esteja limpo, oxigenado, respirando, né, sem acúmulo de óleo, de poeira, de pó, de sujeira. Por quê? De oleosidade, de suor, para que o nosso cabelinho, né, possa brotar ali do folículo e vir com saúde. Senão vai começar realmente o problema da queda. E além disso, Helder, lavar menos vezes leva também, muitas vezes, ao problema da caspa, né? Queda de cabelo e caspa são problemas bem frequentes agora que a gente usa nessas temperaturas mais altas no chuveiro. Então, não estou falando para ninguém tomar banho gelado no inverno, porque ninguém consegue. É impossível. Mas não abusar da temperatura, não deixar aquele vapor, né? O banheiro tapado de vapor, porque a água está muito quente. Então, aquele morno gostoso, né? Aquele morno mais para quentinho, mas não o chuveiro, como o pessoal fala, chuveiro pelando.
0: São dois fatores, né? Desde a temperatura e também o tempo, né? Diminuir, quem sabe, o tempo de exposição ali que você fica no banho. Isso também vai trazer um benefício para a sua saúde toda.
2: É dica dos dermatologistas, Helder. Banho tem que ser de 5 minutos. Então, a gente gosta de tomar aquele banho demorado, ficar relaxando embaixo do chuveiro. Quanto mais tempo, mais sabão a gente está utilizando, né? Mais abrasivos, detergentes estão sendo utilizados na nossa pele. O que, que vai acontecer? Mais remoção da nossa proteção. Então, banho de 5 minutos parece impossível, mas o nosso dermatologista já fez essa recomendação para mim, para o Helder, para a Antonella, e a gente tenta, né, no máximo, não ultrapassar os 6 minutos, né? Então, 5 mais um chorinho, para quê? Para que o banho seja rápido e a gente começa, né, a se despertar, uma por questão de economia, né, e outra por questão principalmente de saúde, Helder. Isso é super importante a gente levar em conta.
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0: 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Bom trabalho, Márcia. Sexta-feira você volta aqui conosco na rádio.
2: Retornamos aqui trazendo o tema do nosso Farma em Forma. Por enquanto, uma ótima quarta-feira a todos. 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

Já são 9h23 aqui na Ipiranga. Bom dia! E olha que mensagem bonita. No deserto, Deus não mandou chuva, mas fez brotar água da rocha. Quando Ele é o seu provedor, até o improvável se torna fonte. Bom dia, obrigado, Sirley. Um abraço aí pro Aloysio, família que está sempre conosco ligadinho. Reinaldo, bom dia também. Ótima quarta-feira, que Deus abençoe você e sua família. Amém. A Irene e o José já estão na escuta conosco no programa. Bom dia lá pra Lourdes, obrigado pela companhia. Alô todos da Manda Saga. Bom dia, Silmara Franco, aqui do Green Park, sempre na escuta. Delmir também conosco. Alô, comunidade de Pinheiral. Alô, todo mundo. Bom dia, bela reflexão. Passou um filme na minha cabeça. É uma reflexão real que acontece muito com a gente. Marli Yachinski, Faxinaldo Silva, bom dia, obrigado por compartilhar conosco, Marli. A Ana Rita também já está conosco. Bom dia, eu queria ouvir Onde Anda Você. Eu vou trazer já já aí para a gente curtir juntos nesta manhã. Bom dia lá para todos que estão ligadinhos na cidade, também pessoal do interior. Tem muita gente agora chegando. E olha, informação que eu tenho aqui é que foi cancelado, né? Ou melhor, transferido, um evento que estava programado agora para domingo. O Palmeira Moto Festival. Ele aconteceria agora no domingo, mas foi adiado devido à previsão de chuva. A informação foi divulgada pela prefeitura nas redes sociais. Uma nova data para o evento, que reuniria motociclistas, shows e almoço especial, deverá ser anunciada em breve. E já na próxima semana vai ter uma movimentação grande. De 26 a 28 de maio acontece o 5º Pré-Bol, evento promovido pela Secretaria Municipal de Educação, que reúne crianças de educação infantil da rede pública e particular de ensino. A abertura oficial será no dia 26, 13h30, no ginásio Sebastião Amâncio dos Santos. O evento busca incentivar a integração, a socialização e as práticas esportivas entre os alunos do infantil 4 e 5. Portanto, semana que vem tem movimentação aí das crianças do infantil 4 e 5, tanto da rede municipal pública, também particular aqui em Palmeira. E é legal, é interessante. Recordo quando a Antonella participava e nela ali dentro das atividades, ao final foi todos, né, os alunos, as crianças, contemplado com a medalha. A importância para eles de ter, né, esta premiação, este símbolo é muito forte. Que bom, né, que vai ter esta movimentação mais uma vez aqui em Palmeira, reunindo as crianças do Infantil 4 e Infantil 5. 9h25 em Palmeira, acontece amanhã, atenção, mutirão de emprego da empresa Premier Pet. Será no auditório da Prefeitura de Palmeira no período da manhã. Começa às 8 horas até às 11, onde estão disponíveis vagas para auxiliar de expedição, técnico e líder de laboratório, mecânico e coordenador de manutenção, além de supervisor de utilidades. Os interessados devem comparecer com documentos pessoais e currículo amanhã, 8 horas da manhã, lá no prédio da Prefeitura. Será no auditório lá da Central de Atendimento ao Cidadão, onde também está a Agência do Trabalhador. Qualquer dúvida, busca hoje mesmo, já vai lá para você ter toda a qualificação, saber aí dos documentos, qualquer necessidade que você tenha, para amanhã participar deste mutirão de empregos da empresa Premier Pet. E tem destaque de Palmeira no cenário nacional e até fora do Brasil. O atacante palmeirense Natan Fogaça voltou a ser decisivo com a camisa do Mirassol. Na noite de ontem, o camisa 9 saiu do banco de reservas e em seu primeiro toque na bola, marcou o gol da vitória por 2-1. Resultado que garantiu a classificação do Mirassol para as oitavas de final da Comebol Libertadores. Natural aqui de Palmeira, Natan vem se consolidando como um verdadeiro talismã. Ele, principalmente pelo faro de gol ao entrar no decorrer das partidas. Você vai recordar lá no Campeonato Brasileiro? Ele já havia marcado gols importantes contra o Cruzeiro e o Remo. Ambos, ele saiu do banco, foi lá e marcou o gol. Também em momentos decisivos, mostrando oportunismo e poder de decisão, que hoje enche de orgulho os desportistas palmeirenses.
Fiquei sabendo ontem, em contato aí com os amigos, familiares do Natan, que agora com esta pausa, né, para a Copa do Mundo, ele vem para cá e estará em Palmeira. Agora é dia 2, já vem, chega, estará aqui por Palmeira. Dia 9, aniversário dele. Então o pessoal está feliz demais aí comemorando esta grande, importante vitória, onde coloca o Mirassol em primeiro do grupo da Libertadores e já está classificado. 5 jogos, 4 vitórias, tem 12 pontos, ninguém alcança mais, está classificado já para as oitavas de final da Libertadores. No Campeonato Brasileiro não está bem, está lá na zona do rebaixamento, mas aí é destaque na Libertadores, né? O segundo clube brasileiro já classificado e com este grande destaque para a nossa cidade, com o jogador Natan Fogaça. 9h28. Bom dia lá para o Roberto Rivelino, que está conosco também, sintonizado, acompanhando o nosso programa. Toca e Dormir na Praça com Bruni Marrone. Daqui a pouquinho tem. A Salete também está na escuta. Bom dia. Estou aí na escuta do programa. Elizabeth, de Santa Bárbara. Uma semana abençoada a todos. Obrigado igualmente, Elizabeth. A você.

Bom dia, Rosângela. Obrigado também na Colônia Francesa conosco. Mais mensagem aqui. Olha o meu amigo João Lima. Bom dia, Helder. Hoje é aniversário da nossa filha, Amanda Zanetti. Queremos desejar a ela muitas felicidades. Homenagem dos pais, do João Lima, da Joselita Zanetti. Parabéns, saúde e felicidades, Amanda. Tudo de bom para você, que Deus continue abençoando, aí com muitas felicidades. 9h32, obrigado João Lima mais uma vez por estar conosco, aí sempre acompanhando o programa, mandando mensagem, interagindo conosco. Eu vou pro intervalo, já eu volto com Bruno e Marrone, já tem pedido aqui pra gente atender, e vou também trazer o seu pedido musical. Qual que você quer ouvir após o intervalo comercial? Manda para mim aqui no WhatsApp 99953-3669, eu volto já!

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1: Nove e 34, bom dia!

9h38, valeu pessoal que tá conosco. Olha, já tem mais mensagem que eu vou atender aqui, inclusive lá de São João do Triunfo, tô recebendo agora participações. Já vou trazer a sua mensagem pro ar. Manda agora, 999533669. 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Está diz que organizando a casa, né? Limpando lá tudo, deixando tudo certinho, organizando guarda-roupas e ouvindo a nossa programação. E vamos trazer para ela a Miquelina Camargo, Leandro e Leonardo. Bom dia! Mas me dá...

0: É, Leandro e Leonardo por aqui, matando saudades, recordando, né, boa música que você sempre ouve. E amanhã já quero fazer o convite, quinta-feira das saudades, no Manhã do Ouvinte, é só desse estilo, né? Só música do passado pra gente recordar e voltar no tempo. 9h45, obrigado mais uma vez, todos lá de Boa Vista, São João do Triunfo também ligadinhos conosco. Miquelina, um abraço pra toda a família Camargo também na sintonia. Eu vou pro intervalo e volto já. 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

Olha, já vou trazer essa aqui inteirinha pra você também. 9h48 aqui na Ipiranga, né? Matando saudades. E essa música é bonita, que fala aí do envelhecer. Envelhecer não é fácil não, né? Você gosta dessa música? Já vou atender você. Bom dia lá pra Lucy também, tá ligadinha conosco, tá acompanhando? Ela sempre participa também e gosta aí desta música, né? 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Daqui a pouquinho tem aqui o padre Reginaldo Manzotti. 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Fechamos com essa aqui, ó.

9h56, bom dia, valeu pessoal, Terezinha Novak também conosco, Vanessa Gabardo, quanta gente, né? Sintonizado conosco, o programa chegou ao final, amanhã vai ter mais, daqui a pouquinho tem o padre Reginaldo Manzotti e eu quero contar com a sua audiência, em nome da Farmácia Santo Antônio, Loja Bet, Sportec, Palmigás, Franco Supermercado, por menos, Bela Ótica, Celeiro Materiais de Construção e a Vida Exames Palmeira. Tchau, tchau! We'll be right back.

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1: 9h58.
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0: Louvado seja nosso Senhor Jesus Cristo, para sempre seja louvado. E louvada seja nossa Mãe Maria Santíssima, a Mãe de Pentecostes. Isso mesmo, querido povo de Deus, hoje, dentro da semana de oração pela unidade dos cristãos, nós pedimos a Nossa Senhora que seja a grande intercessora e que esteja conosco neste apelo, neste cenáculo, pedindo, Nossa Senhora, ajude-nos a implorar o derramamento do Espírito Santo de Deus sobre nós. Nossa Senhora, leve-nos a um cenáculo do Espírito Santo. Amém. Filhos queridos, povo amado, você sabe, nós teremos hoje o terceiro dia da novena de Santa Rita de Cássia. Terceiro dia, teremos a terceira catequese sobre o Espírito Santo. Lembrando que você tem o Padre Missão de Santa Rita, não esqueça, no YouTube Padre Manzotti, veja lá. Os lugares de Santa Rita são muito marcantes. E lembrando também, não esqueça, que você pode mandar suas intenções. Eu estou caminhando, peregrinando para Fátima. Então mande as suas intenções, ainda em tempo, 0800-410-6060 ou pelo WhatsApp 41-3221-6060. Saúdo a todos pela Rádio Evangelizar, de onde tudo começa. As rádios irmãs, cujos nomes cito neste momento. Mãe de Pentecostes, leve-nos ao cenáculo. Saúda você pela TV Evangelizar, sinal digital em todo o país, em várias cidades, canal aberto. Pelo YouTube, Padre Manzotti Oficial. Você percebeu quanto material temos no YouTube? Quanto material além deste programa, quanta coisa nós temos lá disponível para você, o Padre Missão Santa Rita, nós temos as catequeses mais amplamente faladas sobre o Espírito Santo e também nós temos a oportunidade de você acompanhar tanta coisa nova. Aplicativos da Associação Evangelizar é preciso, baixe no seu celular e todas as plataformas digitais. Em nome do Pai, do Filho e do Espírito Santo. Amém. Nossa Senhora, esposa plena do Espírito Santo, tendo-se aberta ao Espírito Santo, recebeste a graça de ser a mãe do Salvador. Mas Nossa Senhora, após a ressurreição, fostes vós que, chamando os apóstolos, estiveram na primeira de todas as novenas no cenáculo, clamando o Espírito Santo, esteja conosco, Mãe. Mas agora nós fazemos o que fizestes, nos debruçamos sobre o Evangelho do dia. Naquele tempo, Jesus ergueu os olhos para o céu e rezou, dizendo: Pai Santo. Jesus, escute o Evangelho, ergueu os olhos, dizendo: Pai Santo, guarda-os em teu nome. Guarda-os quem? Os apóstolos. Guarda-os quem? Os discípulos. E nós. Jesus está pedindo: Pai, guarde os meus discípulos. Você é discípulo de Jesus? Sim, somos imperfeitos. Bem-vindo à humanidade, no caminho da santidade. Mas Jesus está dizendo: guarda-os. Guarda-os em meu nome. Agora, eu vou para junto de ti e digo essas coisas, estando ainda neste mundo, para que eles tenham em si a minha alegria plena. Pai, eles não são do mundo. Eu não te peço que os tire do mundo, mas que os guarde do maligno, Senhor. Obrigado por ter rezado por nós. Obrigado, Senhor, por ter, antes de enfrentado a cruz, rezado pelos discípulos, apóstolos e pela igreja, que foi fundada segundo o teu desejo. Eu me sinto, Senhor, nesta oração, vai dizendo isso. Então eu peço, Senhor, livra-me do maligno. Livra-me deste maligno que está tentando me derrubar. Livra-me deste maligno que está me tentando fazer recuar. Livra-me do maligno que está me impedindo de rezar melhor. Peça, livra-me do maligno que não quer que eu reacenda o fogo do amor de Deus. Livra-me do maligno, Jesus, que está impedindo que o Espírito Santo haja em mim. Então eu peço, Nossa Senhora, teu filho rezou por nós, nos ajude, Nossa Senhora, neste cenáculo hoje, Mãe de Pentecostes, Nossa Senhora. Nossa Senhora de Pentecostes, Nossa Senhora que esteve com os apóstolos no cenáculo rezando, Nossa Senhora que juntou aqueles que estavam simplesmente esfarrapados, estavam desanimados, estavam envergonhados e os levou à oração. Leve-nos à oração, Mãe. Leva-nos à oração, Mãe. Leva-nos a esta novena, Mãe. E que nós, com a tua presença, Nossa Senhora, possamos receber o Espírito Santo. A hora chegou, Mãe.
1: Aqui é o lugar.
0: Aqui é o lugar.
1: O cenáculo.
0: Nós estamos nesse cenáculo do amor.
1: Maria,
0: aqui está.
1: Mãe da Divina Graça.
0: Mãe de Pentecostes, fica conosco durante todo este programa. Durante toda esta semana de oração pela união nas igrejas cristãs, nesta preparação para Pentecostes, Mãe, nós te pedimos ardentemente, dai-nos um novo Pentecostes, Mãe de Pentecostes, ajude-nos, compense a nossa fragilidade, pega as nossas orações imperfeitas e leva teu filho Jesus, venha sobre nós, fogo abrasador. Derrama a tua unção, batiza-me, Senhor. Ó Mãe de Pentecostes, intercede por nós, que as línguas de fogo possam batizar-nos de novo. Um batismo no Espírito Santo é o que pedimos, Senhor. Mãe de Pentecostes, peça a teu filho que derrama sobre nós a unção do Espírito Santo. Nossa Senhora, fique conosco durante todo este programa. E você vai colocando, Mãe de Pentecostes, peça que seja derramado sobre nós o fogo divino do vosso amor. Filhos amados, povo querido, nós só começamos o programa. Nós vamos para o primeiro intervalo, nós voltamos. Lembrando que nós estamos... Que novena, Santa Rita de Cássia das Causas Impossíveis, catequese do Divino Espírito Santo nessa semana especial, caminhando para Pentecostes, que é domingo. Voltamos já, volte comigo.
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0: amado filho e filha, eu já vou atender quem está na linha, mas antes eu quero dizer que nós estamos na 17ª prestação da Terra Prometida da obra Evangelizar é Preciso em Piraquara. E neste mês de maio, mês de Maria, eu quero tocar teu coração e dizer: ajude-nos. Eu imagino falando hoje de Nossa Senhora, que estava no cenáculo. Com certeza, a Terra Prometida será um cenáculo de oração. Nossa Senhora, que será a Senhora do lugar. Nossa Senhora do Carmo, a Senhora do lugar. Isso vem muito da Idade Média, que havia o Senhor no sistema feudal. E eles diziam que Maria era a Senhora do lugar. Vamos dizer que Nossa Senhora do Carmo será. E por isso eu digo, acesse o site livrouro.com.br. Você escolhe o valor, depois roda o seu cursor e você preenche, colocando o nome de sua família, o nome das pessoas, de uma graça que você já tenha recebido, 17ª prestação. Por favor, nós já estamos para o final do mês. Nos ajude, nós estamos para o final do mês. Nos ajude no Livro Ouro. Deixe o nome de sua família, uma graça recebida. E muito breve, esse livro virtual será um livro material e será colocado na pedra fundamental do oratório. Neste lugar que será, sem dúvida, um lugar de muita oração e de clamor para a efusão do Espírito Santo. Faça sua adesão ao Livro Ouro neste mês de maio, mês de Maria. Muito obrigado. Maria, que a paz de Jesus esteja com você.
1: Bom dia, Padre Reginaldo, sua bênção.
0: Deus abençoe, Maria. Você fala de onde?
1: Eu falo de Recife.
0: Recife, Pernambuco, tá certo. Como é que você me acompanha ali, querida?
1: Pela Rádio Recife, FM, tá. Ou pelo YouTube.
0: Meu grande abraço à Rádio Recife FM, Marcela Pitanga. Lembrando que também tem a Rádio Olinda, Ivanildo, da Obra de Maria. E lembrando que nós temos canal aberto, TV Evangelizar 47.1. Você já tentou sintonizar na sua casa?
1: Não, ainda não.
0: Então, filha, depois que você falar comigo, você vai tentar. Você vai no seu aparelho e tenta colocar lá com o controle 47.1. É sinal aberto, tá bom?
1: Tá bom, pode deixar.
0: Diga, minha querida, o que você quer partilhar?
1: Padre, eu gostaria muito de um aconselhamento seu.
0: Por favor.
1: É uma coisa que está me incomodando muito.
0: O que que é?
1: Eu não sei nem muito bem por onde começar, mas eu vou tentar ser breve.
0: Tá bom.
1: Eu estou com meu marido há 12 anos, nós somos casados há 12 anos, moramos juntos, na verdade.
0: Sabe, e já vou dizer, que não está certo. Mas isso, vamos lá, já é o começo, vai lá, continua.
1: Eu sei, estamos juntos há 12 anos, a gente tem um filho de 7 anos.
0: Tá.
1: Mas assim, ele é uma boa pessoa, ele é um ótimo marido, um bom pai, isso não tem a reclamar.
0: Tá.
1: Mas há uns 3 anos atrás, ele vem mostrando-se assim uma outra pessoa. Ele não é tão carinhoso, tanto com o nosso filho, tanto comigo. E a gente vem brigando muito, de uns 3 anos pra cá.
0: Tá.
1: E a gente briga por qualquer motivo, qualquer coisa, besteira mesmo. E isso vai ficando muito difícil, porque às vezes ele fica até sem falar comigo dentro de casa, padre. E se eu não procurar ele, chegar para conversar, mesmo ele sabendo que ele está errado na maioria das coisas, ele não vem me procurar para a gente conversar e a gente fica sem se falar.
0: Certo.
1: Aí eu queria, assim, um aconselhamento seu, porque antes ele não era assim. E agora ele vem sendo assim, sabe? E aí depois que comecei a procurar mais a igreja daqui, da minha cidade, conversei com o padre da igreja.
0: Sim.
1: E aí, eu venho sempre estar buscando, sabe? Ouço o senhor todos os dias, seu programa maravilhoso. Sou uma bênção na minha vida.
0: Tá.
1: E o padre me aconselhou algumas coisas, mas eu queria muito, muito, muito falar com o senhor também.
0: Tá bom. Filha, primeiro eu volto a dizer o que eu disse. Existe algum impedimento por que vocês não casaram?
1: Não, sabe, então, aí a maioria, assim, eu fico meio receosa, porque eu sempre falo para ele, vamos nos casar, queria muito casar na igreja, e aí ele não quer, sabe? Não...
0: É. Então, aí já é um sintoma, tá? 12 anos já deu para discernir bastante. 12 anos e um filho de 7 anos não justifica. Então, vai ter que mexer nisso aí, vamos ter que fazer alguma coisa, porque é importante o casamento. Mas, agora, no momento, você precisava, filha, existe um princípio muito básico, que é que um barril de vinagre atrai menos mosca que uma colher de mel. Mas não adianta só ir no mel. Na verdade, pegar uma hora que vocês possam, distante do filho, e conversar, mas conversar muito amigavelmente. E uma pergunta muito simples. Marido, você está contente comigo? Como você está se sentindo? E tentar, filha, no diálogo, mas não perguntas ofensivas. Dizer assim, eu estou sentindo isso. Estou sentindo que nós estamos distante, estou sentindo que há uma certa mudança, uma indiferença. Como você está se sentindo? E faça silêncio. Ah, mas ele não vai responder. Fique em silêncio. Não fique argumentando muito. O silêncio dele, não é que ele não quer, talvez não queira dar resposta, é porque ele está achando a resposta. Não pode ser um monólogo. Depois, propor para ele e vocês dois fazerem um retiro de casais.
1: Eu já procurei lá na igreja e o padre da igreja aqui propôs isso, né? Mim, e eu já conversei com ele e ele simplesmente disse assim, para eu esperar o momento dele, que agora não é o momento.
0: Tá certo.
1: Vai ter um retiro agora em agosto. E aí ele fica falando, né? A gente não tem dinheiro para casar na igreja e essas coisas.
0: Não, está tudo errado. Não, você vai dizer, eu falei com o padre Reginaldo e o momento é agora, meu marido. Vamos fazer esse retiro, independente de casar na igreja. Vamos só fazer o retiro? Casamento a gente pensa depois? Você entendeu? Vamos fazer o retiro. Casamento a gente pensa depois. Aí depois, filha, ser simples como a pomba, astuta como a serpente. Quem falou foi Jesus. Chegar para ele e falar assim, marido, se a gente fizesse um casamento só eu, você e uma testemunha, você aceitaria? Lá na frente, mas não é agora. O primeiro é fazer o retiro. Não fala de casamento. Vamos fazer o retiro, marido? Só isso. Lá na frente? Então, primeiro é o diálogo. Depois, propor o retiro. Só o retiro. Se ele falar, não vamos falar de casamento, vamos fazer o retiro. E quando você falar em casamento, sempre falar assim, ele fala, é caro, mas eu... Você fala, você sabia, marido, que existe casamento só nós dois, o nosso filho e testemunha? E o padre faz, não precisa nada de diferente. Começar a plantar essa semente da simplicidade do matrimônio. Que se geralmente a pessoa pensa o casamento, um casamento pomposo, um casamento que tem que dar almoço, que tem que dar janta. Então, tentar tirar essa imagem dele. E terceiro, filha, terceiro, rezar muito de joelho dobrado. E é isso que você ligou. Você foi atrás do padre e rezar, fazer penitência e dizer, Senhor, eu vou vencer com a graça. Santa Rita me ajuda, Nossa Senhora me ajuda. É no joelho dobrado que você vai vencer. Ajudei você, Maria.
1: Mas às vezes eu me sinto passada e eu fico com medo de
0: vir. Eu preciso, só um minutinho, preciso ir para o intervalo, mas eu volto falando com você. Não é comum, mas volto. Fique na linha. Voltamos já.
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0: Ainda nesse bloco, nós vamos para a leitura de Jó. E na sequência, você vai saber que é a resposta de Jó ao segundo amigo que falou, que foi o Bildade. Mas agora eu estou com a filha de Deus de Recife, nós estávamos conversando, ela começou a chorar e não quis desligar. Por que que você se emocionou, filho? Você fica o quê?
1: Porque, padre, a gente quase separou agora, no finalzinho desse ano. É por conta que eu tento conversar com ele, mas parece que ele não quer mais, sabe? E aí a gente quase separou, mas aí a gente conversou, porque eu conversei com o padre daqui. E, enfim, a gente se acertou.
0: Filha.
1: A gente começou a ler o seu livro, A Uma Ferida, Uma Curada.
0: Opa! Ajuda não é porque é meu livro, não. Não é porque eu faço propaganda por ele, não. Mas é um livro muito bom para o momento que vocês estão vivendo. Há uma ferida, há uma curada. Estão lendo?
1: Então, a gente começou a ler e aí ele passou uma semana lendo e agora não quer mais.
0: Filha.
1: Eu tô lendo sozinha. Pai.
0: Às vezes é o jeito de falar. Às vezes, não estou dizendo que a culpa está em você.
1: Sim.
0: Mas você o ama. E com certeza ele o ama. É, às vezes, a casa não pode estar um clima pesado. Às vezes você conquista mais fazendo uma comidinha que ele gosta. Às vezes você sabe que quando a brasa começa a apagar, se ela só esquenta se aproximar de outra. Entendeu?
1: Entendi.
0: Às vezes, fazendo uma comidinha, não fala nada. Não fala assim, ó, fiz uma comidinha especial para você. Faça. Às vezes, faz um carinho, mas ele não vai retribuir, faça. Às vezes a brasa está ficando com muita cinza em cima, e são pequenos gestos que vai ser o sopro. Vai no amor, na oração e no amor que você vence. Tá bom, Maria?
1: Tá bom.
0: Que Deus abençoe, não desista.

E hoje estamos Jó, capítulo 9, versículo 24, perdão, 14:24. Então vamos lá. Jó, capítulo 9, do versículo 14-24. Contexto: ontem falou o segundo amigo de Jó, se você lembrar, o chamado Bildade, e fez uma argumentação, jogando a culpa nos filhos. Vamos ver o que Jó vai falar? É a resposta de Jó ao segundo amigo. Quem sou eu, então, para responder a Deus? Onde vou achar palavras para discutir com Ele? O texto é bastante pesado hoje. Mais do que os outros, mais do que os outros. Pasmem. Ainda que eu tivesse razão, eu não responderia. Ele é meu juiz. Só posso pedir misericórdia. Não vou discutir com Deus. Mesmo que eu tivesse razão, eu não vou discutir. Jó já está a mil. Então só me resta pedir misericórdia. Ainda que eu chamasse ao tribunal e ele se apresentasse, não acredito que ouviria o meu caso. Deus me esmaga com uma tempestade e sem motivo aumenta minhas feridas. Nossa, padre, mas não é um desrespeito? Você poderia já estar se perguntando. Ora, filho, vou lhe dizer quantas vezes você rezou o salmo comigo e o salmista se queixava abertamente para Deus, questionando Deus. Errado, padre? Não, filho. Oração é oração. Tem que ser verdadeiro. Mas tem um detalhe. Calme. Acalme teu coração. Versículo 17. Deus me esmaga com uma tempestade e sem motivo aumento a minha ferida. Ele não me deixa nem respirar e enche de amargura a minha vida. Farei uso da força? Deus é forte. Chamarei Deus ao tribunal? Ele faz uma pergunta e já responde. E quem obrigaria a comparecer? Sou inocente. Atenção, versículo 20. De novo, ele vai dizer: sou inocente e sincero. Aqui está a chave. Mas as minhas palavras me condenariam e me declarariam culpado. Versículo 21. Sou inocente, mas não me importo com isso. Estou cansado de viver. Versículo 20. Sou inocente e sincero, mas as minhas palavras me condenariam e me declarariam culpado. Sou inocente, mas não me importo com isso. Eu estou cansado. Cansado de viver. Para mim, é tudo a mesma coisa. Por isso, digo que Deus destrói tanto os bons como os maus. Atenção. Começa reforçar uma teologia que até então não se tinha discutido. Para mim, é tudo a mesma coisa. Por isso, digo que Deus destrói tanto os bons quanto os maus. Se de repente uma desgraça mata pessoas inocentes, Deus ri. Forte isso, muito forte. Você vai falar: Jó blasfemou? Ainda não, e nunca. Ele apenas usa imagens fortes.

0: Deus entregou o mundo nas mãos dos maus e cobriu os olhos dos juízes com uma venda. E se não foi Deus quem fez isso, então quem foi? Esse é o argumento de Jó. Eu indico para você que aprofundado está esse tema no livro Inabalável, na página 81. Você já leu? Lê de novo. A seu modo, manteve firme no diálogo com o Senhor. Filho, nem sempre o diálogo é ameno. Nem sempre o diálogo dispensa furor. Às vezes o diálogo é em meio a muita testosterona, muita progesterona, é muita energia vital. Às vezes o diálogo acontece entre nós seres humanos com muita carga, nervosismo. Ora, se oração é diálogo com Deus, seria diferente? Eu vou para o intervalo e volto. Espero que você tenha acompanhando. Eu volto já, volte comigo.
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0: E ainda volto antes de rezar o texto, mas já tendo rezado. Página 81. Inabalável. Eu acho que você já tem em mãos para ir acompanhando. Já leu? Vai ler de novo. A seu modo, Jó manteve-se firme no diálogo com o Senhor. Mesmo, atenção, povo de Deus, toca o sino, sacristão. Mesmo sem compreender. Nem tudo a gente compreende, filho. Hoje é quarta-feira, Nossa Senhora não compreendeu tudo. Mesmo sem compreender o porquê da sua aflição. Jó, e isso é rezar, protestou, reclamou, abriu o coração e até mesmo discutiu com Deus, mas não renegou a sua fé. Senhor, a vida não está fácil, está difícil. As coisas estão difíceis. Criar uma família é difícil. Manter um casamento santo é difícil. O erotismo, a sensualidade invade. O tempo desgasta. Senhor, a vida não está fácil. Cada vez mais a pessoa pobre vai ficando pobre e dependente. E as pessoas ricas são impunes. Senhor, a vida não está fácil. E me permita, Senhor, nas minhas orações, e eu não vou mentir, que eu tenha consciência e eu possa me sentir à vontade de falar contigo, Senhor. E às vezes, eu vou estar tão aflito que eu falarei bravo contigo, Senhor, me perdoe. Talvez eu vou protestar. E pode ser, Senhor, que vou reclamar. Mas eu sempre vou falar contigo, Senhor. Eu vou ser sincero no meu coração. E talvez, Senhor, no momento de uma perda, de um luto, eu possa até discutir contigo. Mas eu nunca, nunca. E esta graça eu peço a ti mesmo, Senhor, a graça de nunca renegar a minha fé e meu amor a ti. Amém. Amém. Não falei para você? O texto hoje ia ser mais forte. Uma lição do que é rezar. Joseni, que a paz de Jesus esteja com você.
1: Bom dia, Tati. Benção, Pai.
0: Deus abençoe, minha filha. Eu tô respirando aqui de Jó. Você tava escutando?
1: Tô, sim.
0: Você fala de onde, querida?
1: Eu falo de Nova Serrana, Minas Gerais.
0: Meu abraço. E como você me acompanha?
1: Eu acompanho pela 96 FM.
0: Meu abraço, 96 FM. Diga lá, minha filha, por favor.
1: Pai, eu vou tratar meu testemunho.
0: Por favor.
1: Eu fumava muito. Aí parei de fumar, graças a Deus, tá com 10 anos, eu fumei 40 anos.
0: Louvado seja Deus.
1: Agora vou contar as minhas meninas. Uma, com 13 anos, caiu na perdição das drogas.
0: Ô, Senhor.
1: Eu orando, pedindo de joelho, assistindo o programa do padre, pedindo a Deus, foi libertado.
0: Ô, filha, louvado seja Deus.
1: Aí tem a outra. A outra começou a cair nesse mundo das drogas, foi presa. Graças a Deus foi pedindo, orando de joelho, assistindo o programa do padre. E aí, graças a Deus, foi libertada também.
0: Amém.
1: Aí vou contar outro.
0: Diga.
1: Meu marido bebia muito, muito mesmo. Era meio, sabe, agressivo quando bebia. Eu orando, pedindo de joelho, pedindo, chorando. Graças a Deus, tá com 10 anos que ele parou.
0: Ô, misericórdia.
1: Aí, padre, eu vou pedir para o senhor botar minha filha em oração, que ela está fazendo o curso de enfermeira.
0: Tá. Então, filha, primeiro assim, ó, se contou, sim, e é bonito demais. Primeiro, a graça, você parou de fumar faz 10 anos. Uma filha que foi nas drogas e foi libertada, como você disse, foi na muita oração. A outra filha também foi para as drogas e está livre. O marido que bebia era agressivo e 10 anos que não bebe mais. Então diga, Senhor. Jesus das Santas Chagas.
1: Jesus das Santas Chagas.
0: Muito obrigado.
1: Muito obrigado.
0: Por tantas graças recebidas.
1: Por tantas graças e bênçãos.
0: Graça recebida.
1: Graça recebida.
0: É graça testemunhada.
1: É graça testemunhada.
0: Toca o sino, sacristão.
1: Toca o sino, São Cristão, e tudo que tiver direito.
0: Isso, então chofar a corneta, sacristão, e o sino. Isso. Deus seja louvado pela Joseni. Joseni, você ia pedir oração. Você pediu para uma filha, né? Que ela vai, ela vai fazer enfermagem, é isso?
1: É, isso mesmo.
0: Tá bom. Você quer dizer o nome dela ou prefere não?
1: É, Naeli.
0: Naeli, tá.
1: Aí eu pedi uma oraçãozinha, Pátio.
0: Ah, para quem mais?
1: Para mim, por causa que eu tô com gasto no pescoço. Perna na coluna, aí pediu para eu fazer cirurgia, mas não estou com vontade de fazer não, padre.
0: Filha, cirurgia é no pescoço, quer dizer, na cervical e na coluna, bem eu sei o que não é fácil. Mas digo para você, Joseni, você precisa confiar nos médicos, você não pode viver com dor e também não pode ficar só tomando anti-inflamatório.
1: Pois é,
0: você precisa ir no médico.
1: Mas eu pior que eu sinto bem melhor, padre. Nem assim, é uma dor cansada, nem dói muito, sabe?
0: Mas, filha, você, quantos anos você tem?
1: Tenho 59.
0: Posso dar um conselho pra você?
1: Pode, padre. Toda Ave Maria. Que...
0: Antes...
1: Toda Ave Maria, sabe que eu vim falar com o padre, mas tô muito feliz.
0: Que bom. O que eu queria falar pra você, filha, você precisava fazer uma fisioterapia. Você precisava fazer uma fisioterapia que, às vezes, essa dor vai embora. Sozinho não vai. Corpo parado...
1: Eu tô fazendo, pai.
0: Tá fazendo? Quantas vezes na semana?
1: É, 2 vezes por semana.
0: Por semana.
1: É.
0: E você lembra, é um fisioterapeuta? É fisioterapeuta? Fisioterapeuta?
1: Eu faço, aqui eu faço, pai, é pela secretaria, prefeitura.
0: Isso, tá certíssimo, filha. Temos que aproveitar, a gente paga imposto para isso. Nós não estamos dando graça,
1: padre,
0: não.
1: Graças a Deus, eu sou muito feliz. O que eu peço, graças a Deus.
0: É, não é de...
1: padre, eu tinha tanta vontade de falar, como o Senhor, eu tô tão feliz. Tem 18 anos que eu assisto o Senhor.
0: Ô, minha querida amada. Ó, você não me pediu, mas eu vou te mandar um terço, pode ser?
1: Pois eu ia pedir. Eu ia pedir mesmo, mas ainda bem que o padre me lembrou.
0: Eu ofereci.
1: Um abraço bem gostoso. Eu vou aí, padre, se Deus quiser falar pertinho com o Senhor.
0: Ah, filha, que prazer falar com a senhora. Me senti amado, viu? Me senti amado. E obrigado, reze por mim nas suas orações, minha senhora.
1: Rezo, com certeza eu rezo. Eu tenho mais coisa para pedir, mas é muito, né, padre? Aí eu converso peço com o Senhor quando eu faço, se Deus quiser.
0: Tá bom, então fica na linha que ela vai pegar seu endereço e eu vou mandar um terço para a senhora, tá bom?
1: Oh, meu Deus, obrigadão.
0: Fica com Deus. E, ó, vai na
1: fisioterapia. Amém.
0: Vai
1: na... rezar mesmo, muito.
0: Tá
1: muito.
0: Bom. E, ó, faça fisioterapia, viu? Vai na prefeitura, faça assim, que é preciso. Gente, tá aí, falei com a Joseni, e o que eu falei para ela é verdade. Não é que eles dão de graça, a gente paga imposto. O nosso imposto tem que ser revertido em alguma coisa, uai. Então aí, minha filha, faça, e não é só enquanto tem dor, não. Se você puder, pede para fazer sempre. Corpo pede movimento. Meu grande abraço, tenho tempo de falar, Joseni de Nova Serrana, Minas Gerais, pela Rádio 96 FM, Wagner Henrique, Dom Giovanni Luiz da Silva, de Divinópolis. Eu vou para o intervalo e eu volto. Volto com a novena e volto com a catequese do Espírito Santo. Você está gostando dessa semana? Eu estou adorando, gente. Sou suspeito, eu volto já.
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nós voltamos com as imagens do Padre Missão Santa Rita de Cássia. Está chegando o dia dela. Daqui a pouco nós temos o terceiro dia. Vai no YouTube, Padre Manzotti, põe de novo as imagens um pouquinho. Veja lá, gente, às vezes você não teve oportunidade e eu gravei com muito carinho. Inclusive, por favor, mande para os outros e se inscreva no YouTube. Se você se inscrever, você vai... Uma inscrição aumenta 3, mais ou menos. Por quê? Porque o próprio YouTube entende que é um conteúdo que vale a pena ser distribuído. Você não sabia disso, né? Por isso que eu fico, não quero seguidores. Na verdade, eu penso na evangelização, mas vai lá, se inscreva. Hoje é aniversário de Dom Adilson Pedro Buzin, da Diocese de Tubarão, Santa Catarina. A cidade de Palmas de Tocantins está fazendo aniversário 37 anos, onde temos a TV Evangelizar, canal 17.1. Aniversário da Rádio Auxiliador FM, Amambai, Mato Grosso do Sul. FM 102.7, Lagarto, Sergipe. Liberdade FM, Nipomuceno, Minas Gerais. Massa FM, Ji-Paraná, Rondônia. Nova FM, Porto Velho, Rondônia. Rolim FM, Rolim de Moura, Rondônia. E a TV filiada, Nicnec, provedor de internet, Cravinhos, São Paulo. Adilnet, Telecom, Nova Prata, Rio Grande do Sul. E hoje, aniversário do meu irmão querido José Giacomo Manzotti. Ele, que irmão querido demais, que Deus o abençoe, mora com a família em Maringá. Que Deus o abençoe, ele, os filhos, a esposa, um grande vencedor. Que Deus o abençoe sempre, meu irmão querido. Saúde, paz e muita, muita felicidade. Você merece, você tem um coração enorme. Amado povo de Deus, e vamos juntos para o terceiro dia da catequese de nossas, do Espírito Santo. O Espírito Santo e Maria. Claro, quarta-feira, Maria tem uma relação única com o Espírito Santo. Foi pela ação do Espírito Santo que ela concebeu Jesus, tornando-se mãe do Salvador, segundo Lucas, capítulo 1, 35, cheia da graça de Deus. Maria foi preparada pelo próprio Espírito Santo para acolher em seu coração e sua vida o plano da salvação. Maria também está presente como discípula, reunida em oração com os apóstolos, esta imagem belíssima, antes de Pentecostes. E esse texto você encontra em Atos capítulo 1, versículo 14. Maria, cheia do Espírito Santo. Como diz Lucas, o Espírito Santo virá sobre ti e o poder do Altíssimo te cobrirá com sua sombra. Depois Isabel ficou cheia do Espírito Santo e exclamou: bendita és tu entre as mulheres. O Catecismo da Igreja Católica, 722, diz assim: o Espírito Santo preparou Maria com sua graça. Era conveniente que fosse Maria cheia de graça. O 723, por sua vez, em Maria, o Espírito Santo realiza as maravilhas de Deus. Lembremos, e hoje nós começamos o programa falando de Maria e Pentecostes. Maria estava presente quando o Espírito Santo desce na igreja. No dia de Pentecostes, o Espírito Santo manifesta a igreja tendo Maria como no meio dos seus discípulos. Por isso, reze comigo agora. Vinde, Espírito Santo, e dai-nos a graça de um novo Pentecostes. Vinde, Espírito Santo, fogo abrasador, e dai-me teu amor, tua luz, tua força, tua coragem. Derramai sobre mim os dons, reavivando a minha fé e o meu discipulado no pronto seguimento de Jesus Cristo. Amém. Enviai o vosso Espírito e tudo será criado e renovareis a face da terra. Amém. E agora, o terceiro dia da novena de Santa Rita de Cássia. Poderosa e gloriosa Santa Rita de Cássia, chamada a ser santa das causas impossíveis, advogada dos casos desesperados, auxiliadora na última hora, refúgio e abrigo da dor,
que arrasta para o abismo do pecado e da desesperança, com toda a confiança em vosso poder junto ao coração sagrado de Jesus, a vós recorro no caso difícil e imprevisto que dolorosamente oprime meu coração. Qual o seu pedido, filho? Humanamente impossível, mas Deus é o Deus do impossível. Santa Rita, peça essa graça, Santa Rita. Obtenha a graça, Santa Rita, que desejo, pois me é necessário e eu quero. Apresentada por vós a minha oração, meu pedido, por vós, Santa Rita, que sois tão amada por Deus, certamente serei atendido. Dizei a Nosso Senhor que me valerei da graça para melhorar a minha vida, os meus costumes e para cantar na terra e no céu a divina misericórdia. Santa Rita das causas impossíveis, rogai por nós. Santa Rita das causas impossíveis, rogai por nós. Santa Rita das causas impossíveis, rogai por nós. O Senhor esteja convosco, Ele está no meio de nós. Abençoai, Senhor, a água, a roupa dos enfermos, as fotos de família, por intercessão de Nossa Senhora do Carmo, Mãe do Santo Escapulário, Nossa Dinda, São Pio de Pietrelcina, Santa Rita, pelos méritos das Santas Chagas, abençoai o Pai, Filho e Espírito Santo. Amém. Ah, filho, como é bom ter fé. Você já pensou nisso? Escute essa música, peça para a Rádio Irmã tocar e acompanhe o clipe Como é Bom Ter Fé. Evangelizar é preciso.

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0: Obrigado, amém. Gente!
1: Música boa, viu?
0: Até me empolguei.
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0: quarta-feira, 20 de maio de 2026. Essa edição que é de número 93 deste ano. Hoje é o Dia Mundial da Abelha, Dia Nacional do Pedagogo e também é o Dia Nacional do Medicamento Genérico. Bom dia, Aldir Skolimowski.
1: Bom dia, Bruna Camargo, e bom dia, ouvintes. Vamos para as manchetes de hoje.
0: Palmeira promove o 5º pré-bol com alunos da rede municipal e particular.
1: Prefeitura comunica adiamento do Palmeira Moto Festival.
0: A Assembleia deve analisar projeto que reduz os custos da CNH em 55%.
1: Palmeira realiza 2 mutirões de emprego nesta semana, com vagas em diferentes empresas.
0: Bombeiros atendem ocorrência clínica na estrada do Quero Quero.
1: Ainda a Polícia Civil conclui investigação de estupro de vulnerável e indicia suspeito aqui em Palmeira.
0: E o prazo para a entrega da declaração anual do MEI termina no próximo dia 31.
1: Estas e outras informações e notícias você confere agora no Noticiário P7. 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
0: Chegamos à metade da semana e nessa quarta-feira o tempo segue mais fechado na nossa cidade. Temperatura máxima não deve passar dos 19 graus ao longo do dia. Inclusive agora, os termômetros marcam 17. A boa notícia é que por enquanto não temos previsão de chuva, nem para hoje, nem para amanhã. Inclusive nesta quinta-feira, o cenário vai seguir bem parecido. Sol aparecendo entre muitas nuvens, períodos de céu nublado ao longo do dia. Mas o tempo ele deve mudar a partir de sexta. A chuva volta com força maior, são esperados 18 milímetros. O dia começa com sol entre nuvens, mas já no fim da manhã, a chuva deve chegar e seguir durante a tarde e a noite. Junto com isso, o frio vai aumentar, mínima de 11 e máxima apenas de 13 graus. Para o sábado, a instabilidade continua. São previstos cerca de 5 milímetros de chuva, principalmente entre a manhã e a tarde. As temperaturas vão seguir baixas, variando entre 11 a 15 graus. Já para o domingo, chuva continua marcando presença aqui em Palmeira, cerca de 6 milímetros previstos. As temperaturas sobem um pouquinho, mas sem grandes mudanças, mínima de 13 e a máxima na casa dos 18 graus. Olhando um pouquinho mais para frente, a tendência do climatempo, ele indica, né, que a chuva ainda vai seguir na semana que vem, incluindo segunda e terça. As mínimas começam a subir gradualmente a partir de domingo, ficando entre 13 e 15 graus, mas o cenário ele ainda segue de instabilidade.
1: 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As dezenas sorteadas foram 13, 14, 17, 20 e os 59. 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
0: Loto Fácil, concurso 3.689. Os números sorteados foram 3, 5... 7, 8, 10, 11, 12, 13, 14, 15, 16, tivemos também 18, 19, 20 e o 25. Da Loto Fácil, nós tivemos um acertador.
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1: 11h35, já após o intervalo comercial, atletas de Palmeira conquistam pódio em etapa de mountain bike em Rebouças.
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0: 11h38, noticiário P7 está de volta.
1: E atletas da L3 Bike Team de Palmeira participaram neste fim de semana da terceira etapa do circuito Rota das Colônias de Mountain Bike. Foi realizado em Rebouças e conquistaram expressivos resultados com diversos pódios em diferentes categorias.
0: Segundo informações divulgadas pela própria equipe, a L3B também encerrou a etapa na quarta colocação no ranking entre as equipes participantes.
1: As classificações completas serão disponíveis no site da Rádio Ipiranga. Parabéns a todos os atletas de nossa cidade.
0: E hoje é o Dia Nacional do Medicamento Genérico, como a gente comentou no começo dessa edição. É uma data que reforça a importância desses medicamentos no acesso da população a tratamentos mais acessíveis e seguros.
1: Os genéricos passaram a fazer parte da rotina dos brasileiros após a regulamentação da Anvisa e são considerados equivalentes aos medicamentos de referência em composição, eficácia e segurança, sendo uma alternativa mais econômica no tratamento de diversas doenças.
0: Para explicar de forma mais detalhada a diferença entre medicamentos de referência, similares e genérico, além de esclarecer dúvidas sobre a eficácia e o uso correto, a Rádio Ipiranga conversou com a farmacêutica Márcia Rauch Skolimowski.
2: Bom dia, ouvintes. Hoje é Dia Nacional do Medicamento Genérico, né? Um avanço muito grande para o nosso país, porque ele possibilitou o acesso à saúde, né, por muitas pessoas. Por quê? Por conta da condição financeira. O medicamento genérico, em geral, ele é bem mais barato que o medicamento de marca, né, o medicamento de referência. E as pessoas perguntam, né, por que que tem essa diferença de valor? Então, o medicamento de referência é aquele que o laboratório gastou, né, anos e muito investimento financeiro em pesquisa para poder lançar esse medicamento no ramo farmacêutico, né, com eficácia e segurança. Então, ele vai ser o medicamento que a gente chama que é o medicamento inicial, medicamento de referência. Aí, com o medicamento genérico, ele vai ser uma cópia idêntica do remédio de referência. Ele tem que ter a letra G na frente da embalagem, ele tem que ser a mesma cor de cápsula, o mesmo princípio ativo, tudo igual. E a disponibilidade, o que que significa isso? Biodisponibilidade, o tanto que ele vai funcionar no nosso organismo, tem que ser idêntico ao medicamento de referência. Já o medicamento similar também é uma cópia do remédio de referência, mas ele pode ter uma diferença aí na cor da cápsula, na apresentação, no sabor. Então, a gente vai ter um medicamento similar com um nome de marca também, ele vai ter um nome comercial e eles são similares equivalentes. Então, aprovados nos testes da Anvisa, eles podem ser trocados, né? Desde que o farmacêutico veja, né, para você nesse momento o que pode ser substituído ou não. Então, se você quer um medicamento mais barato, em geral, o genérico e o similar vão apresentar essa diferença. Todos, né, são aprovados pela Anvisa, todos os medicamentos para serem lançados no Brasil, tem que ser aprovados pela Anvisa. E hoje a gente celebra, então, esse dia especial, o dia do medicamento genérico, já há mais de 25 anos que ele foi lançado no Brasil, como uma alternativa aí para o tratamento de saúde.
1: E agora, 11 horas e 42 minutos, a Prefeitura Municipal de Palmeira informou o adiamento do Palmeira Moto Festival, que estava previsto para acontecer neste próximo domingo.
0: Segundo a administração municipal, a decisão foi tomada devido à previsão de chuva para o período, visando garantir a segurança do público e também melhores condições para a realização do evento.
1: Uma nova data será divulgada nos próximos dias e a Prefeitura agradece a compreensão de todos e reforça o compromisso de realizar o evento em momento oportuno, garantindo uma programação adequada para os participantes.
0: O líder do governo na Assembleia Legislativa, o deputado Uzem Bakri, ele anunciou ontem que deve começar a tramitar na próxima semana o projeto de lei 241 deste ano. Esse projeto ele prevê a redução de taxas dos exames para a emissão da CNH, a Carteira Nacional de Habilitação.
1: A proposta do governo do estado prevê a redução média de 55% nos valores. O exame de aptidão física e mental passará de R$ 127 para R$ 60, enquanto a avaliação psicológica cairia de R$ 277 para R$ 120.
0: Com isso, o custo total dos exames ele seria reduzido, de R$ 404 para R$ 180. O projeto também prevê a economia adicional para quem optar pela CNH digital.
1: Segundo o governo, A medida busca adequar a legislação estadual de mudanças do Código de Trânsito Brasileiro e pode gerar economia significativa aos novos condutores do Paraná.
0: E termina no dia 31 de maio o prazo para a entrega da Declaração Anual Simplificada do Microempreendedor Individual, o MEI, referente ao ano de 2025.
1: A obrigação ela é válida para todos os MEIs que estiveram ativos em algum período do ano, mesmo sem faturamento.
0: A declaração ela pode ser feita pelo aplicativo MEI ou pelo portal do empreendedor. A Receita Federal orienta que o envio seja feito dentro do prazo, até dia 31, para evitar multas e manter a regularidade do CNPJ.
1: Aí, em caso de atraso, a multa ela pode chegar a 2% ao mês, limitando a 20% do valor dos tributos ou, no mínimo, R$ 50,00.
0: 11 horas e 44 minutos, vamos para mais um intervalo. No próximo bloco aqui no Noticiário P7, você vai acompanhar informações sobre dois mutirões de emprego que acontecem nessa semana na nossa cidade.
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0: 11 horas e 48 minutos, noticiário P7 está de volta.
1: Agência do Trabalhador e Emprego de Palmeira promove nesta semana 2 mutirões de emprego no município, com vagas diferentes para empresas aqui da nossa cidade, participação aberta ao público. As ações acontecem amanhã e também na sexta-feira.
0: Segundo o diretor de trabalho e emprego, Adriciano de Oliveira Santos, os interessados podem participar dos 2 mutirões e também buscar a agência para auxílio na elaboração de currículos.
2: Bom dia, Bruna. Bom dia, Helder. Bom dia aos ouvintes da Rádio Piranga, que acompanham o noticiário P7. Prazer novamente estar passando aqui para trazer notícias sobre empregabilidade. Então, final de semana com 2 mutirões de emprego. Nesta quinta-feira, a partir das 8 horas da manhã, nas dependências da Prefeitura Municipal, no auditório, junto à Agência do Trabalhador, estaremos fazendo o mutirão da Premier Pet novamente. Eles estão com várias oportunidades, o pessoal que compareça, traga os currículos, traga os documentos para participar. Quem não tem o currículo em mão, venha hoje até a agência ainda, nesta quarta-feira, a gente faz o currículo para você estar participando do mutirão. E também na sexta-feira, estaremos fazendo mutirão. Este é o primeiro mutirão que estaremos fazendo para usual etiquetas. O mutirão também na prefeitura, no auditório da prefeitura, a partir das 13 horas até as 16h30. Então é um prazer estar recebendo vocês dessa quinta pela manhã e na sexta após o almoço para estar participando desse mutirão. Como eu sempre cito, Palmeira está num eixo de empregabilidade muito boa, são várias vagas ofertadas. Então o pessoal aí que procura seu primeiro emprego, o pessoal que procura um novo horizonte, está à procura de uma vaga de emprego, que venha à agência, ou nesta quinta-feira, na parte da manhã, para a Premier Pet, ou na sexta-feira, no período da tarde, a partir das 13 horas, para usual etiquetas. E lembrando também que quem participar na quinta-feira pode participar na sexta também. São 2 ótimas chances para o mercado de trabalho. Muito obrigado mais uma vez, Bruna, Helder, pela disponibilidade de ceder esse horário para a gente estar falando de coisas boas, de novos rumos, de novos empregos. Então, como eu falei, Palmeira está no rumo certo à empregabilidade. Muito obrigado.
1: E olha aqui, falando em emprego, além dos mutirões aqui anunciados, que acontece nesta quinta e sexta-feira, também a Agência do Trabalhador está com mais de 50 oportunidades abertas.
0: Os interessados podem procurar, então, o atendimento na Central de Atendimento ao Cidadão, que fica na Rua Luísa Trombini Malucelli, 134, de segunda a sexta, das 8 ao meio-dia, ou das 13 às 17, ou ainda acompanhar as vagas disponíveis pelo site da Prefeitura.
1: E na última semana, a coordenação do Parlamento Jovem de Palmeira se reuniu com a Secretaria Municipal de Saúde. A secretária Camila, a equipe da pasta, assim para alinhar os próximos passos do projeto Ouvitim, desenvolvido em parceria com a Secretaria de Saúde.
0: O encontro avaliou as 3 edições já realizadas e discutiu então o encerramento da atual fase e a organização da 4ª edição da iniciativa, que aproxima jovens do funcionamento da ouvidoria do SUS e a participação social na saúde pública.
1: 11h51 agora. A Prefeitura, por meio das redes sociais, divulgou o 5º edição do Pré-Bol, evento que reúne crianças atendidas pela Rede Municipal de Educação, incluindo os Centros Municipais de Educação Infantil, o que é organizado pela Secretaria Municipal de Educação.
0: Esse evento vai acontecer na semana que vem, entre os dias 26 e 28 de maio, com cerimônia de abertura marcada para 26 de maio, às 13h30, no Ginásio Sebastião Amâncio dos Santos.
1: O Pré-Bol tem como objetivo incentivar a integração, o desenvolvimento motor, a socialização e a valorização das práticas esportivas e educativas na educação infantil.
0: Nesta quinta edição, o evento contará com a participação de todas as escolas e centros municipais de educação infantil, envolvendo alunos regularmente matriculados no Infantil 4 e também no Infantil 5, tanto da rede pública como também da rede particular de ensino.
1: A organização convida a comunidade para participar e prestigiar, incentivando e animando os pequenos atletas durante as atividades.
0: Se confere agora as celebrações programadas para esta quarta-feira aqui em Palmeira. Nós temos então às 15 horas na Igreja Matriz, novena e louvor à Nossa Senhora do Perpétuo Socorro, com transmissão pela Rádio Ipiranga. 19 horas na comunidade São João Batista, em Porto Amazonas. E 19h30 na Igreja Matriz aqui de Palmeira, também a novena em louvor à Nossa Senhora do Perpétuo Socorro.
1: 11 horas 53 minutos e atenção ouvinte, notas de falecimento. A funerária Nossa Senhora do Carmo e Plano de Luto APL, com grande pesar, comunicam o falecimento do senhor Marcelo Puchalski, ocorrido ontem no Hospital de Ponta Grossa aos 46 anos de idade. Deixa lamentar seus pais, Benjamin Puchalski e Inês Rosalie Puchalski, ela de saudosa memória. Deixa ainda irmãos e demais familiares e amigos. O velório acontece na Igreja Católica da localidade de Paiol do Fundo. O féretro partirá hoje às 16 horas para sepultamento no cemitério da Vilinha. Sensibilizada, funerária Nossa Senhora do Carmo e Plano de Luto APL notificaram o falecimento do senhor Marcelo Puchalski, ocorrido em hospital de Ponta Grossa, aos 46 anos de idade.
0: A funerária Nossa Senhora do Carmo e Plano de Luto APL, com grande pesar, comunicam o falecimento do senhor Aelson Júlio Correia, mais conhecido como Galo, ocorrido ontem em um hospital de Campo Largo, aos 54 anos de idade. Deixa lamentar sua esposa, Nelly Mari Calari Correia, as filhas Isabelle, casada com Carlos Eduardo, Marinelli, casada com Wilson, e Mariana, casada com Pedro. Deixa netos e demais familiares e amigos. O velório está sendo realizado na Igreja Assembleia de Deus, na Rua Coronel Alípio do Nascimento, 879. O féretro partirá às 16 horas de hoje, para sepultamento no Cemitério Municipal de Palmeira. Sensibilizada, a funerária Nossa Senhora do Carmo e o Plano de Luto APL notificaram o falecimento do senhor Aelson Júlio Correia, mais conhecido como Galo, ocorrido em um hospital de Campo Largo, aos 54 anos de idade. 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
1: Agora 11 horas e 55 minutos, nós vamos para o intervalo comercial e no próximo bloco, Polícia Civil conclui investigação de estupro de vulnerável e indicia suspeito em Palmeira. 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
0: Noticiário P7. 11 horas e 57 minutos, Noticiário P7 está de volta.
1: E atenção, associados do Plano de Luto APL. A APL comunica para retirar os carnês de seguro funeral que têm vencimento no mês de junho. Da localidade de Vieiras, Rodrigo Moschensky, Maria Elisete Moreira, Dirceu Viante, Diolando Borges Seixas, Hilda Bento Viante e Miguel Viante. Da localidade de Queimadas, Olívio Selusnik, Dolores Aparecida Werner, Juraci de Fátima Delgado, Vera Costa Marques, Elizabeth da Luz Vandoski, Mariga Floriano Batista e Félix Galinski. De Pinheiral de Baixo, Vilton Mas, Joel Domingos Machado, Solange de Fátima Seixas, Domingos Buenquen Severino e José Wendler. Da localidade de Boqueirão, Ivone Blanque de Moraes e Segismundo Libratoski.
0: Também são convocados para retirarem seus carnês de seguro funeral com vencimento no mês de junho as seguintes pessoas. Da localidade de Água Clara, Alcione Barchac, Altivir Dombroski de Souza, de Faxinaldo Silva, Alcindo Artuzzi Rodrigues, Andrei Robson dos Santos e Orvalina Camargo Gomes, de Quero Quero, Jurema Lederer Albach, Neuza Ornes Euric, de Santa Bárbara, Helena Olibratoski Marques, Roseli Comim Batista Sovinski, Rio das Pedras, João Pedro Bastos Ramos, Rosilda da Luz de Oliveira, da localidade de Guarauninha, Dair Marcos Borges de Ramos, Antônio Borges Filho, da localidade de Campestre de Vieiras, Ronaldo Serrato de Moraes, Elaine de Jesus Borges, também da localidade de Moinho da Várzea, Oclair Pinto, Mandassaia Eliane Muschinski, Paiol do Fundo, Silvio Lucas Sluzars e de Poço Grande, Maria Cap Saides.
1: Também deve comparecer no escritório da PL da localidade da Vilinha, Davi Puchalski, Catanduvas, Geraldo Chaluf, Ranchinho, Olga Kowalski Mol, Volta Grande, Maria da Luz Groschowski Ruppel, Pássaro Tio Paulo, Leonardo Lewandowski, de Limeira, Edilson Werner, de Papagaios Novos, André Stelli, da Guaiaca dos Pretos, Telisbari Vieira, de São Pedro, Elisete Padilha Dierva, de Colônia Maciel, Renato Wojnarowski, Guarauna dos Borges, Regina Aparecida Kuczynski, ainda de Pinheiral dos Malucelli, Paulo Eduardo Kuziak e da Vilinha, Elcio Luiz de Araújo, associados que devem comparecer na funerária Nossa Senhora do Carmo, na Rua Santos Dumont 432, no centro, sede do Plano de Luto APL, para retirarem os carnês de pagamento de seguro funeral que têm vencimento no próximo mês. Caso já tenha retirado ou até mesmo pago, queiram desconsiderar este aviso.
0: E na tarde de ontem, Corpo de Bombeiros de Palmeira foi acionado para atender uma ocorrência de natureza clínica na região da estrada do Quero Quero. Foi na altura do quilômetro 67, aqui em Palmeira.
1: No local, uma mulher de 46 anos recebeu atendimento da equipe. Segundo os bombeiros, a vítima apresentava ferimentos de gravidade moderada e foi assistida ainda no ponto da ocorrência.
0: Polícia Civil do nosso município concluiu a investigação de um caso de estupro de vulnerável. Foi ocorrido em 2019 e indiciou um suspeito pela prática desse crime.
1: Segundo a corporação, os fatos aconteceram na madrugada de outubro daquele ano e envolveram uma adolescente de 16 anos incompletos em uma residência no bairro da Vila Rosa. Conforme a investigação, a vítima estava em condição de vulnerabilidade no momento dos fatos.
0: De acordo com a Polícia Civil, a apuração enfrentou dificuldades ao longo dos anos, porque inicialmente o suspeito era conhecido apenas por um apelido. Além disso, o caso ganhou maior complexibilidade após o falecimento da vítima, registrado em abril de 2023.
1: Ainda assim, a investigação foi mantida e, conforme a delegacia, depoimentos de testemunhas que estavam no local na noite dos fatos contribuíram para a identificação do investigado. O suspeito foi interrogado e negou o envolvimento. Porém, a Polícia Civil informou que os elementos reunidos durante o inquérito, eles substanciaram este indiciamento.
0: O caso, então, ele foi encaminhado para o Ministério Público da Comarca de Palmeira e vai dar continuidade agora nas sequências às medidas que estão previstas em lei.
1: Meio-dia, 2 minutos, e o noticiário P7 de hoje fica por aqui. Muito obrigado pela sua companhia e tenha uma boa tarde.
0: Obrigada pela audiência e uma ótima tarde para você. Até mais.
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1: Meio dia e 13.
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8: Olá, boa tarde. Como está você, querido ouvinte? Querida ouvinte, você que está em casa, no trabalho, no seu veículo. Estamos chegando juntinha de você para mais um Bem Me Quero. Hoje que é dia 20 de maio de 2026 e juntos nós estamos na melhor sintonia. Na sintonia da 91.7 FM Ipiranga de Palmeira. 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Mas, por enquanto, está tudo certo para o Dr. Cristiano estar aqui amanhã, falando aí de um tema bem, bem popular, de um tema que muita gente tem dúvida. 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E hoje então, né gente, 20 de maio de 2026, amanhã, olha só, amanhã nós temos dois aniversários aqui na rádio. Eu já vou adiantando para amanhã vocês encherem o Nando de mensagem, não vão dar sossego para ele amanhã. Então amanhã, gente, é aniversário da nossa querida aqui, FM 91.7, né, que começou como AM, a Rádio Ipiranga começou como AM, aqui em Palmeira. Não vou falar muito, porque pode ser que eu dê algum spoiler aí de alguma promoção, alguma coisa que possa vir, né? Mas então, a nossa rádio amanhã estará fazendo aniversário. Também não vou falar quantos anos, que pode ser que amanhã, dentro da programação, né, tenha alguma coisa aí relacionada e dê alguma perguntinha para vocês, e daí se eu falo aqui, vocês já vão saber, né? Então, eu não vou falar nem quantos anos a Ipiranga está fazendo, né? Nem vou falar outras coisas a respeito, mas apenas que amanhã é aniversário da 91.7 e também aniversário do nosso querido Nando, né? Vamos ver se vem bolo amanhã, né, Nando? Porque amanhã tem nível por aqui, é aniversário e comemoração em dose dupla. Então hoje é quarta-feira, 20 de maio, e a frase do dia é de Carl Jung e diz assim: aquilo que negamos nos submete, aquilo que aceitamos nos transforma. Olha só que interessante, gente. Aquilo que negamos nos submete, aquilo que aceitamos nos transforma. Antes de falar sobre a reflexão do Carl, eu mesma já senti isso muitas vezes dentro do grupo de apoio, quando algum paciente é diagnosticado e nega doença, nega, é muito mais difícil o tratamento. Quando a pessoa aceita, né, o diagnóstico e já começa a enfrentar um tratamento, é muito mais rápido, é muito mais eficiente. E na verdade, em tudo na nossa vida acaba sendo assim, né? E essa reflexão do Carl Jung sobre autoconhecimento nos leva a pensar que o pensamento ligado, né, a isso aí, esse psiquiatra suíço, ele continua sendo compartilhado ao falar sobre as nossas emoções reprimidas, sobre o amadurecimento e também sobre as mudanças pessoais, porque muitas pessoas passam boa parte da vida tentando esconder sentimentos, inseguranças, medos, partes da própria personalidade que consideram difíceis de serem aceitas. E a frase atribuída então ao Carl Jung atravessou gerações justamente por abordar essa dificuldade humana de lidar consigo mesmo. E como as pessoas têm dificuldade em lidar consigo mesmas, muitas vezes porque não se conhecem na verdade, ou muitas vezes por esconder, como ele mesmo diz, os seus sentimentos, os seus medos, as suas angústias. O pensamento associado ao criador da psicologia analítica sugere que ignorar emoções ou conflitos internos não faz com que eles desapareçam. Pelo contrário, aquilo que é constantemente reprimido, que a gente tenta esconder, reprimir, tenta continuar influenciando comportamentos, escolhas, relações, de uma forma silenciosa, de uma forma escondida, mas altera, mexe com a vida da gente, mexe com o nosso comportamento. Para ele, o amadurecimento emocional depende da capacidade de reconhecer não apenas as nossas qualidades, mas também reconhecer os nossos medos, reconhecer as nossas fragilidades, as nossas fraquezas e até mesmo os nossos impulsos e até aqueles sentimentos que são desconfortáveis para nós. E a reflexão dele continua muito atual, porque nós vivemos numa época marcada por um excesso de comparação. As pessoas fazem comparações o tempo todo. As mídias, as redes sociais facilitaram muito a exposição das pessoas e também as comparações. E não é, não precisa ir muito longe para a gente perceber com a gente mesmo, né? Se você está ali, por exemplo, num final de semana, que você está sem dinheiro, que você está sem ânimo, você está fechado em casa. Aí você começa a ver os stories, né? Você começa a ver Instagram, você começa a ver o Facebook, Twitter, enfim, né? Todas as suas ali, as redes que você tiver. E você começa a ver os status das pessoas, os stories, e as pessoas viajando, e passeando, e festejando. E aí, naquele momento, você se pergunta, mas o que, que tem de errado comigo, né? Por que, que eu tô aqui? Por que, que eu também não tô me divertindo? Será que todo mundo tem dinheiro, só eu que não tenho dinheiro, né? Será que todo mundo tem sucesso, só eu que não tenho sucesso? Será que todo mundo tá feliz, só eu que tô aqui, sozinho e deprimido? Muita gente pensa isso, né, gente? Então, é uma época, realmente, de muita exposição e muita comparação. E também de uma grande necessidade de aprovação e pressão para demonstrar felicidade o tempo inteiro. E em muitos casos, existe uma dificuldade muito grande até de admitir as emoções consideradas negativas, como a inveja, a tristeza, a raiva e até a frustração. Na prática, isso aparece em situações comuns do cotidiano. Pessoas que fingem estar bem o tempo inteiro evitam conversas difíceis, ignoram sentimentos e acabam carregando desgastes emocionais, é aquela mochila que eu sempre falo para vocês, aquele peso imenso que acaba carregando para o resto da vida. E essas emoções, elas vão reaparecer de outras formas e vão pesar na vida da pessoa, como a ansiedade, a irritação constante, a sensação de vazio, a depressão, a síndrome do pânico. Tudo isso, né, vai ser uma válvula de escape, vai ser canalizado, todos esses sentimentos, essas emoções, essas frustrações vão ser canalizados nesses transtornos aí, o que leva a um sofrimento muito maior. Então, esse pensamento atribuído a Jung não fala sobre conformismo ou resignação, mas sobre consciência emocional. Eu ter a consciência dos meus medos, das minhas angústias, das minhas fragilidades, né? E a ideia central é que aceitar algo não significa gostar daquilo. Por exemplo, quando você aceita um diagnóstico, não significa que você gostou daquele diagnóstico, mas sim reconhecer a sua existência para conseguir lidar de maneira mais saudável. Né? Aquela história, você conseguir enfrentar o inimigo, você precisa conhecer o inimigo. E muitas vezes o inimigo mora dentro de nós mesmos. Né? Nós lutamos contra um inimigo que mora dentro de nós mesmos. A partir do momento que nós conhecemos esse nosso inimigo, é muito mais fácil travar as batalhas que a gente precisa travar, né? E especialistas em comportamento frequentemente relacionam reflexões desse tipo à importância do quê? Que a gente sempre fala aqui, autoconhecimento. A gente se autoconhecer, a gente não colocar máscaras. Muita gente coloca máscaras não apenas para as pessoas e nas redes sociais, mas coloca máscaras para si mesmo. A partir do momento que não se reconhece, que não consegue se aceitar, e também, né, através do autoconhecimento e da inteligência emocional, especialmente em relações pessoais e momentos de mudança. Talvez seja justamente por isso que a frase continua sendo compartilhada aí décadas depois que ele escreveu, né? Em um tempo em que tanta gente tenta esconder as suas vulnerabilidades, né, as suas frustrações, as suas insatisfações, essa reflexão de Jung lembra que transformação emocional costuma começar justamente quando alguém para de fugir de si mesmo. E com certeza é o caminho para a gente se livrar de ansiedade, né? Como eu disse, como que você vai se livrar de uma ansiedade se você não sabe qual é a chavinha que vira para te deixar ansioso? E alguma coisa faz com que essa chavinha vire. Então, por isso que é importantíssimo a gente ter um autoconhecimento, a gente ter momentos de reflexão, a gente pensar, né? Mas por que que eu estou agindo assim? Por que que eu estou me sentindo assim? Por que que eu estou me sentindo frustrado, infeliz? Qual a razão, né? Para que a gente possa mudar, para que a gente possa realmente enfrentar as nossas batalhas, nós precisamos conhecer os nossos inimigos, como eu já disse. E muitas vezes o maior inimigo está dentro de nós mesmos, porque nós não nos conhecemos como deveríamos nos conhecer. Partindo agora, né, para as datas de hoje. Hoje é dia 20 de maio, é nacionalmente celebrado no Brasil o Dia do Pedagogo. Trata-se de uma data oficial que foi instituída pela Lei número 13.083 de 2015, justamente para valorizar aqueles profissionais que dedicam as suas carreiras à educação e à formação humana, porque não tem pedagogo só dentro de escola, não, gente. E é uma data que reconhece essa importância do pedagogo na construção do conhecimento, no desenvolvimento de crianças, jovens e adultos e na transformação da sociedade por meio da educação. Muitas pessoas associam o pedagogo apenas ao ambiente escolar, mas a sua atuação ela vai muito além da sala de aula. Por exemplo, eles podem trabalhar na educação infantil e no ensino fundamental, que é o mais comum. Podem também trabalhar na gestão e coordenação escolar, na orientação educacional, no desenvolvimento de projetos pedagógicos, na educação especial e inclusiva, em empresas e treinamentos corporativos, em hospitais, organizações sociais, instituições culturais, produção de materiais educativos. Enfim, o pedagogo ele é responsável por estudar métodos de ensino, acompanhar processos educativos e criar estratégias para melhorar a aprendizagem. A pedagogia desempenha um papel essencial na formação dos indivíduos e também na construção de uma sociedade mais consciente e inclusiva. Além da transmissão de conteúdos, o trabalho pedagógico também contribui para estimular o pensamento crítico, promover valores sociais e éticos, incentivar a criatividade, fortalecer a cidadania, desenvolver habilidades socioemocionais. E a educação é uma ferramenta de transformação. E os pedagogos, eles estão entre os principais agentes desse processo de transformação através da educação. Então, para todos os pedagogos, vai aqui os parabéns da 91.7 do programa Bem Me Quero, né? Os meus parabéns para todos os pedagogos. E também hoje, né, vocês já acompanharam dentro do noticiário P7, entrevista com a doutora Márcia Rausch, a respeito dos medicamentos genéricos, porque hoje é celebrado, então, o dia do surgimento do medicamento genérico, que foi um grande e é um grande marco para a saúde no Brasil, porque altera radicalmente o acesso da população a produtos inovadores, eficazes e principalmente preços mais acessíveis, porque hoje 90% das doenças conhecidas já podem ser tratadas com medicamento genérico, mas apenas 1/3 das prescrições médicas acabam indicando estes produtos. Eles foram desenvolvidos pela primeira vez na década de 60 nos Estados Unidos, então não é uma coisa tão novinha assim não, né? E eles foram regulamentados

medicina para desenvolver aquele produto. Ele tem uma patente registrada. E os genéricos, eles vão ser cópias, então, né, a partir da formulação ali, principal da medicação. E a produção dos genéricos, ele obedece a rigorosos padrões de controle de qualidade. Né? Então, as pessoas dizem, é genérico, né? Como se o genérico não tivesse nenhuma sustentação, né? Como se o genérico não tivesse eficácia. As pessoas falam geralmente, até com as pessoas, né? A palavra genérico agora tem sido usado para tudo, né? Isso é meio genérico, né? Ou seja, não tem muita funcionalidade. E é um erro. É um erro, né? Na verdade, são remédios que fazem o mesmo efeito e são bem mais baratos. Porque eles, para eles chegarem até nós, eles precisaram passar por muitos testes. Por exemplo, bioequivalência, que é realizado em seres humanos, né? Esses testes, a fim de garantir que serão absorvidos na mesma concentração e velocidade dos medicamentos de referência. Também a equivalência farmacêutica, que é o que garante que a composição do produto é idêntica do medicamento o qual lhe deu origem. Também hoje, gente, é um dia muito especial. Hoje tem várias comemorações, porque é o dia do técnico em enfermagem. Nós comentamos esses dias, né? Porque nós falávamos aí do dia da enfermagem e da semana da enfermagem, que termina com o dia do técnico. Então, a enfermagem é celebrada anualmente em 20 de maio. E essa data homenageia todos os profissionais que se dedicam a cuidar da saúde das pessoas, auxiliando os demais profissionais do ramo, como os outros médicos e os enfermeiros, né? E esse Dia Nacional do Técnico e Auxiliar da Enfermagem, ele foi instituído a partir da Resolução número 294, de 15 de outubro de 2004, e foi definido pelo COFEN, que é o Conselho Federal de Enfermagem. No Brasil, o Dia do Técnico em Enfermagem acaba fechando, né? Fecha hoje a Semana da Enfermagem, que começou no dia 12 de maio, que eu comentei com vocês aqui. Eu trouxe para vocês aqui também. E, então, termina aí com a celebração do Dia Internacional da Enfermagem. E Nando, sabe o que mais que é dia hoje? Não, o que o Nando tá? É o Dia Mundial das Abelhas. Olha só, tem gente que não suporta, né? Minha filha morre de medo da abelha. As abelhas têm um papel fundamental para o planeta e vão muito além da produção do mel. Elas também são polinizadoras, ou seja, elas transferem o pólen de uma florzinha para outra, o que permite a reprodução das plantas e, como consequência, a agricultura, a preservação das florestas e o equilíbrio dos ecossistemas. Então, a importância é tamanha do bichinho, né, do insetinho, da abelha ali, a importância é tamanha que a ONU, a Organização das Nações Unidas, criou o Dia Mundial das Abelhas para fazer com que a população tenha essa consciência que não se deve matar o bichinho, se deve preservar e até para que a população ajude a aumentar o número das abelhas, porque elas desempenham um papel muito importante na natureza. E esse objetivo, então, é de alertar a população sobre a necessidade de proteger esse pequeno inseto, que, na verdade, né, produz para nós uma iguaria, produz para nós o mel, que é remédio, que é um adoçante natural, né, que é muito bom mesmo. E agora, então, nós vamos para o momento da nossa reflexão de espiritualidade. A reflexão do Evangelho de hoje, 20 de maio de 2026, é de João, capítulo 17, dos versículos 11 ao 19. É a quarta-feira da sétima semana da Páscoa, cujo tema é Pai Santo, guarda-os em teu nome. Estamos vivendo a semana de oração pela unidade dos cristãos, enquanto nos preparamos para a grande festa de Pentecostes que vai acontecer no próximo domingo. O centro da nossa fé é Jesus, e essa certeza é que deve nos unir. Jesus veio para congregar, para unir os filhos de Deus dispersos. Mas o mundo continua insistindo na divisão, na discórdia e no afastamento de Deus. Não sigamos a lógica do mundo. Abramos o coração à proposta de Jesus, pois é para o Pai que Ele deseja nos conduzir. E no Evangelho dessa quarta-feira, que é da sétima semana da Páscoa, Jesus, em profunda intimidade com o Pai,
Continua a belíssima oração.

0: conhecida como oração sacerdotal. E nesse diálogo de amor entre pai e filho, revela-se a perfeita unidade da Trindade. Jesus pede ao Pai por aqueles que dariam continuidade à sua missão aqui na Terra, missão que seria conduzida e sustentada pelo Espírito Santo. Em sua oração, Jesus demonstra grande preocupação com a segurança espiritual dos discípulos. Ele pede ao Pai que os guarde em seu nome, para que permaneçam unidos, assim como ele e o Pai são um. Essa unidade não se refere apenas à convivência exterior, mas a uma profunda comunhão espiritual, fundada no amor, na verdade e na fidelidade de Deus. Jesus deseja que os discípulos permaneçam no mundo, mas sem se deixarem dominar pela mentalidade do mundo. Ele não pede ao Pai que os retire das dificuldades, dos problemas da vida, mas que os proteja do mal. O próprio Jesus já experimentava naquele momento as dores, as perseguições e as angústias que o mundo impõe aos que permanecem fiéis à vontade do Pai. Na sua oração filial, Jesus também pede pela santificação dos discípulos. Mas é importante compreendermos. Santificar-se não significa fugir do mundo, e sim viver nele com o coração transformado por Deus. É deixar-se conduzir pelo Espírito Santo e viver como filhos da luz, testemunhando através da própria vida a presença do reino de Deus. A essas alturas, Jesus já considerava concluída sua missão terrena. E, se por um lado confiava naqueles que haviam sido preparados para dar continuidade à sua obra, por outro lado, ele sabia dos desafios, das dificuldades, das perseguições e cruzes que eles enfrentariam pelo caminho. Ao chegar ao extremo do seu amor, Jesus não reza apenas pelos discípulos que conviviam diretamente com ele, mas também por todos aqueles que ao longo da história viriam a acreditar nele e a assumir a missão de anunciar o evangelho. Nessa oração de Jesus, também estamos incluídos, fortalecidos pela unidade com o Pai e conduzidos pelo Espírito Santo. Os primeiros discípulos levaram adiante a missão recebida de Jesus. Hoje, somos nós os beneficiados pelos frutos dessa missão, que nos permitiu conhecer a verdade que liberta. Como resposta a esse amor sem limites, também nós somos chamados a continuar a missão de Jesus aqui na Terra, fazendo da nossa vida uma verdadeira oferta de amor, fidelidade e entrega a Deus.
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Voltamos, estamos de volta na sua companhia, fazendo sua companhia através da 91.7 FM Ipiranga, da nossa cidade Clima do Brasil, hoje que é dia 20 de maio de 2026. Boa tarde para você que está chegando agora. Eu sou a Joselba Raz e nós estamos juntos pelo Bem Me Quero. Bem Me Quero, esse programa que leva até você, né, os pilares do bem-estar, o pilar social, mental, espiritual e físico. E agora chegou aquele momentinho que muita gente tem gostado aí dentro da inovação do nosso programa, né, que estamos agora começando às 12 horas e 15 minutos e acrescentamos mais algumas coisas e o pessoal gostou muito da ideia da tradução. Eu tenho recebido muito feedback a respeito da tradução. Tem gente que tem ouvido o programa por causa da tradução. É, isso é muito bom, é uma coisa boa, né? Se o pessoal está gostando, a gente continua fazendo. E hoje, dentro de toda a temática ali que a gente começou no início do programa, com o pensamento do dia, né, do autoconhecimento, de nós nos conhecermos melhor para podermos enfrentar também as nossas batalhas, os nossos inimigos internos, né? Hoje eu trouxe uma música do nosso querido Jimmy Cliff, né? Já trouxe Jimmy Cliff aí para vocês dentro das traduções, mas hoje eu trouxe outra música que é bem bonita também, é muito bonita, fez muito sucesso. Now and Forever, Agora e Para Sempre, de Jimmy Cliff.

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Em Now and Forever, de Jimmy Cliff, transforma mensagens de autoconfiança e superação em um convite direto à ação. Ao repetir frases como Take your stand, you're number one, tome sua posição, você é o número um, e Work your plan, it's all in your hands, siga seu plano, tudo está em suas mãos, o artista incentiva o ouvinte a assumir o controle da própria vida. Ele reforça que cada pessoa tem um papel único e importante, como mostra o verso Everyone has a place to fit. Todos têm um lugar para se encaixar. O contexto da música deixa claro que a intenção é inspirar resiliência e empoderamento, destacando que a vida é resultado das escolhas de cada um. For what is life, it's what we make of it. Pois o que é a vida, é o que fazemos dela. A expressão blaze a new trail for a tale that's old, abre um novo caminho a partir de uma história antiga, sugere a importância de inovar e criar novas possibilidades, mesmo quando se parte de tradições já conhecidas. E o refrão, now and forever, once and for all, agora e para sempre de uma vez por todas, funciona como um compromisso com a autenticidade e a esperança, reforçando que a busca por realização e amor devem ser constantes e sem medo, como em Love is here, so have no fear. O amor está aqui, então não tenha medo. O tom otimista da música é reforçado pela repetição You're number one, colocando o ouvinte no centro da própria jornada e celebrando a união e o apoio mútuo. And you and I will get by. Você e eu vamos conseguir. Linda esta música, né? E a letra também. Um pouquinho mais de Jimmy Cliff, Now and Forever.

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1: Voltamos com o Bem Me Quero de hoje, 20 de maio de 2026. E olha só, o mês de maio, ele é conhecido pelo calendário como Maio Colorido. Você sabe por quê? Porque ele é voltado para diversas campanhas de conscientização e prevenção. Gente, tô falando um pouquinho devagar porque eu tô com dor de garganta. Tô tendo que tomar água direto aqui. Então, né, o Maio Colorido, ele é voltado a diversas campanhas de conscientização e prevenção. As principais frentes de saúde no período incluem o Maio Amarelo, que é o foco na prevenção dos acidentes e na segurança viária, né, segurança no trânsito. O Maio Roxo, que é conscientização sobre as doenças inflamatórias intestinais, que falamos ontem, inclusive. E essas doenças estão entre elas a doença de Crohn e a retocolite ulcerativa. Também dentro do mês de maio tem o Maio Laranja, que é o combate ao abuso e à exploração sexual de crianças e adolescentes. Também já foi trabalhado aqui no Noticiário P7, né? Já veio o pessoal aqui comentar, a gente fez um comentário também no programa. Também temos o Maio Vermelho, que é o foco na prevenção e no diagnóstico precoce do câncer bucal e também das hepatites. Também tem relacionado à saúde mental materna, né, que é o movimento Maio Furta Cor, que destaca o cuidado emocional, psicológico e social das mães. Mas hoje a gente vai falar um pouquinho sobre o Maio Vermelho, que é o foco na prevenção e no diagnóstico precoce do câncer bucal. E você pode pensar, né, querido ouvinte, ah, mas não tem quase. Tem, e tem aqui em Palmeira, nós temos casos. A gente sabe aí de casos aqui em Palmeira, e né, não apenas um, nem apenas dois, vários casos aqui em Palmeira que estão em tratamento, outros que já fizeram o tratamento, né, é o chamado câncer oral. E o que, que é o câncer oral? Ou, né, muitas vezes as pessoas falam o câncer bucal. Ele é o tipo de câncer que ocorre nos tecidos da boca e pode afetar áreas como os lábios, as gengivas, a língua e outras partes internas da boca. Geralmente começa nas células dessas regiões, sendo o tipo mais frequente o carcinoma de células escamosas. Ah, tudo bem, mas e aí? Quais são os sintomas, né? Como eu posso saber que eu preciso investigar e preciso procurar um médico? A partir dos seguintes sintomas, que podem variar também conforme o estágio e o local afetado, né? Normalmente, eles aparecem como feridinhas na boca, aquelas feridinhas que não cicatrizam. Mas espera aí, não fique assustado se apareceu uma afta na sua boca. Né? A afta apareceu, você colocou um remedinho, às vezes pela imunidade baixa, por uma febre, né? Ou por reação a algum medicamento, pode surgir uma afta. Mas aí não tem perigo nenhum. O perigo é aquela feridinha que nunca sara, né? Que já está ali há meses e não sara. Então, a ferida na boca é o primeiro sintoma. São aqueles machucados que não cicatrizam em mais de 2 semanas para frente, né? E eles podem ser dolorosos, como podem não incomodar nada. Mas está ali aquela lesão, aquela machucadura dentro da boca. Também aquelas manchas brancas ou manchas vermelhas. São áreas descoloridas nas paredes internas da boca que ficam esbranquiçadas, que podem indicar alterações com potencial de evoluir para o câncer bucal. Também dificuldade ou dor para mastigar ou engolir, aquela sensação de que algo está preso na garganta, né, e pode causar um desconforto ao comer ou beber. Também dor ou dormência, sensação dolorida ou de dormência em alguma parte da boca, que pode persistir sem nenhuma causa aparente. Também a sensação de dor de ouvido, que é um comprometimento dos nervos da região do cérebro, pode gerar uma dor percebida no ouvido. Também presença de íngua no pescoço. Aquela pequena massa, aquela bolinha que forma no pescoço, pode ser um sinal também de câncer, principalmente se estiver presente por mais de 2 semanas e tiver uma consistência firme, fixa e, na maioria das vezes, sem dor. Outros sintomas também podem incluir a perda de peso sem razão aparente, um mau hálito persistente, dificuldade para movimentar a mandíbula ou a língua. E as causas? Mas por que que acontece o câncer de boca? É, então, o câncer oral, ele pode ter várias causas. Ele pode envolver fatores genéticos, ambientais e até de estilos de vida. As principais causas são o tabagismo. Fumar ou usar qualquer tipo de tabaco, cigarro, charuto, cachimbo, né? E inclusive os vapes e esses cigarros eletrônicos que o pessoal tem usado bastante. Então, são as principais causas de câncer oral devido às substâncias cancerígenas que estão presentes no tabaco. A genética também é uma causadora, né? É uma, na verdade, uma minoria de pacientes que têm a tendência genética ao câncer bucal, o que aumenta o risco de desenvolver a doença, principalmente se esses pacientes que já têm ali a genética são pessoas que fumam muito, né? Então, pode desenvolver sim. Também irradiação excessiva, a exposição prolongada ao sol sem proteção pode causar danos às células da boca, né? Que daí vai começar ali nos lábios e pode aumentar risco de câncer. E além desses fatores, uma dieta pobre em frutas, em vegetais, também pode contribuir para o desenvolvimento do câncer oral. Já a infecção pelo papilomavírus humano, HPV, está mais relacionada ao desenvolvimento de tumores de orofaringe, que é uma região próxima à boca, mas diferente da cavidade oral. E como que é feito o diagnóstico, né? Ah, eu tô com uma feridinha ali na boca, uma lesão que já faz mais de 2 semanas, não cicatriza, eu tô com um caroço no pescoço, né? Uma íngua que também não desaparece de jeito nenhum. Tô com dificuldade para engolir, tô sentindo muita dor no ouvido, na garganta, na boca. E aí eu procuro um médico. Então, o primeiro passo é procurar um médico. Você vai procurar um clínico geral, esse clínico geral vai pedir alguns exames, né? E ele envolve uma série de avaliações também e exames realizados pelos profissionais de saúde para confirmar a presença da doença e determinar a extensão, porque a partir do momento que você determina a extensão, é que você vai também determinar o tratamento, as implicações, né? E alguns dos passos comuns nesse processo de diagnóstico, primeiro, em todo o processo que você vai fazer, em toda a doença que você vai tentar descobrir, você tem que passar pelo exame clínico, né? Que inclusive os médicos que têm vindo aqui, eles sempre falam, o primeiro passo é o quê? O exame clínico, né? Aquela anamnese, aquela conversa que você terá com o médico. Aí ele vai fazer a inspeção visual da sua boca, da garganta, do pescoço, vai procurar por outras lesões, inchaços ou anormalidades. Depois disso, achou algo ali que é anormal, que não está dentro da normalidade, aquela lesão que não sara, né, que nunca sara, ou aquele caroço, o médico vai proceder de que forma? Vai pedir a biópsia, que é a coleta de uma amostra de tecido para análise microscópica. E essa análise microscópica, então, vai permitir a identificação das células cancerígenas. Depois disso, você também precisará fazer exames de imagem, as radiografias, né, que são os raios-x, tomografia computadorizada, que usam raio-x para criar imagens detalhadas do corpo, ou ressonância magnética, que usa campos magnéticos para gerar imagens do corpo. Para fazer o que tudo isso? Para avaliar a extensão do câncer, ou seja, ele está só ali, ou ele já atingiu outros órgãos, ele já está em outras partes, né? Precisa então se detectar se houve disseminação para outras partes do seu corpo. E também é importantíssimo fazer os exames de sangue, porque eles vão permitir averiguar a saúde geral e a função dos outros órgãos. E a realização de uma biópsia é essencial para confirmar o diagnóstico de câncer oral, porque ela permite a análise detalhada das células afetadas. E como que é feito o tratamento, né? Então, aconteceu tudo isso, foi lá no médico, o médico mandou fazer a biópsia, fez a biópsia, infelizmente a biópsia veio positiva para carcinoma. Qual é o tratamento? Todo tratamento, gente, depende da extensão. Por isso que os médicos, eles pedem um estadiamento. O que é o estadiamento? São todos esses exames de imagem, de sangue, para perceber até onde vai o problema, a extensão desse câncer, a gravidade dele, né, o tipo, o subtipo dele. E então aí vem os procedimentos, vem o tratamento. O tratamento do câncer oral varia conforme o estágio da doença, a localização do tumor, a saúde geral da pessoa também implica bastante, né? E as principais modalidades de tratamento para o câncer oral são a cirurgia, que é a remoção do tumor, possivelmente dos tecidos próximos ali do tumor, né? Algumas pessoas precisam tirar até um pedaço da língua, né, em alguns casos. E então, muitos casos pode também ser necessário remover parte da mandíbula. E aí, depois da cirurgia, é feita a radioterapia, que através do uso da radiação de alta energia, vai destruir aquelas células cancerosas ou cancerígenas, né, como você prefira chamar. E aí, ela pode ser usada sozinha, só a radioterapia, ou em combinação com outros tratamentos, mas normalmente considerada como um complemento após o tratamento cirúrgico em casos específicos. Fez a cirurgia, daí faz a radioterapia para matar ali as possíveis células que ainda ficaram na circunferência ali de toda a lesão. Também a quimioterapia, que são os medicamentos que matam ou que impedem o crescimento das células cancerígenas, né? E é administrada por via de uma injeção direta na veia, normalmente em conjunto com radioterapia, nos casos mais específicos. E também a imunoterapia. O que a imunoterapia faz? Ela vai estimular o sistema de defesa, o sistema imunológico, para combater aquela célula de câncer. Isso através de medicamentos que ajudam o corpo a reconhecer e atacar as células cancerosas. Normalmente, é feito já em estágios mais avançados da doença a imunoterapia. E o tratamento é personalizado, né? E pode envolver uma combinação de várias modalidades, dependendo das necessidades individuais do paciente. É como a gente sempre diz aqui, né? O paciente vai ser sempre um ser único, gente. Então, não adianta muitas vezes dizer, ah, a minha vizinha teve o câncer de boca, precisou fazer isso, fez aquilo, você também vai fazer. Não é assim. Cada paciente é único, cada caso é um caso e é respeitada essa individualidade. Por isso que são feitos todos esses exames de estadiamento, para saber exatamente como que esse problema será tratado individualmente, né? Nós vamos para um rápido intervalinho, porque eu preciso tomar uma aguinha aqui, eu tô com dor de garganta, né? Já tá me dando tosse, vou tomar uma aguinha e eu já volto falando um pouquinho sobre a prevenção, então, do câncer oral. Já, já voltamos. A vida boa com você.
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0: voltamos com o Bem Me Quero de hoje, 20 de maio de 2026. Estamos aí na quarta-feira, uma quarta-feira ensolarada. Tá meio geladinho, né? Nos ambientes aí dentro de casa, dentro do estúdio, que tá mais geladinho, né? Lá fora talvez esteja mais quentinho por causa do sol, mas aqui ainda tá geladinho. Então hoje nós estamos falando dentro do maio aí, né? E da prevenção do câncer oral, do câncer de boca. A gente sempre tem que falar em prevenção, né, gente? Por quê? Tudo que a gente consegue prevenir, a gente não precisa remediar. E o remediar sempre sai mais caro, mais difícil. Então, vamos prevenir. E a prevenção do câncer oral, na maioria, não ocorre diretamente, pois muitos dos fatores de risco são difíceis de controlar. No entanto, algumas medidas podem ser tomadas para reduzir o risco da doença. Por exemplo, não fumar ou usar tabaco. Isso já é uma grande coisa, gente. Evitar todos os tipos de produtos de tabaco, incluindo os cigarros, os charutos, né? Esses vapes, esses eletrônicos. Também outro item bastante importante é consumir o álcool com moderação. Ah, puxa vida, mas eu gosto de uma cervejinha, de um chopinho, de um vinhozinho. Com moderação, socialmente, limitar a ingestão de bebidas alcoólicas, porque o consumo excessivo ele está associado ao aumento de risco de câncer oral. Também proteger os lábios do sol. Tem vários protetorzinhos solares aí, labiais com filtro solar que você encontra nas farmácias. Todas as farmácias têm, né? Tem aí da Nivea, tem de outras marcas, aqueles protetorzinhos solares com fator de proteção social, proteção solar. Tem muita gente que vai para a praia, leva só o protetor solar para passar no corpo e esquece dos lábios, né? Aí o sol torra os lábios do povo, né? Então tem que usar também, gente. Também chapéu de aba larga, principalmente o pessoal que trabalha aí em lavoura, que trabalha exposto ao sol, né? Também para evitar a exposição aos raios solares. Manter uma dieta saudável faz com que o nosso corpo tenha uma imunidade boa e aí também reaja melhor a todas essas questões. Inclui fazer ingestão de frutas, de vegetais, são alimentos que são ricos em antioxidantes e nutrientes que ajudam a proteger contra o câncer. Exames regulares também, né? Consultas com profissionais de saúde para exames orais podem ajudar na detecção precoce de alterações suspeitas. E o principal, adotar um estilo de vida saudável e evitar comportamentos de risco, né? São passos fundamentais para a prevenção do câncer oral, né? Ter um estilo de vida saudável, isso a gente sempre fala aqui, né? Estamos sempre incentivando o pessoal a ter estilo de vida saudável. O sono, né, do mínimo 8 horas, a alimentação saudável, ficar longe dos produtos muito condimentados, muito, né, industrializados. Então, tudo isso vai te ajudar, querido ouvinte, a se proteger do câncer bucal. Tudo que a gente traz para você é sempre no sentido de te ajudar para que você tenha mais saúde, para que você se proteja, né, de ter uma doença aí, porque, como eu disse, o remediar é muito pior do que o prevenir, né? Sempre a prevenção vai ser melhor do que o remediar. E eu trouxe agora para vocês, já falamos da doença, e trouxe uns conselhinhos de vida, devo dar a dica da alimentação, vou deixar um pensamento também. E a dica de hoje são os 9 inimigos da vida. Você sabe quais são os 9 inimigos da vida? Em primeiro lugar, gente, está o medo. Porque o medo impede você de aproveitar as oportunidades que surgem na vida. O segundo inimigo é a ignorância. Impede você de tomar boas decisões, de crescer. Terceiro inimigo é a raiva. Impede você de ver as coisas com clareza. A raiva, ela cega. E quando a gente fica cego, a gente age por impulso. A gente age sem pensar. O quarto inimigo é a inveja. Porque ela desvia-nos do nosso próprio progresso. Enquanto olhamos a grama do vizinho, nós esquecemos de cuidar da nossa grama e de observar o quanto ela é bela. O quinto inimigo é o ego, porque o ego impede-nos de aprender com os outros. Quando nós nos achamos suficientes, poderosos, o máximo, nós deixamos de aprender, porque, na verdade, nós não somos os donos do conhecimento. Né? Muitas pessoas têm muito a nos ensinar e nós temos muito que aprender. O sexto inimigo é a dúvida. A dúvida impede-nos de acreditar em nós mesmos e de assumir riscos para realizar os nossos sonhos. A dúvida sempre acaba nos colocando naquela posição de em cima do muro, de comodismo. O sétimo inimigo é o ódio. O ódio impede-nos de nos tornar uma pessoa melhor, porque o ódio, ele envenena a nossa alma, o nosso coração. O oitavo inimigo é a falta de perdão, porque nos priva da nossa liberdade interior. Cada vez que nós não perdoamos, nós guardamos o lixo que o outro jogou em nós mesmos. Né? E nós não precisamos disso, nós temos que nos libertar, porque o que o outro fez não nos pertence, pertence a ele. O nono inimigo, o último e nono inimigo, é a mentira. E como esse inimigo nos faz mal, né? Porque destrói a confiança que os outros podem ter em nós. Então, mesmo que a mentira seja muitas vezes uma mentira pequenininha, né? Que você diga assim, ah, mas é, nossa, não prejudicou ninguém. Toda mentira vai, de alguma forma, prejudicar alguém. Então, a mentira nunca vai ser boa. E agora vamos para mais dicas. Dicas hoje de lavanderia que pouca gente sabe. Ou seja, dica que você pode usar para lavar, para limpar as suas roupas. Então, vamos lá. Preste bastante atenção. Vinagre no enxágue. E você sabe para que serve? Para deixar as roupas macias e sem cheiro forte. Por exemplo, lá, é uma roupa, por exemplo, de mecânica, né? Que tem aquele cheiro de óleo, aquele cheiro. Você vai enxaguar no último enxágue e você vai colocar vinagre. O vinagre vai tirar aquele cheiro forte. Bicarbonato na lavagem. Sabe o bicarbonato de sódio? Ou agora a gente usa até o percarbonato, né, Nando? Eu uso agora, compro pela internet. O percarbonato de sódio, que é melhor ainda, deixa tudo mais limpinho ainda. O bicarbonato ou percarbonato clareia e remove manchas. Então, se você gosta dos seus panos de prato limpinhos, das suas toalhas, né? O que que acontece? Quando você lava com esse produto, ele não tira tinta, ele não vai manchar como antigamente a Que Boa fazia, né? Ela manchava as roupas, ela deixava tudo amarelo com o passar do tempo. O bicarbonato ou percarbonato, eles clareiam e removem manchas. Eu até gosto de deixar os panos de prato de molho no bicarbonato, no percarbonato, com o vinagre. Né? Eu coloco um pouquinho de vinagre e o bicarbonato e deixo de molho, branqueia muito. Inclusive as meias brancas também, né? Elas ficam muito mais brancas. Outra coisa também que ajuda bastante é tirar gordura e odor de pano de prato. Por exemplo, espirrou ou você derramou sem querer, ou foi tirar algo do forno ali, o pano de prato encostou, né, na gordura, fez aquela mancha, ficou cheirando gordura. Você usa limão no pano de prato. Você pode até esfregar um pouquinho antes de colocar para lavagem, ou você pode colocar na água de molho o limão. A água oxigenada, para que ela serve? Para clarear roupas sem agredir o tecido. Então, tem uma manchinha lá, você não quer estragar de ficar esfregando, você passa delicadamente a água oxigenada ou derrama um pouquinho ali em cima. Outra questão também, né? Se você lá não usou produto nenhum e de repente apareceu mancha na roupa, você sabe o que que pode estar acontecendo? Você pode estar usando amaciante em excesso. O amaciante em excesso, ele mancha roupas escuras, né? Sabe aquela roupa lá preta que sai com aquelas manchinhas brancas? Você não sabe por que que tá manchando de branco? Pode ser a amaciante em excesso. As roupas pretas, você sempre deve lavar pelo avesso e com água fria. Sabão demais deixa resíduo e endurece o tecido, além de que também forma uma crosta na máquina de lavar roupa, né? O sabão em pó, por exemplo. Eu lá em casa uso só o líquido para não fazer aquela crosta. Então, ele deixa aquele resíduo, né? Se você usa o sabão em pó na máquina, ele acaba ficando os pozinhos ali na roupa. Fica um resíduozinho, né? Então, é melhor usar até o líquido. E também outra dica, né, que é você colocar uma sacolinha plástica dentro da máquina, né? Você vai lavar as roupas e você não quer que pegue nenhum fiapinho, nada. Você coloca umas sacolinhas plásticas junto com a roupa na máquina. Eu sempre faço isso também. E para eliminar bactérias e também gorduras, vem aí a dica que já era feita lá pelas nossas avós, pelas nossas mães. Com certeza você já viu, né, em cima do fogão a lenha, do fogão a gás, uma panela grande com pano de prato fervendo. Já viu isso? Eu já vi. Então, o que que acontece? Você elimina bactérias e gorduras quando você ferve os panos de prato. Então, você pode também usar aí a fervura, né? Você pode ferver para deixar os panos de pratos mais branquinhos. E nós vamos, antes de encerrar, eu quero deixar um pensamento para vocês hoje, né? Antes dos pensamentos, só vou responder as mensagenzinhas aqui. A Luzia Campa, Deus te abençoe. Amém, querida. Você também, que Deus te abençoe muito, Luzia. A Dona Bárbara, a Bárbara e a Ângela também ouvindo. Muito obrigada, que bom que vocês estão aí, eu fico muito feliz. Dona Nereida, querida, abençoada quarta-feira para a senhora também, Dona Nereida. Amém, que Deus abençoe a senhora sempre mais. O nosso querido Reinaldo também passando por aqui. É, ótima tarde, Deus te proteja. Amém, que Deus te proteja também, meu querido. Uma ótima tarde para você também. Que bom ter a presença de vocês por aqui. A Jaci também está chegando, ainda deu tempo de responder. Ela disse que gosta muito de ouvir-nos aqui. Que bom, Jaci, que bom. Nós fazemos o programa para vocês mesmo com todo carinho. É, então, ainda deu tempo de ler a mensagem da Jaci também passando por aqui. E para encerrar, então, um pensamento para você refletir aí, para você gravar. Dona Terezinha no VAC também já colocou, eu também sou na escuta. Que bom, Dona Terezinha, um abraço, querida. E então, né, o pensamento para você refletir aí. Não somos os mesmos o tempo todo. E nem somos as mesmas pessoas com todas as pessoas. Isso não quer dizer que necessariamente sejamos falsos, mas que diferentes pessoas nos convocam diferentes modos de ser. Desejo a você uma excelente tarde de quarta-feira, essa quarta-feira ensolarada, uma excelente tarde de quarta-feira. Que Deus abençoe muito a sua vida. Um beijo no seu coração. Você continua aí na melhor sintonia e na companhia do Nando com o Baú da Ipiranga, né? Deixe as mensagens para vocês mandar amanhã, encham ele de mensagem, porque amanhã é aniversário dele, né? Nando aí fazendo, nem vou perguntar a idade, né? Não diz que é falta de educação perguntar a idade, então não vou perguntar, mas é nível do Nando amanhã, junto com a rádio, né? Aniversário da rádio do Nando amanhã. Veja só, comemoração dupla aqui nos nossos estúdios. Então, você fica agora com o Nando com o Baú de Ipiranga, com as melhores músicas do passado. Eu volto amanhã, se Deus quiser, 12 horas e 15 minutos, com mais um Bem Me Quer. Um beijo no seu coração e até lá.
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15: Tenham todos uma boa tarde, está começando A Partir de Agora, Baú da Ipiranga, o programa que proporciona uma viagem no tempo para os nossos ouvintes. Afinal de contas, é aqui que você ouve as músicas antigas, as músicas que fizeram aquele sucesso no passado, nos anos 80, nos anos 90, nos anos 70 também. É aqui que você pode dar asas às suas recordações e mandar mensagem no 42 999 53 3669, como muito do pessoal que já está participando aqui hoje estão ávidos, o pessoal aqui por participar. Vamos registrar as participações daqui a pouquinho, mas antes vamos lembrar que o Baú da Ipiranga chega até

0: 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Ah, lembrando que hoje é dia de novena, né? Novena de Nossa Senhora do Perpétuo Socorro, logo depois do Baú da Ipiranga. E lembrando que amanhã é dia do aniversário da Rádio Ipiranga. Vamos ver se nós fazemos alguma coisa meio diferenciada aí para nossa programação, né? Mas enfim, pensando em hoje ainda temos que fazer um programa para hoje. Vamos ver aqui as músicas que iremos tocar logo na sequência, os sucessos do passado. Começar por um pedido que foi enviado para a professora Joselba, que durante o Bem Me Quero, pediram para ela Menudo Quero Ser, sucesso dos anos 80, que já vai ser a primeira música a tocar aqui no Baú da Ipiranga. Temos aqui também quem mais está conosco no 42999533669. Temos aqui o seu Reinaldo, ótima tarde, Deus te abençoe sempre. Brigadão, seu Reinaldo, pela participação. Vamos ver aqui quem mais, a Dona Nereida. Boa tarde, Nanda, abençoada quarta-feira para você. Se possível, gostaria de ouvir Peter Cetera, Glory of Love. Deus te abençoe sempre. Vamos puxar aqui daqui a pouco, Dona Nereida. O seu Alceu também está participando lá. Seu Alceu, boa tarde, rapaziada. Vamos dessa hoje. Give me the good news, Crocodile Harris, ele pede. Beleza, obrigado. Dona Luzia Campo também manda um joinha aqui pra gente, manda um emoji de Jesus Cristo aqui. Obrigado, Dona Luzia. Deus abençoe. Também, olha, fazia tempo que o seu Valdecir Martins, da Capela das Pedras, não participava. Oh, abraço a todos, ele diz assim. Obrigado, seu Valdecir. Um abraço pro senhor também. E meu grande amigo Atair também tá aqui conosco. Boa tarde, Nando, tudo bem? Agora, hoje ele quer ouvir Like a Fool, do Robin Gibb. Quem gosta muito dessa música é o meu outro grande amigo também, o Alessandro Janoski. Ele gosta de Robin Gibb, Like a Fool. Talvez esteja na escuta aí também. Um abraço para ele aí, Alessandro Janoski. Um abraço para o Atair também, para a esposa do seu Atair lá, a Dona Giza também. Talvez esteja na escuta. Obrigadão aí pela participação de vocês. Também o seu Delmir na audiência lá, mandando seu joinha. Obrigado, seu Delmir. A Dona Neuza, olha, fazia tempo que a Dona Neuza não participava e ela mandou áudio ainda, provavelmente pedindo música. Vamos ouvir. Boa tarde, Dona Neuza.
1: Boa tarde, Nando. Tudo bem?
0: Tudo bom.
1: Eu queria pedir, eu acho que é o Roberto Carlos, aquela música. Obrigado, Senhor, por mais um dia.
0: Acho que é a Montanha? É, a Montanha. Esse é o nome dessa música. É uma música muito bonita, por sinal, do Roberto Carlos, Dona Neuza. Obrigado pelo pedido, já posiciono ela aqui. Também quem mais está conosco aqui? Karina, boa tarde, gostaria de pedir fã número 1, Guilherme Arantes. Tenha uma ótima tarde, olha, grandes pedidos esses aí dos nossos ouvintes. Brigadão aí, vamos pôr todas as músicas aqui na sequência. Vamos lá então, temos bastante música para tocar. E se você quiser que toque a sua também, mande seu pedido no 42999533669. A lembrar que a música precisa ser antiga, de 1999 para baixo. E também a gente não está mais tocando sertanejo gauchesco e raiz, né? Sertanejo raiz, porque toca no programa do Gilmar Antônio, a programação da tarde. Mas dito isso, fique à vontade para fazer seus pedidos, beleza? Vamos lá então, 13h37.

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0: Nenhum de Nós, Eu Caminhava, aqui no Baú da Ipiranga. Antes vocês ouviram Nana Caymmi e Erasmo Carlos, Não Se Esqueça de Mim, as primeiras duas músicas, a tocar aqui no segundo bloco do Baú da Ipiranga. Vamos registrar só algumas participações aqui, como a Dona Terezinha Novak, o Marcelo Scheide, que está participando lá, e o seu Denilson de Balsa Nova, ele que mandou aqui assim essa mensagem, olha que legal. Baú da Ipiranga é sensacional, mas hoje mais que sensacional, parabéns, amigo Nando, grande abraço. Obrigado, seu Denilson. Um abraço pro pessoal de Balsa Nova aí também. Ele diz assim, se possível, tocar Self Control com Laura Branigan. Obrigado, meu amigo. Então vamos lá, vamos atender o pedido do Denilson e ouvir Laura Branigan, Self Control. Vamos lá. 14:22.
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0: 14 horas e 55 minutos, você ouve Lionel Richie, Say You, Say Me, a última música a tocar no baú da Ipiranga de hoje. É isso aí, pessoal. Um pouco antes, só uns recadinhos bem rápidos aqui. Registro de audiência também. 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Beleza, pessoal? Também registrar a audiência aqui da Dona Odete. Ela manda passando para confirmar a audiência. Hoje é só curtindo a programação. Obrigado. Obrigado pela audiência. Também a Eliane. Eliane aqui, Neri, participando. Boa tarde, Nando. Todos os dias tá bom o programa, mas hoje está excelente. Ótimas músicas para combinar com essa tarde linda. Sou ouvinte todos os dias. Obrigado, Eliane. Um abraço aí. Obrigadão aí pela participação e pela audiência. Agora a gente fica por aí, como eu falei, né? Na sequência, vocês ficam com a transmissão da novena de Nossa Senhora do Perpétuo Socorro diretamente da Igreja Matriz, depois o Ipiranga Mix com a Cris e assim por diante, seguindo a programação de todas as tardes. Baú da Ipiranga volta amanhã, no dia do aniversário da Rádio Ipiranga, 21 de maio, neste mesmo horário, nesta mesma frequência, 91.7, se Deus quiser. Fiquem todos com Deus, tenham todos uma ótima tarde e até lá.
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O perfeito do amor, nós somos chamados também a vivermos esta profunda comunhão entre nós, irmãos. Da mesma forma como o Filho e o Pai, no Espírito Santo, são um, uma só pessoa, e a Trindade é também esta comunidade de amor, o Pai, o Filho e o Espírito Santo, nós somos chamados a sermos na igreja como membros, e muitos membros deste corpo, da qual é a igreja, mas um só corpo, da qual Cristo é a cabeça. Então Jesus reza também depois pedindo a unidade dos seus discípulos, a unidade dos cristãos, daqueles que viriam a segui-lo depois também. Reza pelos seus discípulos que ali estavam com ele, e esta oração se estenderia até hoje também a nós, e se estenderá por todo o tempo. Quando eu estava com ele, guardava-os em teu nome. Ou seja, na presença de Jesus, histórica, humana, do Verbo encarnado, presente entre nós, que caminhou e passou no mundo fazendo bem, realizando grandes milagres, prodígios, tantas coisas que Jesus realizou em favor do ser humano, para a salvação e a restauração da dignidade humana. Agora Jesus, ele fala ao Pai: quando eu estava com eles, guardava-os em teu nome, eu os guardei no nome que me deste, eu guardei-os e nenhum deles se perdeu, a não ser o filho da perdição. Aqui Jesus fala claramente de Judas, a não ser aquele que viveu no mundo, escolheu o mundo. E o que é viver no mundo, escolher o mundo? É rejeitar a graça de Deus, é rejeitar o amor e os dons que Deus concede a todos que de boa vontade e de coração aberto acolham a presença do Senhor. Então, rejeitar as realidades do reino, rejeitar a presença do Filho do Homem entre nós e depois a ação do Espírito Santo, rejeitar a salvação que Deus nos garante e desprezando a sua graça, obviamente que nós cairemos numa situação, numa condição de perdido, de desorientado, de disperso, a não ser o filho da perdição, para se cumprir a Escritura. Ele não perdeu nenhum daqueles que estavam com ele, mas perdeu Judas. Ou seja, Judas se perdeu, não é? Jesus é bem claro. Nenhum deles se perdeu, a não ser o filho da perdição, que se perdeu, que se desorientou e que não voltou atrás, que não se arrependeu, ou se arrependendo, mas permaneceu amargurado, continuou amargurado, desacreditado da misericórdia do Senhor. Ele não acreditou na misericórdia. Agora eu vou para junto de ti, ou seja, Jesus entra no Pai, e celebrarmos o tempo da Páscoa é isso, o Filho que entra no Pai, e ao entrar no Pai, estando ainda no mundo, para que eles tenham em si a minha alegria plenamente realizada. Agora aqui estes versículos próximos são extraordinários também. Eu lhes dei a tua palavra, mas o mundo os rejeitou. O mundo rejeita a palavra, é o que dizia aqui agora há pouco. Rejeitam a graça, rejeitam a tua palavra, rejeitam os teus preceitos, os seus ensinamentos, rejeitam a tua luz, preferem viver nas trevas, preferem viver na escravidão, sujeitos e submissos à lei. Porque não sou do mundo, como eu não sou, porque eles não são do mundo, como eu não sou do mundo. Então, Jesus, ele vem do Pai, procede do Pai, traz a nós as realidades do céu. Mas, Jesus aqui deixa muito bem claro, esses que me seguem também não são do mundo. Originalmente, eles não foram chamados para serem do mundo, para permanecerem no mundo, para se adaptarem às coisas do mundo. Eles não foram chamados para serem escravos. Eles não foram chamados para serem trevas. Eles não foram chamados para destruir e para serem destruídos. Não, eles foram chamados para ser salvos. Não te peço que os tires do mundo. Veja bem, aqui é para deixar muito bem claro a nós também que Jesus não nos ilude, não nos engana. Eu não te peço, Pai, que os tires do mundo. Não, nós permaneceremos no mundo. Nós vivemos no mundo. Nós estamos neste mundo. Mas nós não somos deste mundo. Não te peço que os tires do mundo, mas que os guardes do maligno.

eles não são do mundo, como eu não sou do mundo. Consagra-os, na verdade, aqui outro verbo, consagrar. Consagrar quer dizer santificar, separar. Santifica, Pai, santifica-os na verdade. A tua palavra é verdade, a tua palavra santifica, a tua palavra orienta, a tua palavra nos salva. Como tu me enviastes ao mundo, assim também eu os enviei ao mundo. Somos quem? Os enviados. Enviados ao mundo, e aqui no mundo nós estamos, e consagrados por ele, com ele e nele, pelo seu sacrifício na cruz, nós alcançamos também a redenção e a salvação na ressurreição dos mortos. O evangelho de hoje, meus irmãos, de modo muito geral, nos chama a termos esta confiança em um Deus que nos guarda, em um Deus que nos protege, que nos encoraja, em um Deus que nos consagra e que nos mantém unidos no seu amor. Por isso a importância que nós interpretarmos também esse evangelho de forma que Jesus rezou por nós, para que nós estivéssemos como? Unidos uns com os outros. E é isso que nós vamos celebrar agora também, nesses dias nos preparando, no próximo domingo, em Pentecostes. Pentecostes é isso, é o Espírito, como diz o apóstolo Paulo, é o amor de Deus que é derramado em nossos corações pelo Espírito Santo que nos é dado e que nos garante a graça de permanecermos unidos na sua igreja, em comunhão com os irmãos, em comunhão com Deus. Jesus aqui reza para que os discípulos não se dispersassem, para que os discípulos não se perdessem. Agora, nós nos perguntemos, será que nós procuramos e lutamos para viver na verdade da sua palavra e na comunhão da qual o Senhor rezou para que nós vivêssemos nesta comunhão? Ou será que nós nos dispersamos demais? Ou será que nós dividimos demais? Ou será que nós trazemos tantos conflitos? Conflitos dentro de casa, conflitos no trabalho, conflitos na comunidade com os irmãos. Dividimos na comunidade, dividimos na família e dividimos por um comportamento de imprudência, sem sabedoria, sem discernimento. Será que nós estamos promovendo a comunhão entre nós, irmãos? Será que eu tenho promovido a comunhão também dentro da minha casa, com a minha família, de estar unido ao meu esposo, à minha esposa, aos meus filhos, aos meus pais, de saber ser amigo das pessoas que se aproximam de mim, do modo como orientá-la, como ensiná-la e ajudá-la, com sabedoria, discernimento e prudência? Será que eu tenho buscado viver esta comunhão como o apóstolo Paulo pedia à comunidade de Éfeso, à igreja de Éfeso? A primeira leitura de hoje que nós ouvimos é uma despedida. Assim como no Evangelho também é a despedida de Jesus. A despedida da sua presença histórica. Mas ele vai ao Pai, e do Pai ele roga um defensor, um outro defensor que virá. É o Espírito Santo, a presença de Jesus, a presença de Deus, do Senhor que permanece entre nós, que nos consola, que nos anima, que nos encoraja, que nos fortalece. Esta presença nos garante a graça da comunhão, da unidade entre nós cristãos. Porque, como dizia uma canção, para concluir,

Onde que habita o amor? Habita o amor onde? Deus ali está. E Deus permanece onde? Onde o amor ali é vivenciado, de forma concreta, na prática, não em teoria, mas na decisão de querer amar, na decisão de querer ser irmão. A igreja não é um clube de amigos, a igreja não é uma instituição composta por vários membros e várias autoridades, não. A igreja é lugar onde nós interpretamos que somos, onde nós recebemos o chamado para servir e amar, e acolhemos-nos uns aos outros. Amai-vos uns aos outros como eu vos tenho amado. Isto é ser igreja. O resto é só confusão, viu? O resto é só confusão. Peçamos ao Senhor que nos ajude a vivermos a comunhão entre nós, irmãos, e saber de que apesar das limitações, das falhas de irmãos que caminham na igreja, a igreja jamais será destruída e derrotada pela força do mal. Porque o Senhor manifesta em nós também a sua misericórdia, o seu amor e a sua compaixão diante das nossas fraquezas e das nossas misérias. Mas a nós somos chamados a viver a comunhão, a participação entre nós cristãos dentro da comunidade, viu? Não somos, novamente dizendo, não somos um clube, nós somos a casa, nós somos a família, nós somos irmãos uns dos outros, independentemente se você gosta da cara do fulano, da Beltrano, não. Se você se afeiçoa mais com um ou com outro, independentemente se você goste mais de um padre ou de outro, independentemente se é isso, é teu irmão, é tua igreja. Irmãos, nós não escolhemos. Você escolheu teu irmão? Não. Foi a vida quem nos deu, foi o Senhor quem nos deu. Assim também somos nós enquanto igreja. Por isso, chorando ou rindo, entre lágrimas e alegrias, somos chamados a viver esta comunhão de cuidado uns com os outros. Louvado seja nosso Senhor Jesus Cristo. Sentados, façamos o nosso ofertório, junto com o pão e o vinho, apresentemos a nossa vida e o nosso coração no altar do Senhor. Cantemos.

0: Orai, irmãos e irmãs, para que o meu e o vosso sacrifício seja aceito por Deus Pai Todo-Poderoso.
1: Receba, ó Senhor, por tuas mãos esse sacrifício, para a glória do seu nome, para o nosso bem e de toda a sua santa igreja.
0: Acolhei, Senhor, nós os pedimos, o sacrifício que instituístes e pelos sagrados mistérios que celebramos em vossa honra, dignai-vos completar a santificação daqueles que salvastes. Por Cristo nosso Senhor.
1: Amém.
0: O Senhor esteja convosco.
1: Ele está no meio de nós.
0: Corações ao alto.
1: O nosso coração está em Deus.
0: Demos graças ao Senhor e nosso Deus.
1: É nosso dever e nossa salvação.
0: Na verdade, é digno e justo, é nosso dever e salvação dar-vos graças sempre em todo lugar, Senhor Pai Santo, Deus Eterno e Todo-Poderoso. Por Cristo, Senhor nosso. Depois da sua ressurreição, ele apareceu a todos os seus discípulos e à vista deles foi elevado ao céu, para nos tornar participantes da sua divindade. Por isso, transbordando de alegria pascal, exulta a criação por toda a terra. Também as virtudes celestes e as potestades angélicas proclamam o hino à vossa glória, cantando a uma só voz. Música.

0: Na verdade, ó Pai, vós sois santo e fonte de toda a santidade. Santificai-vos estes dons, derramando sobre eles o vosso Espírito, a fim de que se torne para nós o corpo e o sangue de nosso Senhor Jesus Cristo.
1: Enviai o vosso Espírito Santo.
0: Estando para ser entregue e abraçando livremente a paixão, Jesus tomou o pão, pronunciou a bênção de ação de graças, partiu e o deu aos seus discípulos, dizendo: Tomai todos e comei. Isto é o meu corpo, que será entregue por vós.

Do mesmo modo, no fim da ceia, ele tomou o cálice em suas mãos e, dando graças novamente, o entregou aos seus discípulos, dizendo: Tomai todos e bebei. Este é o cálice do meu sangue, o sangue da nova e eterna aliança, que será derramado por vós e por todos, para a remissão dos pecados. Fazei isto em memória de mim.

0: Mistério da fé.
1: Anunciamos, Senhor, a vossa morte e proclamamos a vossa ressurreição. Vinde, Senhor Jesus.
0: Celebrando, pois, o memorial da morte e ressurreição do vosso Filho, nós vos oferecemos, ó Pai, o pão da vida e o cálice da salvação. E vos agradecemos porque nos tornastes dignos de estar aqui na vossa presença e vos servir.
1: Aceitai, ó Senhor, a nossa oferta.
0: Suplicantes, vos pedimos que, participando do corpo e o sangue de Cristo, sejamos reunidos pelo Espírito Santo num só corpo.
1: O Espírito nos una num só corpo.
0: Lembrai-vos, ó Pai, da vossa Igreja, que se faz presente pelo mundo inteiro, que ela cresça na caridade, em comunhão com o Papa Leão, o nosso Bispo José Antônio Peruso, os bispos do mundo inteiro, os presbíteros, os diáconos e todos os ministros do vosso povo.
1: Lembrai-vos, ó Pai, da vossa Igreja.
0: Lembrai-vos também, na vossa misericórdia, dos nossos irmãos e irmãs que adormeceram na esperança da ressurreição e de todos os que partiram desta vida. Acolhei-os junto a vós na luz da vossa face.
1: Concedei-lhes, ó Senhor, a luz eterna.
0: Enfim, nós os pedimos, tende piedade de todos nós e dai-nos participar da vida eterna com a Virgem Maria, Mãe de Deus, São José, seu esposo, os apóstolos e todos os santos que neste mundo viveram na vossa amizade, a fim de vos louvarmos e glorificarmos por Jesus Cristo, vosso Filho. Por Cristo, com Cristo e em Cristo, a vós, Deus Pai Todo-Poderoso, na unidade do Espírito Santo, toda honra e toda glória, por todos os séculos dos séculos.
1: Amém.
0: O Senhor nos comunicou o seu Espírito com a confiança e liberdade de filhos e filhas de Deus. Digamos juntos.
1: Pai nosso que estais nos céus, santificado seja o vosso nome. Venha a nós o vosso reino. Seja feita a vossa vontade, assim na terra como no céu. O pão nosso de cada dia nos dai hoje. Perdoai-nos as nossas ofensas, assim como nós perdoamos a quem nos tem ofendido, e não nos deixeis cair em tentação, mas livrai-nos do mal.
0: Livrai-nos de todos os males, ó Pai, dê-nos hoje a vossa paz. Ajudados pela vossa misericórdia, sejamos sempre livres do pecado e protegidos de todos os perigos, enquanto aguardamos a feliz esperança e a vinda de nosso Salvador Jesus Cristo.
1: Vosso é o reino, o poder e a glória para sempre.
0: Senhor Jesus Cristo, dissestes aos vossos apóstolos, eu vos deixo a paz, eu vos dou a minha paz. Não olheis os nossos pecados, mas a fé que anima a vossa Igreja. Dá-lhe segundo o vosso desejo a paz e a unidade, vós que sois Deus com o Pai e o Espírito Santo.
1: Amém.
0: A paz do Senhor esteja sempre convosco.
1: O amor de Cristo nos uniu. Cordeiro de Deus, que tirais o pecado do mundo, tende piedade de nós. Cordeiro de Deus, que tirais o pecado do mundo, tende piedade de nós. Cordeiro de Deus, que tirais o pecado do mundo, dai-nos a paz.

0: Quando vier o defensor, que eu vos mandarei, o Espírito da verdade que procede do Pai, ele dará testemunho de mim. E vós dareis testemunho, diz o Senhor, aleluia. Quem come da minha carne e bebe do meu sangue, permanece em mim e eu nele. Eis o Cordeiro de Deus, aquele que tira o pecado do mundo.
1: Senhor, eu não sou digno de que entreis em minha morada, mas dizei uma palavra e serei salvo.
0: Que o corpo e o sangue de nosso Senhor Jesus Cristo nos guarde para a vida eterna.
1: Amém.

0: Graças e louvores em todo momento. Graças e louvores em todo momento.
1: Ao Santíssimo Diviníssimo Sacramento.
0: Graças e louvores em neste momento. Obrigado, Senhor, por tua presença viva que nos vivifica, que nos fortalece, que nos anima nesta Santa Eucaristia que nos congrega, que nos reúne, que nos chama a vivermos esta comunhão. Obrigado, Senhor, porque vivo e ressuscitado, o Senhor que ao entrar no Pai, estando à direita do Pai, intercede por nós, é o sacerdote, é a oferta, é também no altar em que nós o recebemos em nossas vidas, em nossas almas, para que nós vivamos nesta plena comunhão de amor com os nossos irmãos. Obrigado, Senhor, por sermos tua igreja, animados e fortalecidos na graça da presença amorosa vossa na ação do Espírito Santo. Vem, Espírito Santo, enchendo os nossos corações, o Senhor nos fortaleça na sua graça, transbordando em nossas almas o vosso amor, a vossa ternura e misericórdia. Obrigado, Senhor, porque o Senhor, rezando ao Pai, pedindo que estivéssemos unidos, aqui estamos nós, a tua igreja, reunidos no vosso amor. Glória ao Pai, ao Filho e ao Espírito Santo. Oremos. Senhor, a participação no divino sacramento aumente sempre em nós a vossa graça e purificando-nos pela sua força, nos torne cada vez mais dignos de tão grande dom, por Cristo nosso Senhor.
2: Amém.
0: Temos avisos, né? Sim. Vamos assentar um instante para alguns avisos.
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0: Muito bem, vamos ficar em pé, meus irmãos. Consagrar a nossa vida à Virgem Maria, pedindo a proteção materna de Nossa Senhora do Perpétuo Socorro, da Conceição, e que nesses dias que restam de nos prepararmos para a festa de Pentecostes, nós possamos recordar e reforçar isso na nossa consciência, no nosso coração, de que somos chamados a sermos igreja e ser igreja, a estarmos em comunhão, como nós ouvimos hoje. E nada mais, nada menos do que a presença da Virgem Maria, que estava junto com os apóstolos, unânimes e perseverantes em oração, unidos que estavam eles todos, permanecendo em Jerusalém, no lugar da promessa, onde Jesus pediu para que eles permanecessem e ficassem. Então, permaneçamos em Jerusalém, para que a promessa de Deus se cumpra em nossas vidas, não só nesta festa litúrgica e solene de Pentecostes, mas todos os dias de nossas vidas. Então, a comunhão procede da Trindade Santa, do Pai, do Filho e do Espírito Santo. E a divisão procede do diabo. Então, quem divide é o diabo. Então, vamos pedir a Deus que nos conserve, por intercessão de nossa Mãe Maria Santíssima, que sejamos capazes também de promovermos com o nosso testemunho, de estarmos unidos em comunhão uns com os outros e promovermos a comunhão também, de sermos promotores da paz, da comunhão, da fé, da esperança e da caridade. Ave Maria, cheia de graça, o Senhor é convosco. Bendita sois vós entre as mulheres e bendito é o fruto do vosso ventre, Jesus.
2: Santa Maria, Mãe de Deus, rogai por nós, pecadores, agora e na hora de nossa morte. Amém.
0: Nossa Senhora do Perpétuo Socorro,
2: rogai por nós.
0: Lembrando que Deus, nosso Pai, bondoso e misericordioso, Ele nos guarda, Ele nos une e Ele nos santifica. Guardar, unir e santificar. É isso que o Pai recebeu na oração do sacerdote, nosso intercessor, nosso pontífice, nosso Salvador Jesus Cristo, que rezou no Pai, pediu para que nós fôssemos guardados no seu amor e no seu nome, para que fôssemos unidos no seu amor e para que fôssemos santificados no sacrifício da cruz e na graça da ressurreição. O Senhor esteja convosco.
2: Ele está no meio de nós.
0: Por intercessão de Nossa Senhora do Perpétuo Socorro, também você pode apresentar os seus objetos de estima e devoção, das chaves da casa, carro, aquilo que vocês trazem, a água, os resultados de exames, enfim, tudo que vocês trazem nesse momento, nós vamos pedir também com esta bênção que possa torná-lo, tudo isso que vocês apresentam, um sacramental. Por intercessão de Nossa Senhora do Perpétuo Socorro, de São José, o Senhor derrame sobre todos esses objetos que os vossos filhos trazem e vos apresentam, objetos de devoção, também as carteiras de trabalho, de motorista, também as chaves da casa, do carro, os terços, os pingentes, os escapulários, a água, tudo aquilo que os vossos filhos aqui vos apresentam. E também sobre todos eles e sobre as vossas famílias. A bênção do Deus Todo-Poderoso e Misericordioso, Pai, Filho e Espírito Santo.
2: Amém.
0: Glorificai Deus com vossas vidas, com Jesus e com Maria. Ide em paz, que o Senhor sempre vos acompanhe.
2: Graças a Deus.
0: Como gesto de caridade fraterna, saudai-vos em Cristo Jesus, desejando a paz de Cristo a seu irmão.

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11: Pontualmente 16 horas, Ipiranga Mix está no ar. Ótima tarde pra você. Eu sou a Cris, junto com você no restinho desta tarde de quarta-feira, hoje dia 20 de maio. Pontualmente 16 horas, como eu falei pra você, eu espero que você esteja muito bem com esse sol lindo, maravilhoso que brilha lá fora. E é sempre um prazer ter você aí junto comigo. Participe e mande sua mensagem através do 42999533669. E já vem chegando música boa para você ficar muito bem acompanhado nesse Ipiranga Mix ao som de Dua Lipa, Be The One.

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1: Família.
0: Se você estiver com a pessoa que você ama, com alguém da sua família, abraça agora e diga para essa pessoa o quanto você ama ela.
2: Não tem jeito, né? 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

0: 16 horas 13 minutos, Papel de Homem, Edson Hudson. E hoje é dia 20 de maio, hoje é comemorado o Dia Mundial das Abelhas. A data foi instituída pela ONU para alertar sobre a importância, super mega importância desses polinizadores para o meio ambiente e para nossa segurança alimentar, porque são responsáveis pela reprodução de cerca de 75% das culturas de alimento do mundo. Ou seja, nós sem abelha não seríamos nós, não existiríamos abelhas, sem contar também que além do mel fornecem produtos como própolis, geleia real, cera, tudo. As abelhas são uma bênção, quem tem medo de abelha não maltrate elas. Dê a passagem, pega elas num potinho, libera elas ali, cuide das abelhas, que elas são muito importantes. 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Ipiranga Mix já tem mais anos de casa, mas sobre o meu comando vai fazer 2 anos aí, sexta-feira, dia 22, ou seja, só festa. Daí, como o Nando também vai estar de aniversário amanhã, o bolo é por conta do Nando. Será que vai ter bolo, Nando? Ó, eu vou ficar esperando, vou esperar esse bolo, né? 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E eu vou para uma pausa bem rapidinho e eu volto já já na sequência, não saia daí.
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0: 19 graus é a nossa temperatura nesse momento. Tá delícia, tá muito bom esse tempinho aí, esse solzinho maravilhoso, esse digamos, calorzinho aí de verão, né? Mas no inverno, no outono, melhor dizendo. E vai continuar assim até amanhã. Amanhã ainda é para fazer sol entre nuvens e as temperaturas também subir até 19 graus. Amanhã, dia de aniversário da rádio, vai ter um sol lindo e ensolarado, né? A rádio vai fazer seu aniversário aí com o calorzinho gostoso do outono. Porque na sexta-feira, Ipiranga Mix vai fazer aniversário abaixo de chuva. Porque sexta-feira tem 85% de chance de chuva, é para chover o dia inteirinho. Ai, que coisa! E as temperaturas também daí dão uma caidinha aí por causa da chuva, já fica mais geladinho. 14 graus é a nossa máxima. E daí o resto do final de semana aí eu

Roberto também na Cantinha do Pão tá na escuta. Ótima tarde pra você, Roberto. Obrigado pela sintonia. E vem chegando mais música que já está quase acabando aí o nosso programa, 16 horas 20 minutos, agora com Ed Sheeran, Love Symphony. E eu volto já já pra dar tchau.

Um grande abraço pro Reinaldo também, que tá ligadinho conosco. Ótima tarde pra você. Agradeço o carinho de cada um aí que participou comigo. Você também, que não mandou a sua mensagem, mas está ligadinho aí comigo. Uma ótima tarde pra você. Obrigado pela sintonia. Continue na melhor 91.7 FM, que na sequência já chega o Nando e Ipiranga Pop. Amanhã, quinta-feira, temos bastante tempo para a melhor mix de música da sua tarde. Eu convido a você, às 15 horas, estar aí ligadinho comigo, que eu vou estar trazendo só as melhores para você. E me despeço de você, então, que você tenha um ótimo restinho de tarde, uma abençoada noite, e amanhã a gente se fala novamente. Fica com Deus, se cuida, até lá, tchau, tchau.

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8: 16h30, sejam todos bem-vindos a mais um Ipiranga Pop. Hoje chegando até você nesta tarde de quarta-feira, dia 20 de maio. E nas quartas-feiras, como é de costume, nós trazemos sempre um livro, né? Uma dica literária para os nossos ouvintes aqui estimularem o ato de leitura, o hábito da leitura, que é um hábito muito saudável para o espírito, muito saudável para a mente, pessoal. Trago um livro muito interessante aqui para vocês. Mas como costuma acontecer com bons livros, com livros que normalmente são interessantes, ele acabou sendo adaptado para outras mídias. Existem outras versões audiovisuais para serem vistas da mesma história. Então, o que eu vou fazer? Eu estou recomendando o livro. Muita gente não vai ler o livro porque tem outras opções, né? Até uma série da Netflix, já chego nessa questão. E então acaba sendo que o programa de hoje é uma recomendação da história e das muitas versões que a história ganhou. No entanto, eu vou privilegiar o livro, porque é o formato original, é muito interessante e é um livro muito bom. É um livro muito bom. As outras versões estão aí porque o livro fez sucesso. Então, vale a pena, pessoal. Eu encontrei esse livro na livraria Curitiba E ele me parece, ele, não sei se ele estava em promoção, mas me parece que é um relançamento, porque uma edição muito bonita da editora Planeta Minotauro. Nunca tinha visto essa editora, mas edição muito bonita, muito caprichada. O nome desta obra se chama Em Busca de Watership Down. Vocês já ouviram falar? Em Busca de Watership Down? É isso aí. E ele teve outras versões, mas vou primeiro esmiuçar a trama. É, escrito pelo Richard Adams, esse livro, ele pode parecer no início uma historinha de criança, e foi assim que ele surgiu mesmo. Foi uma história que o Richard Adams conta no prefácio do livro, inclusive, que ele contou para as filhas dele. Ele tinha duas filhas pequenas, a Juliet e a Rosamanda, e durante as viagens de carro que a família empreendia, ele contava histórias para as crianças, para as duas filhas. E elas diziam assim: não, nós não gostamos daquelas histórias que todo mundo conhece. Nós gostamos das histórias que o senhor inventa, que o senhor conta só para nós. E assim ele começou a contar essa história. Ele pensou cá com os botões dele: vou contar uma história de animais. Crianças gostam de histórias envolvendo animais. E foi assim que ele inventou a história desses coelhos do Watership Down, que ficou tão boa. Ele foi contando ao longo de outras viagens que fez com a família. As crianças sempre queriam que ele voltasse a continuar aquela história, continuar até que por fim a história acabou. Mas ela ficou tão boa que elas insistiam que ele escrevesse um livro com essa história. Essa decisão ele tomou uma noite que ele estava em casa lendo um livro para essas filhas dele, e ele percebeu que a história do livro era ruim. Ele falou: nossa, eu faria melhor que isso aí mesmo. E elas disseram: pois é, nós vivemos dizendo para você escrever aquela história num livro. E aí ele decidiu escrever essa história. A história então gira em torno de um grupo de coelhos, mais especificamente dois irmãos coelhos. No livro eles se chamam Avelã e Quinto. Em outras versões, até por causa das variações na tradução do inglês, os nomes mudam, mas basicamente é Avelã e Quinto. O Quinto é o último filhote, né, o último dos irmãos, a ninhada de coelhos. Na verdade ele é o mais novo, mas não se sabe se ele é o quinto filhote de fato, porque na trama que o Richard Adams constrói muito meticulosamente, os coelhos têm uma mitologia, eles têm uma hierarquia, eles têm organização social. É um livro elaborado, gente. E nesse conceito, nessa contextualização, os coelhos não sabem contar para além de 5. Eles sabem contar 1, 2, 3, 4, 5, e a partir dali eles não têm uma referência numérica. Então ele é o último filhote da ninhada. Então eles dizem que é quinto, mas pode ser que ele seja, sei lá, o 11º. Mas de qualquer maneira o nome dele é Quinto. O Quinto e o Avelã são os protagonistas. E o Quinto, o Richard Adams, ele conta que ele inspirou-se em várias pessoas que ele conheceu ao longo da vida para compor a personalidade de cada personagem. No caso do Quinto, ele tirou de um outro livro, a Odisseia, né? Ele se baseou em Cassandra, que é obrigada, que no livro ela é obrigada é uma profetisa troiana, obrigada por Apolo a sempre falar a verdade, sempre fornecer previsões, uma espécie de oráculo amaldiçoada. E é mais ou menos isso que acontece com o Quinto. O Quinto tem sonhos premonitórios que dizem que a clareira do bosque, onde todos os coelhos vivem, em algum momento vai se acabar, em algum momento vai chegar a morte. E o irmão mais velho dele, o Avelã, acredita nisso, então os dois juntos resolvem ir embora, partir para um lugar melhor, um lugar mais seguro. E é um grupo lá de mais ou menos, sei lá, uns 6 outros coelhos ajudam, resolvem ir junto com eles também. Inclusive no caso o Topete, que é um coelho mais forte, assim, que tem uma cabeleira ali no topo da cabeça. Nas outras versões, do livro, eles chamam ele de cabeludo. Mas aqui eles chamam, no livro, chamam Topete. O Avelã e o Topete vão ser os grandes heróis, os grandes personagens dessa trama. Até porque o Quinto é aquele personagem que todo mundo tem que proteger, porque ele é mais fraco, mais indefeso, mais assustado. Mas o Avelã e o Topete são personagens sensacionais. E eles vão guiando esse grupo ao longo dos bosques, ao longo das matas e das clareiras e das áreas de cultivo, de plantação, porque eles estão no interior da Inglaterra. E inclusive o livro tem um mapa que mostra a trilha percorrida pelos coelhos. Não que seja necessário, porque, né, você vai acompanhando a história e a história é muito boa. Mas eles vai sendo mostrado. É interessante notar que todas as regiões faladas no romance, faladas no livro, faladas na história, elas existem de verdade. O Richard Adams realmente andou por aquelas regiões lá do interior da Inglaterra para definir uma geografia real. Claro que os personagens não existem, os humanos, alguns humanos, donos das fazendas pelas quais os coelhos encontram, elas inventados, são personagens inventados, mas os locais são reais. E tem mais, os coelhos, ele consultou um especialista, aqueles zootecnistas que conhece tudo de coelho, né? especializado em coelho, eu não sei o termo para isso, mas... É um cara especialista em coelho, deixa eu ver se diz aqui. Não sei qual que é o nome. É um naturalista e ornitólogo, ele diz assim. Que era especialista em coelhos. Para que ele lesse o primeiro rascunho do livro e apontasse, ajudasse a tornar o comportamento dos personagens mais parecido com coelhos na vida real. E ele fez algumas alterações, olha, coelhos não fazem assim, fazem assado, desse jeito. E orientou o Richard Adams a fazer pequenas mudanças, mas no mais ele adorou o livro. Ele disse, esse livro vai fazer muito sucesso. E com muita insistência, com muita dedicação, Richard Adams conseguiu encontrar um editor que concordasse em publicar o livro. Inclusive o editor foi o... Me parece que era... Ele até fala o nome aqui. Deixa eu ver aqui quem que era. Qual que era o nome? O Rex Collins. Inclusive foi ele que sugeriu o nome do livro. Watership Down. Que vem a ser a colina que serve de objetivo para os coelhos. Os coelhos tentam chegar. Por isso o nome. Em busca de Watership Down. Os coelhos tentam chegar em Watership Down. Para lá se estabelecer e viver uma vida melhor. E o surpreendente dessa história é justamente o fato do quanto ela pega você desprevenido. Porque parece que é uma história infantil, com coelhinho, tudo. E ela é, ela parece. Mas num dado momento, os coelhos começam a enfrentar obstáculos que são assim mortíferos. Alguns deles morrem e alguns de alguma forma bastante violenta. Então é bom que as crianças meio que se preparem um pouco para ler o livro, mas principalmente para ver os filmes, porque daí é visual, né? Daí pega mais forte. Enfim, essa que é a história, mas deixa eu falar aqui também das versões. Lembrando que o livro, que eu estou recomendando hoje, se chama Em Busca de Watership Down e é publicado pela editora Planeta Minotauro. E eu encontrei aqui na livraria Curitiba, aqui em Ponta Grossa, então acredito que vocês podem encontrar lá também, além da internet também. E as versões? Bom, o livro foi publicado pela primeira vez em 1972, se tornou um best-seller, é publicado até hoje, tanto que ele é um lançamento ali na livraria, é um lançamento, sendo que está desde 1972, mas eu já queria há muito tempo adquirir esse livro aqui. E em 1974 surgiu a primeira adaptação para cinema, que é uma animação naqueles moldes, né? Não é uma animação como as arrojadas animações de hoje, mas é uma animação muito boa, artisticamente excelente, tem uma pegada que lembra um pouco Bambi, E aqui no Brasil ele ganhou o nome de Watership Down, A Grande Aventura. Então é um nome um pouco diferente do livro. O livro é Em Busca de Watership Down. E a animação é Watership Down, A Grande Aventura. Foi lançado em DVD, que inclusive eu comprei. E a minha sobrinha assiste e gosta bastante. É difícil de encontrar o DVD. Eu diria para vocês entrarem no YouTube, que o longa de animação ele tá completinho no YouTube. Inclusive dublado, ele tem uma dublagem no YouTube que é show de bola, muito bacana mesmo. Mas eu preciso advertir os pais que quiserem colocar o Watership Down, A Grande Aventura, para os filhos verem. Assistam junto, é muito bom, é uma história sensacional, mas à medida que ela vai avançando, tem momentos violentos. Os coelhinhos, é bem o estilo que é desenhado é bem tipo Disney, assim. Lembra bem os personagens do Bambi, por exemplo, mas à medida que ele vai progredindo, eles encontram alguns obstáculos, algumas ameaças assim, que não são impiedosos, não poupam os coelhinhos, alguns deles morrem. É uma cena assim que num primeiro momento é capaz de chocar quem não tiver preparado, porque assim muda muito subitamente de tom. A animação, embora ela nunca seja uma animação assim extrema demais, ela tem momentos assim bastante contundentes, inclusive ela se tornou cult justamente por isso. É um épico que você não esperava, é um filme às vezes inesperadamente sangrento, mas é muito interessante. É uma lição, né? Fica uma lição o quanto a vida pode ser implacável, impiedosa, aqueles que às vezes podem subestimá-la. E gostei muito. Eu recomendo muito essa animação que tem no YouTube, Watership Down, A Grande Aventura. Mas depois eles fizeram uma outra versão, a Netflix. Essa é até bem mais fácil de encontrar. Tem na Netflix, que se chama apenas Watership Down. Você digita lá Watership Down, vai ver a primeira temporada. Na verdade, a única temporada, né? São 4 episódios. Uma minissérie que conta todo o livro, toda a história do livro. Tem lá o Avelã com a voz do James McAvoy no original, o Quinto com a voz do Nicholas Hoult e o Topete com a voz do John Boyega. Aliás, falando nesses nomes aí, os protagonistas, né? Avelã, Quinto e Topete. Na outra animação, na animação antiga que tem no YouTube, se não me engano, o personagem é Avelã. É Fiverr, em vez de Quinto é Fiverr, em vez de Topete é Cabeludo. Mas tanto faz, os personagens permanecem os mesmos e são bem inesquecíveis os personagens. Gostei bastante e recomendo muito a animação de 74, é maravilhosa, sensacional mesmo. Aliás, recomendo mesmo o livro, né? O livro, hoje é quarta-feira, tenho que recomendar o livro, então o livro que eu estou recomendando. Muito bom, mais de 50 milhões de exemplares vendidos no mundo inteiro. Diz o Richard Adams, o escritor, que já é falecido, mas no prefácio do coisa ele diz assim: até hoje eu não entendo o apelo que esse livro tem. É um livro sensacional. Mas ele diz: eu não escrevi ele para ser uma parábola, eu não escrevi ele para ser uma alegoria, é apenas uma história que eu contei para as minhas filhas. E com isso, ficamos por aqui. 16 horas 45 minutos. Quero mandar lá um abraço pro pessoal que tá lá na escuta. Desejo a todos uma ótima tarde. Fiquem agora com 5 minutos com Jesus, hoje com o Pastor Hildo. Na sequência, chega o Gilmar Antônio com a programação da tarde. O Ipiranga Pop, se Deus quiser, volta amanhã no aniversário da Ipiranga FM. Uma vez mais, muito obrigado e até a próxima.

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1: Saudamos o estimado ouvinte e rogamos que a graça e a paz de Deus, nosso Pai, e do Senhor Jesus Cristo estejam com todos nós. Amém. Convidamos a meditar sobre o tema de hoje:
2: descanso. Ainda assim, fica para o povo de Deus um descanso como o descanso de Deus no sétimo dia. Palavras de Hebreus, capítulo 4, versículo 9. Descanso é uma das palavras mais doces da vida. Talvez seja o maior desejo de muitos, especialmente após um dia de trabalho intenso ou momentos tensos e difíceis. A sensação de chegar em casa e poder descansar é algo indescritível e essencial para a nossa saúde. Descansar é tão importante que até Deus o fez. Não foi um descanso físico, mas ao concluir sua obra criadora, Deus descansou, porque tudo estava completo. O dia de descanso que ele estabeleceu cria um vínculo especial entre a humanidade e seu Criador, um tempo dedicado ao culto e à adoração. Nesse dia, Deus nos atrai pela ação do Espírito Santo e nos dá fé em Cristo. Ele faz isso porque o pecado nos afasta dele e nos faz viver cansados. Por isso Deus nos oferece um dia de descanso, independentemente de ser sábado, domingo ou outro dia. O mais importante é desfrutarmos do descanso no perdão de Cristo. Como lemos em Hebreus, ainda assim fica para o povo de Deus um descanso, como descanso de Deus no sétimo dia. Esse descanso é um prenúncio do céu, um vislumbre da paz eterna em comunhão com Deus. Quando estamos na presença de Deus, experimentamos verdadeiro descanso, pois Deus reafirma sua promessa de salvação e vida eterna. Isso não se limita ao final dos tempos. Já agora, descansamos na certeza de que Jesus morreu e ressuscitou para nos dar vida e descanso. Assim, pela fé, entramos no descanso de Deus, que possamos aproveitá-lo plenamente. Queremos orar. Senhor Deus, teu descanso é para nós o presente da vida eterna. Perdoa-nos por nossos pecados. Obrigado por restaurar nossa comunhão contigo em Cristo e nos dar o descanso eterno. Amém. As atividades para este final de semana: sábado, às 14h30, culto com a celebração da Santa Ceia na Congregação São Pedro de Tocas. Também no sábado à tarde, às 15h, encontro dos jovens na Congregação São Paulo, aqui de Palmeira. E no domingo, às 9h, culto com a celebração da Santa Ceia na Congregação São João de Colônia, Papagaios Novos. Também no domingo, às 9h, culto com a celebração da Santa Ceia na Congregação São Paulo, aqui de Palmeira, a Rua Vicente Machado, 273. E no domingo à tarde, às 15h30, encontro das servas na Congregação São Paulo de Palmeira. Agradecemos a sua atenção e o convidamos a estar conosco novamente, se Deus assim o permitir.
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9: Isso aí, som na caixa, né? Só alegria, muita alegria pra você. Obrigado pela audiência, estamos aí chegando. Olha aí, são pontualmente 17 horas, 5 horas da tarde, tá começando mais uma programação. Isso aí, vamos deixando a tristeza do ladinho, né? Porque por aqui muito amor, muita alegria, muita festa, muita música.
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9: É isso aí, né? Vamos deixando a solidão de lado, né? Vamos chegando com muita alegria até as 18 horas. Você participa passando o seu recado 999-53-3669 pelas ondas da FM Ipiranga 91.7.
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9: Muito bem, obrigado pelo carinho da audiência. Então, vamos, é com muita alegria, né? Com muita alegria, vamos começando o programa. Falando um pouquinho do dia de hoje, né, gente? Um dia ensolarado, bonito demais.

0: Modão, né? Modão. Vamos começando aí. Isso aí. Vamos começando trazendo então o nosso calendário. Falando desta data de hoje com muitas comemorações.
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0: Muito bem, hoje então, para começar as comemorações de hoje. Hoje estamos aí vivendo o dia 20 de maio. Hoje é dia mundial das abelhas, né? Hoje é dia mundial das abelhas, que dá as abelhas aí, né, que produzem o mel, né? Hoje é dia mundial das abelhas. Hoje também é dia nacional do medicamento genérico. Também aniversário hoje de Palmas. Hoje dia 20, dia do comissário de menores. Também hoje dia mundial da metrologia. Dia 20 hoje dia nacional do técnico e auxiliar de enfermagem. E também hoje dia 20 é dia do pedagogo. É as comemorações de hoje, 20 de maio. Boa tarde, Nando.
1: Boa tarde, seu Gilmar.
0: E a temperatura agora?
1: Agora faz, deixa eu ver aqui, acabou de mudar aqui o visor, 20 graus na cidade de Palmeira.
0: 20 graus, temperatura agradável, apesar do friozinho, o ar meio geladinho, né? Mas tá bom, pois, né? 20 graus nesse momento.
1: Confesso que me surpreende essa elevação da temperatura. Ainda ao longo dessa tarde nós registramos coisa em torno de 16, 17 graus, estava mais frio, mas de repente o céu que se abriu, né, expôs mais a região ao sol, à luz do sol, e aquilo elevou um pouco a temperatura. Então agora estamos aproveitando esse tempo bom, que se Deus quiser vai se repetir amanhã, porque de sexta-feira a gente não escapa da chuva.
0: E é verdade.
1: Sexta-feira não tem escapatória.
0: A probabilidade é bastante alta de chuva para sexta-feira e final de semana aí, com o tempo nublado, frio, chuva, garoa e tudo mais, né? Final de semana vai ser típico desse jeito, né?
1: Pois é, vamos se tocar dentro de
0: casa. É verdade. 5:04, agora vamos refletir um pouquinho. É
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0: Manter a fé, manter a esperança. Olha, por maior que seja a dificuldade que você esteja passando, não desanime nunca. Confie sempre, mantenha sempre a fé e sempre a esperança. Não se esqueça de que Deus não dá a cruz mais pesada do que aquela que podemos carregar. Ele dá a lição, sim, né? Ele dá a lição e as provas conforme o nível de entendimento e a evolução do espírito. Nesta escola, gente, chamada Terra, há alunos em diversos graus, diversos níveis. Alguns mais adiantados, outros mais atrasados. Mas o importante mesmo é que todos estão aprendendo. E de um jeito ou de outro, vão aprendendo a viver melhor. Portanto, vamos buscar compreender as nossas limitações e os nossos erros também. E é claro, jamais perder a esperança e a fé, como dissemos. A fé e a esperança são as vitaminas essenciais para mantermos a nossa saúde física, emocional e espiritual. E lembremos-nos sempre, Jesus está no leme deste barco da vida, sempre nos guiando e nos amparando em todos os instantes da vida.

0: 5:05, para começar o programa, a nossa primeira, né? Sempre com chave de ouro. Nando já preparou aí a música.
1: Tá prontinho.
0: Saudade. A música da saudade, um grande clássico de Gilberto e Gilmar, para começar bem o programa desta quarta-feira. Já estamos aí na metade da semana, gente. Agora 5:05.

0: Muito bem, a música da saudade, Gilberto e Gilmar. Vamos continuando com o nosso programa. Quero mandar um alô para a Ana Rita Mendes, que está participando do programa. Obrigado, Dona Rita. Ela que está mandando um alô para nós, né? E ela está pedindo aqui Pedro Bento e Zé da Estrada. Ela está dizendo que o seu José Mendes também está ouvindo e gosta muito desta música. Espinho e a Flor, com Pedro Bento e Zé da Estrada. Espinho e a Flor, vamos. Não lembro de ter ouvido essa ainda, Dona Rita. Mas a gente vai. Já estamos pesquisando aqui, né? As músicas de Pedro Bento e Zé da Estrada são músicas do
1: Eu
0: Sertão.
1: Eu sabia que tinha uma do Duda Viola, que era o Espinho e a Flor.
0: De repente,
1: não sabia que tinha a versão do Pedro Bento, mas qualquer coisa a gente procura aqui.
0: A gente tá pesquisando aqui, Dona Rita. Obrigado pela audiência, 5h10, um abraço, uma boa tarde aí para o seu José Mendes, que também está acompanhando o programa e adora as músicas da dupla Pedro Bento e Zé da Estrada. A Odete passa também por aqui, né? Obrigado, minha amiga. Ela está mandando música para as amigas, todas as suas amigas, que são inúmeras, né, Odete? Ela manda, inclusive, um alô lá para o Gusto Ferrano. Quero mandar um abraço para o Gusto Ferrano. Ele que estava descendo para a rádio hoje falou: ô, Gilmar, tamo ligado. Alô, Gusto, tá aí no açougue trabalhando, ele e todos os seus amigos que se reúnem ali no açougue, né, para ouvir o Gilmar Antônio. Obrigado, né? Um alô lá para outra Odete, que também me ouve lá na Vila Rosa, né? Obrigado pela audiência e pelo carinho. A Thaís também tá me ouvindo. Um abraço forte, forte, forte, né? Ela tá pedindo aqui, se der pra nós tocar hoje, o Moacir Franco. Essa música é bonita, né? Toca sempre no misto musical. Carta na mesa, né? Cartas na mesa. Obrigado, obrigado, amiga. Quero mandar uma boa tarde pro Marcelo, também passa por aqui. Obrigado pela audiência. Também tem gente pedindo a música, que inclusive é prefixo aqui do nosso calendário, né? Tocando em frente. Obrigado pela audiência, pessoal nos ouvindo. Vai aqui o nosso boa tarde. É o seu Josias Borges, um abraço aí pro seu Josias Borges, ele que tá nos acompanhando e pedindo essa aqui então, com o Daniel tocando em frente, né? Tem mais gente participando aqui do programa, vamos vendo por aqui, muita gente, né? A Dona Sônia, obrigado Dona Sônia pela audiência, ela que tá acompanhando o nosso programa. Olha, ela mora no Papiro, sou grande, grande comunidade lá de Santa Rita, né? A padroeira lá da comunidade, pessoal de Papiro, lá do Papiros, meu abraço, meu carinho. E a Dona Sônia, lá do Papiros, então, tá pedindo uma música com o Padre Ezequiel, A Minha Alegria. Ela tá homenageando a sua filha Fernanda, que está completando hoje, deve ser hoje, né, seus 11 aninhos. Ô, Fernanda! Um abraço aqui do Nando e do Gilmar Antônio para você que faz 11 anos, né? Que idade bonita, né? Homenagem muito especial aí, portanto, de toda a família lá da Sônia, né? Lá da Sônia e a Sônia, sua mãe, né? E todo o pessoal, é claro, do Papiros, familiares, amigos, parabenizando, portanto, a Fernanda, que hoje está completando seus 11 anos. Obrigado pela audiência. Daqui a pouco, alegria, então, né? Minha alegria aí, homenageando a garotinha, né? A garota, né? A jovem Fernanda, que hoje completa seus 11 anos. Muito bem. Vamos mandando mais abraços aqui. O Roberto, obrigadaço. Ele pede uma gaúcha hoje, né? Ele pede uma gaúcha hoje, isso. É, daqui a pouco
1: Roberto
0: toca também.
1: Roberto tá pedindo. Crioulo dos Pampas.
0: Crioulo dos Pampas.
1: Lembrando o passado.
0: Lembrando, né? Lembrando o passadão. Opa, obrigado pela audiência. Lembrando o passado, daqui a pouco a Luzia também passa por aqui. Nosso boa tarde e obrigado pela audiência. A Nereida também tá passando por aqui para nos cumprimentar, desejando um final de tarde abençoado, e ela pede Catedral. Olha, escolha boa, né? Catedral aí com o saudoso Leandro, né? Leandro.
1: Então, é o Leandro, tá bom, né? Que canta, né?
0: É o Leandro, né? É, na realidade aí, já é de costume, né? Dizer Leandro e Leonardo, né? Mas essa música, Catedral, é a voz do Leandro mesmo, né? Inclusive, essa música é muito bem também interpretada pela cantora Zélia Dunca, né?
1: Muito bem.
0: Grande Zélia Dunca.
1: Mas na
0: também.
1: Voz do Leandro, até pela
0: Nossa,
1: história que
0: até
1: ele
0: pela
1: teve,
0: história
1: ela tem
0: dele,
1: um significado muito, muito especial.
0: Um,
1: né?
0: Significado especial, né? Diferenciado, isso mesmo. Ó, marcando 5h13 na Ipiranga 91.7. Seus 78 anos de comunicação. Obrigado pelo carinho. Agora é 5 horas e mais 14 minutinhos. Nós vamos trazendo música. E é música da boa, né? Vamos trazendo aí com o Léo Canhoto, o Tombo da Árvore. Vamos atendendo a Luzia. Aproveito para mandar essa música também lá para o Gusto Ferrando. Ele que adora essa música. Vai lá para a nossa amiga Thaís, também gosta da música. Tem muita gente que gosta dessa música do Léo Canhoto, né? Então, para todo mundo que gosta da música, vai tocar agora. A hora é agora para você ouvir. E depois, o Robertão pediu para nós, Crioulo dos Pampas, lembrando, recordando o passado, 5h14.

0: através desta música.
1: Muito bem, tá aí, vamos marcando 5h21, ouvimos aí uma moda gaúcha da boa, né? Tivemos aí, portanto, o Crioulo dos Pampas e também ouvimos o Tombo da Árvore com o Léo Canhoto. Obrigado pelo carinho da audiência, vamos para o primeiro intervalo do programa de hoje. Daqui a pouco a sequência musical, a sequência da programação. Permaneçam ligados.
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1: Muito bem, estamos retornando 5h25, antes da sequência musical. Quero mandar por hora aqui um recadinho, né? Olha, vai ter bazar lá no CEMEI, professor Alderico Viante. Será agora nesse sábado, gente. Olha, aproveite esse bazar que vai estar trilegal, né? Olha lá, você pode encontrar roupas, com certeza vai encontrar calçados, bolsas, brinquedos, livros também, você que gosta de ler, né? Vai ter livros lá para venda também, né? E muito mais. Esse bazar, portanto, vai ser ali no CEMEI, professor Alderico Viante, neste sábado.

0: sábado agora, tá? Agora neste sábado. Ah, os preços são a partir de R$ 3,00. Olha só, produtos a partir de R$ 3,00. O CMEI, professor Alderico Viana, é fácil de encontrar, né? Fica ali, aonde fica ali...
1: A rua Judite Sota Malucelli.
0: Isso, isso. Ali onde fica ali o centro de especialidade da prefeitura. Hein? Antigamente, quando não tinha ali, quando tinha uma fábrica ali, o pessoal chamava do Pinheiralzinho, né? O pessoal chamava ali de Pinheiralzinho, né? Tinha um beco.
1: Não me lembro dessa época.
0: Isso, eu lembro. Tinha um beco ali, tinha um gramado, tinha uma estradinha. Mas hoje tá muito diferente, né? Hoje tá lindo demais ali. Portanto, Bazar do CMEI, professor Alderico Viante, com preços a partir de R$ 3,00, dia 23 de maio, agora sábado. Aproveite, vai ser um espetáculo. Chegue por lá. Eles estão contando com a sua presença nesse bazar.

0: Muito bem, né? Vamos marcando aqui, já são 5h27. Quero mandar um abraço lá pro Edson Antônio, que deve estar em casa agora, né? Já saiu aqui da rádio. Deve estar em casa ouvindo aí o Gilmar Antônio. Um abraço lá pra família Campa, que também estão me ouvindo, né? Quero mandar um alô também. Deixa eu ver quem passou mensagem aqui agora. Acho que não... Ah, o Luiz, né? O Luiz tá me ouvindo, o Luiz Carlos, meu irmão. E também o outro mano lá, o Marquinhos, também estão ligados com o programa. Obrigado, gente, pelo carinho da audiência. Também quero mandar um boa tarde. Tá aqui, né? Quero mandar um alô aqui lá pro Adriano, né? Ele me ouve lá no Rússio 2. Temos também um outro ouvinte com o nome de Adriano que mora em Ponta Grossa, né? Somos Adriano aí que me ouve. Vai o nosso boa tarde. Também um abraço pro Arionel. Ele também tá me acompanhando. Obrigado, Arionel. Ele tá pedindo Nova York. Música boa aí com Christian Ralph. Obrigado, Arionel, né? Então vamos trazer música. Tem mais gente participando aí?
1: Não, só esses aí.
0: Então tá bom, né? Que beleza.
2: A Sônia do Papyrus, o senhor mandou um abraço nele.
0: Mandei, sim, né? Então, a Sônia, ela tá homenageando, inclusive, né? A sua filha, a Fernanda, né? Que hoje completa seus 11 anos, né? Daqui a pouquinho vamos trazer uma música que ela pediu lá, homenageando a filha, né? Se der tempo, né?
2: Mas vamos tentar, né?
0: Vamos tentar trazer o Padre Ezequiel aí, nem que seja mais pro finalzinho do programa, homenageando a garota lá, a jovem Fernanda, que hoje completa 11 anos, mora no Papyrus, homenagem da sua mãe e toda a família. Muito bem, agora vai chegando o Castelo de Sonhos. Essa música é com, pediram aqui com o Tchê Garotos, mas é com o Grupo Minuano, o José, né? Nosso amigo José. Ele tá mandando música, deixa eu ver se eu encontro a mensagem dele aqui.
2: Amigo dele, William Negão.
0: William Negão. Obrigado. Obrigado, William, pela audiência. Vamos trazer também, então, mandando lá para Nereida, a música do Leandro Leonardo, né? Na voz aí do saudoso Leandro, Catedral 5:29.

0: Que maravilha, né? Que belíssima interpretação do Leandro, saudoso Leandro, 5h38, Catedral. Intervalinho chegando, a gente já volta para fechar o programa.
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0: Muito bem, olha a hora, 5h39, estamos retornando aí, vamos fechando aí com as últimas apresentações, as últimas músicas. Vamos mandando um abraço hoje, quarta-feira, dia 20, aí pro Padre José Muciol Neto, ele mora lá em Colombo. Padre José, parabéns, felicidades hoje de aniversário. Lembrando que amanhã, além da rádio aqui, né, temos gente aqui da emissora de aniversário, né, vamos contar amanhã, né. Opa. Quem será que vai estar de aniversário amanhã junto com a rádio, né? Amanhã nós contamos, né. Hoje é o Padre José Mucion Neto, ele que tá me ouvindo com certeza lá em Colombo, através da internet, né, padre? Obrigado pela audiência, falar aí nos sacerdotes, um abraço para os sacerdotes, para os padres aqui de Palmeira, né, que estão nos ouvindo aí.
6: Para o padre Fábio, que rezou a novena hoje, né?
0: Isso, e ele que apresenta um programa aqui também no
6: Vivendo
0: sábado.
6: Vivendo a alegria, né, do Evangelho.
0: Pois é, né? Todos os padres aí, portanto, o
6: padre
0: Dilson, também,
6: o padre Dilson, o, né, padre Fernando.
0: Padre Fernando, né? Os diáconos também, o diácono Gilson, o diácono
6: Miguel,
0: né? Nosso carinho para vocês aí que sempre estão transmitindo coisas boas através de mensagens, através da oração, né? Muito bem, 5h40, vamos fechar então. Vamos fechandito o programa por aqui. Eu quero mandar um abraço pro Beto. Ô Beto, passando mensagem para mim agorinha aqui. Um abraço para ele. Vamos trazer para fechar o programa hoje. Vamos fechando com três, né? E vamos mandando aí para dona Ana Rita. Lá, ela tá mandando um alô lá pro José Mendes, que tá me ouvindo também, né? Obrigado pela audiência. Vamos trazer para eles então Pedro Bença da Estrada, O Amor e a Rosa. Depois a Odete indicou para nós uma da MPB, uma aí do. Um clássico, né? Um clássico com o Moacir Franco, Cartas na Mesa. Temos também depois a terceira música com o Padre Ezequiel, Minha Alegria, vai lá para Sônia, Dona Sônia do Papiros, ela que está homenageando a sua querida filha que hoje completa seus 11 anos, a Fernanda. As últimas músicas de hoje, parabéns Fernanda, 5h41 na Ipiranga.

0: É Nova York, essa moda é boa, né? Ouvimos aí com Christian e Ralph, foi a última de hoje. Olha a hora, 5h55, estamos terminando, né, no programa de hoje.
1: Acabandinho já.
0: Cabandito, né? A gente volta amanhã, agradeço a todo mundo que participou do programa hoje. A gente volta amanhã. Amanhã temos que voltar aí com muita alegria aí, temos que fazer uma festa aí.
1: Pra,
0: né,
1: soprar o bolo, é, né? Soprar a velhinha, né, seu João?
0: Temos que, portanto, fazer um programa bem bom amanhã com muita moda boa, né?
1: Oh.
0: É. Também vamos contar uma novidade aí, vamos contar amanhã. Então amanhã vai ser um programaço aí, né? Queremos todo mundo feliz da vida amanhã. No programa de amanhã. Olha, são 5h56 agora. Agradeço você, Nando, pela participação.
1: Eu que agradeço, seu Gilmar.
0: É, sempre colaborando e participando comigo. E nós retornamos, se Deus quiser, portanto, amanhã, dia 21 de maio. Certo, gente? Obrigado pelo carinho da audiência. Bom fim de tarde. Boa noite pra você.
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O anjo do Senhor anunciou a Maria, e ela concebeu pelo Espírito Santo. Ave Maria, cheia de graça, o Senhor é convosco. Bendita sois vós entre as mulheres, e bendito é o fruto do vosso ventre, Jesus. Santa Maria, Mãe de Deus, rogai por nós, pecadores, agora e na hora da nossa morte. Amém. Eis aqui a serva do Senhor. Faça-se em mim segundo a vossa palavra. Ave Maria, cheia de graça, o Senhor é convosco. Bendita sois vós entre as mulheres, e bendito é o fruto do vosso ventre, Jesus. Santa Maria, Mãe de Deus, rogai por nós, pecadores, agora e na hora da nossa morte. Amém. E o Verbo divino se fez carne e habitou entre nós. Ave Maria, cheia de graça, o Senhor é convosco. Bendita sois vós entre as mulheres, e bendito é o fruto do vosso ventre, Jesus. Santa Maria, Mãe de Deus, rogai por nós, pecadores, agora e na hora da nossa morte. Amém. Rogai por nós, Santa Mãe de Deus, para que sejamos dignos das promessas de Cristo. Oremos, infundi, Senhor, em nossos corações a vossa graça, para que nós, que conhecendo pela anunciação do anjo a encarnação do vosso Filho Jesus Cristo, cheguemos por sua paixão e cruz à glória da ressurreição, pelo mesmo Cristo nosso Senhor. Amém. Glória ao Pai, ao Filho e ao Espírito Santo, como era no princípio, agora e sempre. Amém. Glória ao Pai, ao Filho e ao Espírito Santo, como era no princípio, agora e sempre. Amém. Glória ao Pai, ao Filho e ao Espírito Santo, como era no princípio, agora e sempre. Amém. E desça sobre vós a bênção de Deus Todo-Poderoso, Pai e Filho,

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0: Creio em Deus Pai Todo-Poderoso, Criador do céu e da terra, e em Jesus Cristo, seu único Filho, nosso Senhor, que foi concebido pelo poder do Espírito Santo, nasceu da Virgem Maria, padeceu sob Pôncio Pilatos, foi crucificado, morto e sepultado, desceu à mansão dos mortos, ressuscitou ao terceiro dia, subiu aos céus e está sentado à direita de Deus Pai Todo-Poderoso, donde há de vir a julgar os vivos e os mortos. Creio no Espírito Santo, na Santa Igreja Católica, na comunhão dos santos, na remissão dos pecados, na ressurreição da carne, na vida eterna. Amém. Pai nosso que estais no céu, santificado seja o vosso nome. Venha a nós o vosso reino, seja feita a vossa vontade, assim na terra como no céu.
1: O pão nosso de cada dia nos dai hoje.

0: mal. Amém.
1: Ave Maria, cheia de graça, o Senhor é convosco. Bendita sois vós entre as mulheres e bendito é o fruto do vosso ventre, Jesus.
0: Santa Maria, Mãe de Deus, rogai por nós, pecadores, agora e na hora de nossa morte. Amém.
1: Ave Maria, cheia de graça, o Senhor é convosco. Bendita sois vós entre as mulheres e bendito é o fruto do vosso ventre, Jesus.
0: Santa Maria, Mãe de Deus, rogai por nós, pecadores, agora e na hora de nossa morte. Amém.
1: Ave Maria, cheia de graça, o Senhor é convosco. Bendita sois vós entre as mulheres e bendito é o fruto do vosso ventre, Jesus.
0: Santa

0: Amém.
1: Ave Maria, cheia de graça, o Senhor é convosco. Bendita sois vós entre as mulheres e bendito é o fruto do vosso ventre, Jesus.
2: Santa Maria, Mãe de Deus, rogai por nós, pecadores, agora e na hora de nossa morte. Amém.
1: Ave Maria, cheia de graça, o Senhor é convosco. Bendita sois vós entre as mulheres e bendito é o fruto do vosso ventre, Jesus.
2: Santa Maria, Mãe de Deus, rogai por nós, pecadores, agora e na hora de nossa morte. Amém.
1: Ave Maria, cheia de graça, o Senhor é convosco. Bendita sois vós entre as mulheres e bendito é o fruto do vosso ventre, Jesus.
2: Santa Maria, Mãe de Deus, rogai por nós, pecadores, agora e na hora de nossa morte. Amém.
1: Ave Maria, cheia de graça, o Senhor é convosco. Bendita sois vós entre as mulheres e bendito é o fruto do vosso ventre, Jesus.
2: Santa Maria, Mãe de Deus, rogai por nós, pecadores, agora e na hora de nossa morte. Amém.
1: Ave Maria, cheia de graça, o Senhor é convosco. Bendita sois vós entre as mulheres e bendito é o fruto do vosso ventre, Jesus.
2: Santa Maria, Mãe de Deus, rogai por nós, pecadores, agora e na hora de nossa morte. Amém.
1: Ave Maria, cheia de graça, o Senhor é convosco. Bendita sois vós entre as mulheres e bendito é o fruto do vosso ventre, Jesus.
2: Santa Maria, Mãe de Deus, rogai por nós, pecadores, agora e na hora de nossa morte. Amém.
1: Ave Maria, cheia de graça, o Senhor é convosco. Bendita sois vós entre as mulheres e bendito é o fruto do vosso ventre, Jesus.
2: Santa Maria, Mãe de Deus, rogai por nós, pecadores, agora e na hora de nossa morte. Amém.
1: Ave Maria, cheia de graça, o Senhor é convosco. Bendita sois vós entre as mulheres e bendito é o fruto do vosso ventre, Jesus.
2: Santa Maria, Mãe de Deus, rogai por nós, pecadores, agora e na hora de nossa morte. Amém.
1: Ave Maria, cheia de graça, o Senhor é convosco. Bendita sois vós entre as mulheres e bendito é o fruto do vosso ventre, Jesus.
2: Santa Maria, Mãe de Deus, rogai por nós, pecadores, agora e na hora de nossa morte. Amém.
1: Ave Maria, cheia de graça, o Senhor é convosco. Bendita sois vós entre as mulheres e bendito é o fruto do vosso ventre, Jesus.
2: Santa Maria, Mãe de Deus, rogai por nós, pecadores, agora e na hora de nossa morte. Amém.
1: Glória ao Pai, ao Filho e ao Espírito Santo,
2: como era no princípio, agora e sempre. Amém.

0: Pai nosso que estais no céu, santificado seja o vosso nome. Venha a nós o vosso reino, seja feita a vossa vontade, assim na terra como no céu.
1: O pão nosso de cada dia nos dai hoje. Perdoai-nos as nossas ofensas, assim como nós perdoamos a quem nos tem ofendido. E não nos deixeis cair em tentação, mas livrai-nos do mal. Amém.
0: Ave Maria, cheia de graça, o Senhor é convosco. Bendita sois vós entre as mulheres e bendito é o fruto do vosso ventre, Jesus.
1: Santa Maria, Mãe de Deus, rogai por nós, pecadores, agora e na hora de nossa morte. Amém.
0: Ave Maria, cheia de graça, o Senhor é convosco. Bendita sois vós entre as mulheres e bendito é o fruto do vosso ventre, Jesus.
1: Santa Maria, Mãe de Deus, rogai por nós, pecadores, agora e na hora de nossa morte. Amém.
0: Ave Maria, cheia de graça, o Senhor é convosco. Bendita sois vós entre as mulheres e bendito é o fruto do vosso ventre, Jesus.
1: Santa Maria, Mãe de Deus, rogai por nós, pecadores, agora e na hora de nossa morte. Amém.
0: Ave Maria, cheia de graça, o Senhor é convosco. Bendita sois vós entre as mulheres e bendito é o fruto do vosso ventre, Jesus.
1: Santa Maria, Mãe de Deus, rogai por nós, pecadores, agora e na hora de nossa morte. Amém.
0: Ave Maria, cheia de graça, o Senhor é convosco. Bendita sois vós entre as mulheres e bendito é o fruto do vosso ventre, Jesus.
1: Santa Maria, Mãe de Deus, rogai por nós, pecadores, agora e na hora de nossa morte. Amém.
0: Ave Maria, cheia de graça, o Senhor é convosco. Bendita sois vós entre as mulheres e bendito é o fruto do vosso ventre, Jesus.
1: Santa Maria, Mãe de Deus, rogai por nós, pecadores, agora e na hora de nossa morte. Amém.
0: Ave Maria, cheia de graça, o Senhor é convosco. Bendita sois vós entre as mulheres e bendito é o fruto do vosso ventre, Jesus.
1: Santa Maria, Mãe de Deus, rogai por nós, pecadores, agora e na hora de nossa morte. Amém.
0: Ave Maria, cheia de graça, o Senhor é convosco. Bendita sois vós entre as mulheres e bendito é o fruto do vosso ventre, Jesus.
1: Santa Maria, Mãe de Deus, rogai por nós, pecadores, agora e na hora de nossa morte. Amém.
0: Ave Maria, cheia de graça, o Senhor é convosco. Bendita sois vós entre as mulheres e bendito é o fruto do vosso ventre, Jesus.
1: Santa Maria, Mãe de Deus, rogai por nós, pecadores, agora e na hora de nossa morte. Amém.
0: Ave Maria, cheia de graça, o Senhor é convosco. Bendita sois vós entre as mulheres e bendito é o fruto do vosso ventre, Jesus.
1: Santa Maria, Mãe de Deus, rogai por nós, pecadores, agora e na hora de nossa morte. Amém.
0: Glória ao Pai, ao Filho e ao Espírito Santo,
1: como era no princípio, agora e sempre. Amém.

0: Pai nosso que estais no céu, santificado seja o vosso nome. Venha a nós o vosso reino, seja feita a vossa vontade, assim na terra como no céu.
1: O pão nosso de cada dia nos dai hoje, perdoai-nos as nossas ofensas, assim como nós perdoamos a quem nos tem ofendido. E não nos deixeis cair em tentação, mas livrai-nos do mal. Amém.
0: Ave Maria, cheia de graça, o Senhor é convosco. Bendita sois vós entre as mulheres, e bendito é o fruto do vosso ventre, Jesus.
1: Santa Maria, Mãe de Deus, rogai por nós, pecadores, agora e na hora de nossa morte. Amém.
0: Ave Maria, cheia de graça, o Senhor é convosco. Bendita sois vós entre as mulheres, e bendito é o fruto do vosso ventre, Jesus.
1: Santa Maria, Mãe de Deus, rogai por nós, pecadores, agora e na hora de nossa morte. Amém.
0: Ave Maria, cheia de graça, o Senhor é convosco. Bendita sois vós entre as mulheres, e bendito é o fruto do vosso ventre, Jesus.
1: Santa Maria, Mãe de Deus, rogai por nós, pecadores, agora e na hora de nossa morte. Amém.
0: Ave Maria, cheia de graça, o Senhor é convosco. Bendita sois vós entre as mulheres, e bendito é o fruto do vosso ventre, Jesus.
1: Santa Maria, Mãe de Deus, rogai por nós, pecadores, agora e na hora de nossa morte. Amém.
0: Ave Maria, cheia de graça, o Senhor é convosco. Bendita sois vós entre as mulheres, e bendito é o fruto do vosso ventre, Jesus.
1: Santa Maria, Mãe de Deus, rogai por nós, pecadores, agora e na hora de nossa morte. Amém.
0: Ave Maria, cheia de graça, o Senhor é convosco. Bendita sois vós entre as mulheres, e bendito é o fruto do vosso ventre, Jesus.
1: Santa Maria, Mãe de Deus, rogai por nós, pecadores, agora e na hora de nossa morte. Amém.
0: Ave Maria, cheia de graça, o Senhor é convosco. Bendita sois vós entre as mulheres, e bendito é o fruto do vosso ventre, Jesus.
1: Santa Maria, Mãe de Deus, rogai por nós, pecadores, agora e na hora de nossa morte. Amém.
0: Ave Maria, cheia de graça, o Senhor é convosco. Bendita sois vós entre as mulheres, e bendito é o fruto do vosso ventre, Jesus.
1: Santa Maria, Mãe de Deus, rogai por nós, pecadores, agora e na hora de nossa morte. Amém.
0: Ave Maria, cheia de graça, o Senhor é convosco. Bendita sois vós entre as mulheres, e bendito é o fruto do vosso ventre, Jesus.
1: Santa Maria, Mãe de Deus, rogai por nós, pecadores, agora e na hora de nossa morte. Amém.
0: Ave Maria, cheia de graça, o Senhor é convosco. Bendita sois vós entre as mulheres, e bendito é o fruto do vosso ventre, Jesus.
1: Santa Maria, Mãe de Deus, rogai por nós, pecadores, agora e na hora de nossa morte. Amém.
0: Glória ao Pai, ao Filho e ao Espírito Santo,
1: como era no princípio, agora e sempre. Amém.

0: Pai nosso que estais no céu, santificado seja o vosso nome. Venha a nós o vosso reino, seja feita a vossa vontade, assim na terra como no céu.
1: O pão

0: nosso mal. Amém.
1: Ave Maria, cheia de graça, o Senhor é convosco. Bendita sois vós entre as mulheres e bendito é o fruto do vosso ventre, Jesus.
0: Santa Maria, Mãe de Deus, rogai por nós, pecadores, agora e na hora de nossa morte.

0: nossa morte. Amém.
1: Ave Maria, cheia de graça, o Senhor é convosco. Bendita sois vós entre as mulheres. E bendito é o fruto do vosso ventre, Jesus.
0: Santa Maria, Mãe de Deus, rogai por nós, pecadores, agora e na hora de nossa morte. Amém.
1: Ave Maria, cheia de graça, o Senhor é convosco. Bendita sois vós entre as mulheres e bendito é o fruto do vosso ventre, Jesus.
0: Santa Maria, Mãe de Deus, rogai por nós, pecadores, agora e na hora de nossa morte. Amém.
1: Ave Maria, cheia de graça, o Senhor é convosco. Bendita sois vós entre as mulheres e bendito é o fruto do vosso ventre, Jesus.
0: Santa Maria, Mãe de Deus, rogai por nós, pecadores, agora e na hora de nossa morte. Amém.
1: Ave Maria, cheia de graça, o Senhor é convosco. Bendita sois vós entre as mulheres e bendito é o fruto do vosso ventre, Jesus.
0: Santa Maria, Mãe de Deus, rogai por nós, pecadores, agora e na hora de nossa morte. Amém.
1: Ave Maria, cheia de graça, o Senhor é convosco. Bendita sois vós entre as mulheres e bendito é o fruto do vosso ventre, Jesus.
0: Santa Maria, Mãe de Deus, rogai por nós, pecadores, agora e na hora de nossa morte. Amém.
1: Ave Maria, cheia de graça, o Senhor é convosco. Bendita sois vós entre as mulheres e bendito é o fruto do vosso ventre, Jesus.
0: Santa Maria, Mãe de Deus, rogai por nós, pecadores, agora e na hora de nossa morte. Amém.
1: Glória ao Pai, ao Filho e ao Espírito Santo,
0: como era no princípio, agora e sempre. Amém.

0: Nosso que estais no céu, santificado seja o vosso nome. Venha a nós o vosso reino, seja feita a vossa vontade, assim na terra como no céu.
1: O pão nosso de cada dia nos dai

0: nosso mal. Amém.
1: Ave Maria, cheia de graça, o Senhor é convosco. Bendita sois vós entre as mulheres e bendito é o fruto do vosso ventre, Jesus.
0: Santa Maria, Mãe de Deus, rogai por nós, pecadores, agora e na hora de nossa morte. Amém.
1: Ave Maria, cheia de graça, o Senhor é convosco. Bendita sois vós entre as mulheres e bendito é o fruto do vosso ventre, Jesus.
0: Santa Maria, Mãe de Deus, rogai por nós, pecadores, agora e na hora de nossa morte. Amém.
1: Ave Maria, cheia de graça, o Senhor é convosco. Bendita sois vós entre as mulheres e bendito é o fruto do vosso ventre, Jesus.
0: Santa Maria, Mãe de Deus, rogai por nós, pecadores, agora e na hora de nossa morte. Amém.
1: Ave Maria, cheia de graça, o Senhor é convosco. Bendita sois vós entre as mulheres e bendito é o fruto do vosso ventre, Jesus.
0: Santa Maria, Mãe de Deus, rogai por nós, pecadores, agora e na hora de nossa morte. Amém.
1: Ave Maria, cheia de graça, o Senhor é convosco. Bendita sois vós entre as mulheres e bendito é o fruto do vosso ventre, Jesus.
0: Santa Maria, Mãe de Deus, rogai por nós, pecadores, agora e na hora de nossa morte. Amém.
1: Ave Maria, cheia de graça, o Senhor é convosco. Bendita sois vós entre as mulheres e bendito é o fruto do vosso ventre, Jesus.
0: Santa Maria, Mãe de Deus, rogai por nós, pecadores, agora e na hora de nossa morte. Amém.
1: Ave Maria, cheia de graça, o Senhor é convosco. Bendita sois vós entre as mulheres e bendito é o fruto do vosso ventre, Jesus.
0: Santa Maria, Mãe de Deus, rogai por nós, pecadores, agora e na hora de nossa morte. Amém.
1: Ave Maria, cheia de graça, o Senhor é convosco. Bendita sois vós entre as mulheres e bendito é o fruto do vosso ventre, Jesus.
0: Santa Maria, Mãe de Deus, rogai por nós, pecadores, agora e na hora de nossa morte. Amém.
1: Ave Maria, cheia de graça, o Senhor é convosco. Bendita sois vós entre as mulheres

0: e bendito é o fruto do vosso ventre, Jesus.
1: Santa Maria, Mãe de Deus, rogai por nós, pecadores, agora e na hora de nossa morte. Amém.
0: Ave Maria, cheia de graça, o Senhor é convosco. Bendita sois vós entre as mulheres, e bendito é o fruto do vosso ventre, Jesus.
1: Santa Maria, Mãe de Deus, rogai por nós, pecadores, agora e na hora de nossa morte. Amém.

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0: ao som do Skank aqui na programação Ipiranga FM. A gente vai chegando bem de leve, bem de mansinho, com o nosso Sintonia Total a partir de agora até as 9 horas da noite. E aí? Tudo certo? Tudo bem contigo? Tudo bem? Tudo certo? Tranquilo? Passou bem a quarta-feira? Passou, né? Passou o meu... A quarta-feira, meio da semana, então, ó. Agora embala, embala, embala!
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0: É isso aí, já vem a quintona, velho. Já vem a sexta-feira, o finalzão de semana de novo. Meu Deus do céu, que semana começou ontem. Já é quarta-feira. Amanhã já. Já tem aquele prelúdio de um finalzão de semana, né? É. Sei lá até que ponto é. É bom esse excesso de otimismo, né? É melhor do que o pessimismo, né? Que é melhor, é, né? Que é melhor. É, mas a realidade é que o tempo tá passando depressa, gente. Eu não vê nada. Quando vê, já foi a semana. Não sei se você tem essa impressão também, mas eu tenho tido, viu? Meu Deus do céu, começa a semana. Na segunda-feira, quando viu, já chegou a sexta de novo, já é final de semana de novo. Renovação de ciclo aí toda semana. Graças a Deus por tudo isso.
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0: Vamos lá então, um abraço forte pra você que tá ligado já aqui na programação. Olha quem tá por aqui. Tava meio sumido. Como é que tá aí, meu amigo? Bom, firme e forte. Valdecir Martins e da Capela Nossa Senhora das Neves, né? Nas pedras. E um grande abraço, grande, grande, grande. Valdecir. Índio, velho. É um cabelão, velho. Parece um índio, né? O Valdecir Martins. E grande abraço, parceiro. Que Deus te abençoe. E olha só. Tá um cabelão, velho. Enorme. Grande abraço. Tá com a gente aqui. Dinilson, toque pra nós o... A vaneirinha do vaneirinha do meu pensar com os caciques aí, tá bom? Tá joia? Grande abraço, obrigado pela audiência, galera que tá aí sempre com a gente na sintonia. E o Valdecir, ele tá meio sumidão, agora tá de volta, e graças a Deus, hein? E aí, como é que você tá, Valdecir? Conta pra mim aí, parceiro, conta pra mim. Animado, que é uma barbaridade. Hã? 7h44, uma excelente quarta-feira pra todo mundo. Bom estar com você, nosso melhor ouvinte por aqui, junto com a gente na mesma sintonia, né?

0: trazendo modão pra gente começar muito bem a programação de hoje. 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
0: Então, vamos lá, é sintonia total, se estamos juntos na melhor sintonia, então bora lá, tô aguardando aí a sua mensagem, viu? 999533666. Como é que é aí quando bate a paixão, né? Daniel, milionários é rico, contam pra nós.

0: É complicado, né? Tá em sucessão do Daniel com participação especial, Milionário José Rico.
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0: Só musicão por aqui, só moda boa pra você curtir aí, ó.

0: Tá aí Emílio Eduardo na programação. Bom ter você por aqui na melhor sintonia junto com a gente. Vem com a gente, vai lá, manda sua mensagem para confirmar sua audiência. Alô, Valdecir Martins, já já tem aquela sucessão que você indicou pra gente aí, viu? Já já tem aquela musicona top aí no gauchesco, tá? Vaneirinha do Meu Pensar com Os Caciques. Também vai rolar por aqui, na indicação do Robertão, já já, Macaco Velho com Iedo Silva. Que Macaco Velho... Não mete a mão em cumbuca? É? É assim que diz a música? Grande Robertão, obrigado pela parceria, pela audiência. Nosso amigo Robertão da Cantinho do Pão aí, né? Abraços, parceiro. Quem tá por aqui também é a Nereida. Dona Nereida, boa noite pra senhora também. Abraços, obrigado pelo carinho, hein? Tudo bem, Dinilson? Toca essa aí hoje pra nós, se possível. Qual é essa? Qual é essa? You're a I'm a man. Aham. Do... Bad Boys Blue? Uhum. Então, beleza. Obrigado pela audiência. Grande abraço. Quem mais? A Luzia tá por aqui. Oi, Luzia, tudo bem? Galera de Paior do Fundo aí, né? Sempre por aqui. Quem mais? O Lloyd Nilson ligados aqui na Colônia Maciel, BR-277. Um acidente perto de Palmeira, hein? Uns 10 quilômetros mais ou menos de Palmeira aí, hein? É sentido Colônia Maciel, então tem acidente aí? Eita, muita atenção, galera que tá aí de repente, né? Passando por aqui pela 277 agora, vindo sentido Palmeira, aí de Irati sentido Palmeira, ou aqui de Curitiba, né? Sentido Irati, passando por Palmeira, de repente, nos ouvindo, né? Atenção na estrada aí, tá bom? Atenção na estrada, tem acidente aí, portanto, na BR-277 aqui próximo a Palmeira, né? Então, muita atenção. Agora são 6h55 na Cidade Clima do Brasil. Eu tenho mais uma indicação de sertanejo aqui, senão eu vou fechar nossa primeira sequência musical pra gente ir pro intervalo e voltar com o gauchescão logo após o intervalo aí. Cadê? Giovanni, e aí rapaz, como é que você tá? Tamo ligados aqui, abraços, obrigado, hein? Giovanni Chikanoski, fiquei sabendo aí recentemente que ele é ouvinte aí da programação, né? É, resolveu contar pra nós que ouve nós direto. Abraço, Giovanni, pra você, pra Dona Paty, pra pequena Maju. Abraços. 6h55. Alô, Adriel, Elisiane e a pequena grande Yasmin, lindona, menininha do Adriel e da dona Elisiane com a gente também. Tudo bem, meu amigo Ednilson Miranda? Estamos ligadinhos aqui. Hoje estou na casa da minha mãe, a dona Cirlei. Mande um abração aí pra ela, viu? E eu desejo uma abençoada noite pra você e pra todos os ouvintes aí do Sintonia, tá bom? Alô, dona Cirlei!
1: Aquele abraço!
0: Bem apertadinho pra senhora. Deus abençoe grandemente aí, viu? 6h56. Pra participar comigo, já sabe, né? 99-533-669. Voltamos aqui na sequência, então, com mais música boa pra vocês curtirem aí. Fiquem ligados, a gente volta já.
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3: Vamos lá, demais sucessos aqui na programação da Ipiranga FM.
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3: Que Deus abençoe seu dia, sua quarta-feira aí, né? Sua noite, né? O dia já foi, mas tá aí, ó. Fechando mais um dia de trabalho, um dia de vida, graças a Deus. Espero que tenha sido bem produtivo esse dia, essa quarta-feira pra você, tá bom? Vamos de música! Nosso querido Valdecir Martins, né? Tá lá nas pedras, ligadinhos aqui na programação, pediu Caciques. Depois tem o Macaco Velho do Ieda Silva pra vocês aí, tá bom? Abraço, Robertão! Faz tempo que eu não ouvi essa música aí, viu, Dô? O Ieda Silva é musicão, hein? Vai rolar já já por aqui.

0: PPA, Pedro Paulo e Alex, desbotequei. Ai, bebê.
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0: 19:09, 7:09 na cidade clima do Brasil. Para você, uma excelente noite. Boa quarta-feira. Nossa querida ouvinte aí, a Lu. Oi, Lu, tudo bem? Um abraço para você e pro Edgar aí, tá bom? Olha só, Edenilson, hoje eu gostaria de ouvir a canção da Ana Gabriel, Neon Rose. Ofereço aí pra minha amiga venezuelana, a Yoemile. Como se pronuncia corretamente o nome dela? Ah, conta pra nós aí, tá bom? E também pra Diana, tá bom? Adoro elas, são muito especiais pra mim. Uau! Especial já é bom, quando é muito especial ainda é melhor, né? Grande abraço, querida Lu, e as suas amigas aí, tá bom? A Yoemile e a Diana. Diana. Oi, Diana. 7:10.
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0: Então, a música Nino Rose. Nino Rose. Não sei como se pronuncia ao certo esta música, o título dela, mas seria essa música aqui, ó, só que na versão internacional. Você tem ouvido, né, com certa frequência na programação Ipiranga FM, né, essa versão aqui, que é a versão nacional. Acho que é até a versão original, né, com a Rosana. Essa aqui, ó, lembra?
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0: E o de back vocal eu já falei, né? Melhor é carpir um lote, eu ganho mais, viu?

Então seria essa música, só que na versão internacional. Curte aí, então. Versão em espanhola?

0: Isso
1: aí, sucesso de Bad Boys Blue e Oural Woman. I'm a Man, música boa de curtir essa aí, né? Sucesso de 1985 aqui rolando na programação Ipiranga FM. Para participar, fazer também a sua indicação pra gente, 995336669. Um abraço aqui pro seu Renato Voinarovics. Alô, seu Renato, ele que mandou pra gente a informação, né, de que tem um acidente que aconteceu agora à tarde aí na rodovia BR-277, próximo a Palmeira, uns 10 km de Palmeira, mais ou menos, sentido a Colônia Marcial, não é? Um abraço forte pro seu Renato Voinarovics, que tá aí na sintonia com a gente e mandou pra gente a informação. Beleza, então, agora são 7h20, para você participar comigo, você vai mandar sua mensagem, 995336669. Curtiu o som? Som da Ana Gabriel, que cantou pra gente a versão em espanhol aí, né? Nino Rossi, ou Nenhum Toque. Tá aí então, música bonita, 7h20. Obrigado, Lu, pela indicação e um abraço para você mais uma vez e para as meninas aí, viu? Compadre Reinaldo Bordião tá aqui com a gente também. Ótima noite aí, compadre. Deus o abençoe sempre. Ué, cadê a inspiração? Cadê a musicão? Não indicou pra nós nenhuma hoje? Ué, o que houve? Tá preocupado com a janta sábado lá, né? Eita, rei. Um abraço pra você, viu? Deus abençoe. Compadre Delmiro Wendler Costa tá aqui também comigo. Abraço forte, obrigado pelo carinho. A Vera e o Nelson aí na Colônia Francesa também. De Nilson Ovelha. Eu não soube te amar. Eu e o Nelson aqui na escuta sempre. Grande, grande Nelson. Abraços. Amigo Zezinho aí de Campo Largo. Ednilson, amigo, boa noite. Estamos aqui na escuta em Campo Largo. Abraço. Aqui de Campo Largo. E apareça almoçar conosco o dia desses aí. Beleza, beleza. Vamos marcar qualquer coisa aí, Zezinho. Tá bom? Marcar aí, tá bom? Ou não marcar, né? Tem que ir meio de supetão assim, porque... Gosto de marcar, às vezes não dá certo, né?

Casa da vovó e deve estar uma espoleta aí, né? Já vai mandar a indicação da música pra nós aqui, né? Vamos lá, quem mais aqui? Nosso querido Paulo, Paulo Tulik, aí de Colônia São Pedro, Dona Isabel, a Luísa e o Lucas, sempre aqui na sintonia. É, hoje pra nós, Ednilson, a música Noite em Bala, A Noite Me Embala, aí do grupo Reponte, tá bom? Beleza, obrigado pela participação, hein? Pela audiência aqui na programação, tá? Valeu! Quem mais tá com a gente? O Rosvaldir Schweiger também confirmando a sintonia conosco. Obrigado pelo carinho. O nosso querido aqui da Barão do Rio Branco, né? O Tair e a Giza também por aqui. Tudo bem, Ednilson? É, estamos... Tudo bem? É, deixa eu ver o que mandou aqui. Toca pra nós Mother Talking, Angel's Heart. Tá bom? Estamos aqui na sintonia. Eu e a minha esposa Giza. Angel's Heart é top demais. Eu curto esse som aí pra caramba, viu, Thaíra? Grande abraço pra você aí, viu? Tudo de bom. Deixa eu ver se eu consigo puxar aqui já a Mother Talking, que daí a gente já fecha essa sequência. Rolou aí, né? Rolou Ana Gabriel, rolou Bad Boys Blue. Dá pra gente puxar, então, nessa aqui pra gente fechar mais essa meia hora de programa aí, de música boa, né? Pra gente curtir aqui. E na sequência nós seguimos com o Gauchesco e com o Sertanejo pra galera que tá com a gente. Acho que pode ser agora, então. De Mother Talking pra você. Grande Thair! É a Dona Giza aí. Esse som aqui é bacana, hein? Angie's Heart. 1986, o ano de lançamento. Som bacana aqui, ó. Curte aí.

Muito bem, tá aí, sucesso bom, né? Tem uma melodia gostosa de ouvir, essa música de Mother Talking, Coração de Andy. 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

0: 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Andy, nunca haverá outra igual a você. Se você não serve, que seus sonhos se tornem realidade. Como ele pode consertar todas as mágoas que fez? Lágrimas de amor que você perdeu por essa paixão. Este amor vai realmente te machucar. Cuidado. E aí segue a letra bonita da música Andy's Heart. Solidão e esperança é o que é do que se trata a música, a letra da canção, aí, né? Fala de solidão, aborda a solidão e a vulnerabilidade de Andy diante de um amor frustrado. O verso, em um dos versos da música que traduzido diz: meio milhão de milhas, aqui mais à frente da letra ali, não cheguei nessa parte ali, né? Meio milhão de milhas de amor se tornam realidade. Mostra o quanto Andy se dedicou ao relacionamento, tornando a decepção ainda mais intensa. A repetição de um dos trechos da música ali, que fala como você pode consertar todas as mágoas que causou, destaca a dificuldade de superar as feridas deixadas por esse amor, sugerindo que o parceiro não reconhece ou não consegue reparar o sofrimento causado. No refrão, "Someone is breaking Andy's heart." Aí segue, traduzindo aí a parte, o trecho da música diz: Uma coisa, alguém está partindo o coração de Andy, uma coisa em pó chamada amor. O amor é comparado a algo frágil e efêmero, que pode se desfazer facilmente. Essa metáfora reforça o tom melancólico da música e evidencia a desilusão de Andy diante de promessas não cumpridas. Apesar da dor, a letra traz uma mensagem de esperança mais à frente, especialmente em outro momento da música ali que traduzindo diz: todo mundo precisa acreditar em alguém, mostrando que mesmo após o desgosto, ainda existe a necessidade de acreditar no amor verdadeiro. Assim, a música retrata de forma honesta os altos e baixos emocionais de quem enfrenta um coração partido. Tá aí, Modern Talking, Andy's Heart.
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0: E daqui a pouco, sintonia. Daqui a pouco tem essa aqui, ó. Modão de viola pra vocês aí, ó. Alô, Sérgio Bilsiben. E aí, rapaz, tudo bem? Já rola o teu sucesso aí, beleza? Obrigado pela participação. Agora 7h31.
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0: Muito bem, agora são 19h34, já de volta aqui, seguindo com o nosso Sintonia desta quarta-feira maravilhosa, né? Espero que pra você também esteja assim, viu? Uma baita de uma quarta-feira. Cadê o Serjão aqui? Cadê o Serjão, rapaz? Perdi a mensagem do Serjão aqui no meio das mensagens, ou foi no meu WhatsApp que ele mandou aqui? Foi no meu WhatsApp, né? Cadê o Serjão? Cadê o Serjão? Sumiu, rapaz, aqui sumiu, homem. Ô, Serjão, vou trazer tua moda aí, rapaz, tá bom? Vou trazer o sucesso que você indicou pra gente.
5: Boa noite, Edenilson Miranda, o Serginho Bill, do bairro do Rossio.
0: Beleza, garoto.
5: Acabei de chegar agora do serviço.
0: Aí é bom.
5: Trabalhando na Tripolone, aí nas BR, nas estradas, nas galerias.
0: Aí sim, rapaz.
5: Aí, né? Viu? Acabei de chegar cansadinho, tô escutando o teu programa.
0: Obrigado,
5: beleza?
0: Garoto. Valeu, brigadão.
5: Toca um modão de viola aí pra nós,
0: vamos
5: se
0: trazer.
5: For possível, se achar uma. Pião Carreira e Praense, a porta do mundo, beleza?
0: Valeu,
5: te agradeço você me atender.
0: Obrigado,
5: tem
0: garoto.
5: Sorteio?
0: 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Vai começar uma promoção legal pra vocês participarem aí da programação e aí participar também de sorteios aí. 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
6: O meu irmão.
0: Bom, tá chegando aí, ó. Peão Carreira Zé e Praense, né? A gente toca normalmente com Peão Carreira Zé Paulo, né? Hoje ele pediu com o Praense. Vamos lá então, curtir essa aqui, ó. Essa aqui.

0: música cansada. Aí o modão, peão carreiro e praense. Esse é o tipo de música que você escuta uma, dá vontade, não dá? De escutar mais uma? Ó, essa aqui é boa também, viu? Ronaldo Viola e João Carvalho. Entre o Rodeio e Você.
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0: Muito bem, você curtiu aí Os Filhos do Rio Grande e o Moço Triste. Musicão essa aí, né? Moda boa. Alô, seu Renato, Lúcio Renato Bochenic, aí de Colônia Maciel, né? Lúcio Renato Bochenic. Ô, Ednilson, amanhã é nível da Rádio Ipiranga, é verdade. Tava quietão, vocês não estavam comentando, mas é uma semana especial essa daí, né? 78 anos da Ipiranga FM, amanhã é o aniversário da rádio, né? Amanhã, portanto, daí ele mandou assim pra nós, ó, meus parabéns já antecipado ir pra rádio, porque amanhã vou pra Lavoura, daí não sei se consigo entrar em contato com a rádio, então deixa eu mandar já os parabéns. Grande, seu Renato! Obrigado pela audiência, o Lúcio Renato, né, de Colônia Maciel, grande ouvinte da gente, sempre aí na audiência aqui da programação, muito obrigado pelo carinho, viu, pela lembrança também, pelos parabéns, né? Pois é, amanhã é esse aniversário da rádio aí, 78 anos no ar, fundada lá em 1948, a Ipiranga, a Rádio Ipiranga, né? Tá aí, portanto, nosso carinho especial, Lúcio, que tá lembrando de mandar os parabéns especial aí, né, pra Rádio Ipiranga. Olha só, falando nisso, deixa eu lembrar da promoção, né, do mês de aniversário, lançada agora, né, meio em cima do laço, mas tá valendo, viu, tá valendo, importante a sua participação. Quem souber, atenção, como que vai funcionar essa promoção, hein? Você vai estar mandando no WhatsApp da rádio, 4299533669, para concorrer a 3 super prêmios de R$100 em dinheiro, é? 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Então é o seguinte, né? Pra você interagir conosco na programação, não é simplesmente mandar a mensagem, não é só isso. Claro, mandar a mensagem, os parabéns pra emissora, aí pra galera que tá aí, já passou pela emissora, todos os comunicadores, enfim, toda a equipe técnica que já passou por aqui. Se você fez parte da equipe Ipiranga FM no passado também, o carinho especial por cada um de vocês. E você, ouvinte aí, que quer mandar os parabéns, fique à vontade para interagir conosco, não é? Mas sobre a promoção, sobre participar desse sorteio, não vai ser simplesmente mandar a mensagem, tá? Vai ter que ter algo aí, tá bom? Primeiro, tá bom? Primeiro, você vai enviar o nome, quem souber, né? Então aqui não é para muitos, eu acredito que tem muita gente que sabe, mas não é todo mundo não, viu? Não é todo mundo. Envia o nome dos fundadores da rádio. É a primeira, o primeiro argumento é para você participar aqui com a gente, para você participar do sorteio, tá? É o primeiro ponto aí para você participar. O nome dos fundadores da rádio. Segundo, por que a rádio se chama Ipiranga? Você sabe? Tem ideia de o porquê que se chama Ipiranga? A rádio que está aqui em Palmeira, no Paraná, e não lá na cidade de Ipiranga? Volta e meia a gente recebe mensagem de ouvinte aí da região, né? Pensando que a rádio é em Ipiranga, é em Palmeira. Você sabe por que se chama Ipiranga a rádio? Não. Então você vai mandar no nosso WhatsApp aí, beleza? A resposta, então, deve ser completa para participar do sorteio, tá? A mensagem vai ser enviada para o seguinte número. Não no nosso WhatsApp aqui de você participar para pedir música, tá bom? É no outro WhatsApp, tá? É no 3252-3669. Aproveite para salvar esse contato aí, tá bom? Então, para pedir música, é esse número que você já manda aí, 995336-69, beleza? E aí, para você participar desse sorteio especial aí você vai mandar mensagem aqui no 3252-3669. Já aproveita e salve esse número aí, se você não tem, tá? Para você participar da promoção, porque vai ter alguém monitorando isso aqui, vai ter alguém aí, né, que vai estar anotando as respostas que chegarem aí das pessoas que acertarem, né? Claro, vai mandar lá o nome completo, o bairro de onde você... De onde você ouve a Ipiranga FM normalmente, né? E aí você vai mandar a tua resposta, né? Ó, nome dos fundadores da rádio, vai mandar pra gente. e por que a rádio se chama Ipiranga, tá bom? Duas perguntinhas para você pensar, pesquisar, conversar com alguém que você imagina aí que sabe, né? Para você poder mandar pra gente aqui participar desse super sorteio. Serão três sorteios, três super prêmios de R$100. Eu gostaria de ganhar 100, não, viu? 100 eu gostaria, tá? Então faz o seguinte, participa aí, tá? Se não souber, vai conversando com quem sabe, vai perguntando, vai tentando se inteirar da situação, tá? Que no dia 29 de maio, a próxima sexta-feira, será realizado esses super sorteios aqui, né? Vai ser aí dentro do noticiário P7, às 11h30 da manhã o sorteio, tá bom? Os sorteios, né? Serão três sorteios de R$100 cada. Então, três ouvintes estarão sendo contemplados aí com R$100. Beleza? Tá dado o recado. A gente segue aqui com a programação Ipiranga FM. Mas amanhã liberado pra você participar com a gente aí, ó. Vou mandar os parabéns pra emissora se você desejar. E a gente vai ficar feliz com o carinho de cada um de vocês, como sempre, né? Como sempre, porque... rádio sem interação, rádio sem ouvinte, sem a participação de vocês junto com a gente, que fica tão sem graça, né? Então tem que ter vocês junto com a gente sempre, mandando mensagem, participando, interagindo com a gente. 995336669, tá? E como já dissemos, para participar dos sorteios é no outro número que você vai mandar mensagem lá, tá bom? Com a sua resposta, tá bom? Então pesquisa aí, conversa com quem sabe e mande a sua resposta.
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0: Muito bem, tá aí na melhor sintonia juntos. 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Tem aí uma oficina, você gostaria de dar uma divulgada conosco aqui? Aproveite. Estamos com promoção aí, tá bom? Estamos com promoção. Tem espaço para você na programação Ipiranga FM. Caso você deseje também divulgar sua marca, seus produtos, seus serviços e deixar em evidência sua empresa aí, tá bom? Então vem com a gente aí. 3252-3669. Esse é o contato para você entrar em contato aqui com a emissora, com o nosso departamento comercial, tá? Para iniciar aquela parceria legal aí com a Ipiranga FM. Temos prazer de recebê-los com muito carinho aqui na programação Ipiranga FM, tá bom?
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0: Alô, alô, meu amigo, seu Hipólito José Uca. Olá, Ednilson, tudo bem? O meu aniversário de casamento, 38 anos, boa noite. É também meu aniversário de casamento, 38 anos. Amanhã, com a dona Rosane. É, que tal? Eu sei já, 38 anos. Parabéns, hein? Felicidades, que venham muito mais pela frente aí, viu? Esse casal muito querido aí, que a gente tem um carinho especial por vocês, viu, seu Hipólito, dona Rosane. Lá pro genro, seu Zenei, dona Rosângela também, né? Muito obrigado pelo carinho de sempre de vocês aqui na sintonia também da programação Ipiranga FM. Então amanhã, 38 anos de casados, parabéns! Felicidade, que venham muito mais, é muito mais, muito mais. 7h55? Vem com a gente, manda sua mensagem. Deixa eu ver quem tá aqui na sintonia.

0: Vamos lá, 7h56 agora na Cidade Clima do Brasil. A Cris não prestou atenção aqui no que eu falei, né, Cris? Quero participar do sorteio. Não é assim, não é assim, não é assim. Você vai mandar lá no zap zap, da, na outro, no outro zap zap, Cris, no outro zap zap, não é nesse aqui, tá bom? É no 32523669 que você vai mandar, tá bom? Vai ter alguém lá que vai estar monitorando as respostas e anotando os nominhos para que você possa participar do sorteio, tá? Ah, salve aí, ó, 32523669, tá bom? É nesse número, pelo menos, que foi indicado pra gente, pra divulgarmos aqui, pra que você possa enviar, tá bom? A resposta deve ser completa, então, envie o nome dos fundadores da rádio e por que a rádio se chama Ipiranga, tá bom? Obrigado, Cris, um abraço, que Deus te abençoe, viu? Tá aí na sintonia, obrigado, queridona, sempre aí com a gente. Agradeço o carinho da audiência. Dona Terezinha, e aí, Dona Terezinha? Agora não estamos se encontrando mais aqui pela rádio, né, Dona Terezinha? Eu venho mais tarde para a emissora, eu chego, a senhora já foi, né? Ela vem toda quarta-feira dar aquele trato aqui no nosso... No prédio da rádio, né? Fazer aquela manutençãozinha, aquela limpeza para a gente. Dona Terezinha, um grande abraço para a senhora. E hoje eu quero pedir dos Bertucci uma música de novo. Ah, então beleza. Dona Terezinha, um abraço pra senhora, viu? Tudo de bom aí. Quem mais tá aqui com a gente? Quem mais? Vamos lá, oi.
1: Boa noite aos ouvintes da Rádio Piranha de Palmeira.
0: Opa!
1: Nossos parabéns para a rádio. Agradeço pela rádio, pelos mais ou menos 6 anos que fiz o programa Hora do Lar Cristão. E vamos participar aí da premiação aí, concorrer com os demais ouvintes da Rádio Piranha.
0: Opa!
1: Contando que eu...
0: O nome. Vamos lá, ele quer mandar a resposta aqui já. Não é nesse número, viu, Zé? É no outro número, tá bom? É no 32523669 que você vai mandar aí pra gente a resposta, tá bom? E manda digitado, bonitinho lá, tá? Digita lá pro pessoal poder, enfim, anotar seu nome e participar do sorteio aí, tá bom? Agora são 7h58, seguindo com o nosso programa Sintonia Total. É porque mistura, viu? Começar a mandar nesse WhatsApp aqui, mistura muito, tá? Tem as indicações de música, tem as confirmações de audiência e a gente aqui não consegue estar anotando tudo, né? Então tem que ter... É no outro nome que vai ter alguém responsável que tá fazendo monitoramento aí das respostas do pessoal aí, tá bom? Então, 32523669. Tem o WhatsApp nesse número que é o fixo aqui da emissora, tá? E é nesse número que você vai mandar a sua resposta aí pra gente, tá?
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0: Agora, 7h59. Quem mais tá aqui com a gente? Vamos atendendo o povo, o povão querido que tá por aqui. Margarete Pereira. Oi, tudo bem, Margarete? Abraço pra você, tudo de bom aí, viu? O Augustinho Rogênio Wisniewski aí de... Pinheiral dos Malucelli com a gente também. Grande seu Augustinho. Dona Maria, boa noite.
3: Ô, Denilson, bom, como é que tá?
0: Tudo beleza? Certo, tudo tranquilo.
3: Bem lembrado, eu lembro quando do começo da Rádio Ipiranga.
0: Sério?
3: Ele é piazotão aí, quando a gente começou a ouvir Ipiranga, eu era bem piá ainda. Eu represento que foi agora há pouco tempo, é já faz tantos anos.
0: Faz anos já, né?
3: Não mais tranquilo, hein? Como é que vai?
0: Graças a Deus.
3: Eu toco mais uma música da Mary Terezinha, que é só tocada, só que eu não tenho muita lembrança. Parece ser o Xote da Saudade, uma coisa assim, uma valsa da saudade.
0: Xote da Alvorada.
3: É da Mary Terezinha, é só tocada. É. Faz um favor pra nós, hein? Beleza?
0: Valeu, valeu.
3: Um abraço.
0: Obrigado ao senhor pela audiência. Um grande abraço também, dona Maria aí, né? Trazendo os Bertucci aqui pra Dona Terezinha e já puxamos na sequência a Mary Terezinha, beleza? Agora pontualmente 8 da noite.

0: Muito bem, você curtiu então aí o shot da Alvorada. Alô, seu Augustinho, espero que você tenha curtido essa aí, né? Grande abraço. Também os Bertucci chorando de amor lá pra dona Terezinha, né? Ela pediu o modão dos Bertucci pra nós aí, tá bom? Obrigado pela audiência, obrigado pelo carinho, pela sintonia aqui na programação. Ah, o outro contato? Olha só, o Paulo Tulli que tá participando aí, ó. Tá ligado, rapaz, né? Mandou pra nós aqui. Manda outro contato da rádio pra eu mandar minha resposta, que eu quero participar. Quero participar aí dos sorteios. Aí sim, Paulão. Show de bola, hein? Grande abraço pro senhor aí, viu? Tá aqui, ó, 3252-3669, ó, contato pra você, ó, mandar mensagem lá. É o WhatsApp também esse número aí, viu? Só que daí isso aí é um pessoal que monitora ali, o pessoal do comercial, né? Que monitora aí pra poder também tá separando certinho as coisas aí, né? Então, participação do sorteio é nesse número, né? Participação na programação aqui pedindo música, confirmando audiência, segue no 3669 ou celular daí, 995336-69. Alô, Maria do Carmo, você tá bem, Maria? Grande abraço pra você aí, viu? Tudo de bom pra você, viu? Quem tá por aqui, o Serjão, lá de Antônio Olinto, do Antônio Olinto, Serjão, hein? Tá com a gente, ó. Abraços.
1: Bom, Edmilson Miranda.
0: E aí, garoto?
1: Boa noite.
0: Bom, firme.
1: Sabia que você tocasse qualquer um aí das irmãs Galvão. Nós curtia, hein? Tá certo com o Chaves, que Antônio Olinto.
0: Muito obrigado pela audiência, irmãs Galvão. E agora? Qual será que nada? Nós tocamos. Ontem o pessoal pediu uma música das Galvão, nós rodamos, né? Daí tem tantas outras boas. Deixa eu pensar numa top delas aqui, ó. Acho que eu vou trazendo uma dela. Pode ser essa com a participação do Tião Carreira e Pardinho, Serjão, tá? Depois qualquer coisa eu trago uma só delas aí, tá bom? Trazer um clássico aqui do Tião Carreira e Pardinho com participação especial aí das Galvão, beleza? Curte aí.
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0: Pai João, essa é moda, hein? Essa é moda boa.

0: rádio.
1: Muito bem, tá aí, modão, hein? Tião Carreiro e Pardinho com as Galvão, pai João.
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1: 8h12, boa noite.

música linda demais, tá? Milionários é rico. Lenha molhada, 8h15, boa noite. Pra você ligado aqui na programação Ipiranga FM. Uma ótima quarta-feira.

Guilherme Minuto, tiro de festim com a participação do Jorge Matheus aí, né? Agora são 8h22, para você ligado aqui com a gente, boa noite, obrigado pela audiência. 8h22 na Cidade Clima do Brasil. 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

0: quarta-feira e para você. Obrigado pela audiência, pelo carinho, da sintonia, onde quer que...
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0: Fica aí na sintonia que a gente vai pro intervalo, portanto, tem mais músicas na sequência aqui da nossa programação.
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0: Uma ótima noite pra você ligado aqui na programação da Ipiranga FM. Cadê o grupo Reponte aqui pra cantar pro nosso querido Paulo Tulique aí de Colônia São Pedro? Será que estão por aqui os meninos? Vamos ver se a gente consegue trazer o modão que ele indicou pra gente aí. A noite me embala é o som. Essa aqui vai rolar já já, hein? Grande Paulão, obrigadão mais uma vez pela audiência, viu?

0: grupo Reponte, A Noite Me Embala, modão, hein?
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0: Aqui duas mensagenzinhas que eu acabei pulei duas mensagens aqui, né? Alô, amigo Edgar Araújo, tamo de Nilson na sintonia aqui, viu? Boa noite. Pra lá de brega hoje, viu? Pode trazer pra nós aí X-Salada do Bob Robson? Aham, beleza. O Diego Costa aqui com a gente também. Diegão, grande abraço. Bom, Ednilson, na escuta aqui na Manda Saia, hein? Diego Costa. E hoje pra nós, Nazaré. Where Are You Now? Beleza, obrigado pela audiência, Diegão. Tá aí com a gente na sintonia. Programada que vai rolar já já esse somzaço pra vocês aí, viu? Beleza? Obrigadão pela audiência. Seu Altevir Turginski, de Campo Largo, tá plugado aqui na programação também. Grande, seu Altevir, grande abraço pro senhor. Obrigado pela audiência. Dona Irene, seu José de Correias. Tudo bem, Ednilson? Se possível, a lista de compra do amado aí pra nós, tá bom? Show! Quem mais? Maria José tá por aqui também, confirmando a audiência somente. Oi, Ednilson, pra mim aí hoje, do outro lado da cidade, Guilherme Santiago, é o Renato Fernandes Ribeiro, da Vila Rosa, na sintonia.
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0: Vamos começar então mais uma super sequência com eles, o Nazaré. Alô, alô, Diegão, curte aí o sonsaço aqui do Nazaré, hein? Pra matar a saudade, ano 1983 essa aqui, viu? Alô, seu José Chaide, obrigado por estar com a gente aqui na sintonia. José Carlos Chaide.
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1: Muito bem, você curtiu aí o Guilherme Santiago com Zezé de Camargo e Luciano do outro lado da cidade. Também tivemos o Bob Robson, X-Salada e Amado Batista, a lista de compras aqui na programação Ipiranga FM. Agora 8h48, última sequência musical, vem aí já, né? Já fechando aqui o Sintonia de hoje. Alô, David também, Dona Vanessa aí na Vila Rural, ligadinhos aqui com a gente, pedindo moda com a música. Choram as rosas, Bruno Marrone, né? Show! Vamos estar programando já pra vocês aí, tá bom? Quem mais aqui com a gente? Ah, o que foi, Dona Tereza? Fala aí.
2: Boa noite, Nilson.
1: Ah, não é,
2: Doutor? É o Benedito Camargo.
1: O Benedito.
2: Pediu uma música aí com o Crione Barreirito. Homem de Pedra. Faça favor.
1: Valeu, seu Benedito. Obrigado pela participação. Primeira vez aqui mandando mensagem pra gente, né? Seja bem-vindo. Grande abraço pro senhor aí. Obrigado pelo carinho da sintonia. Ana Rita e Edilson, aqui também na sintonia, manda beijinho doce das irmãs Galvão pra nós, tá bom? Estamos a fim de ouvir esta. Então, beleza. Teve ouvinte que pediu há pouco uma das Galvão, então tá aí, beijinho doce já. Alô, seu Luiz Carlos Kowalski, Dona Natália, o Kowalski, ele adora também essa moda aí das Galvão, né? Então, beleza. Agora são 8h49, já caminhando para a reta final do nosso programa. Tem mais uma pausa, rapidinho aqui, ó. Eu volto na sequência com essas que a gente acabou de mencionar aí, as participações, né? E as indicações de música aqui na programação.
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é o som do Gilberto e Gilmar. Foi sem querer. Foi sem querer que entrou essa aqui, né? Sem querer querendo. Mas na verdade, aqui tava previsto rolar agora essa aqui, ó.